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2: Boa noite. Está começando mais uma transmissão especial das rádios públicas do Acre, diretamente da Expo Acre Rio Branco, a maior feira de negócios, empreendedorismo, inovação, cultura, entretenimento do nosso estado. Eu sou o Jefferson Dourado e hoje eu tenho a honra, tenho o prazer de dividir bancada na nossa transmissão com ele, Zezinho Melo, nosso gogó de ouro. Boa noite, Zezinho.
3: Boa noite, Jéssica. Boa noite, queridos ouvintes de todo o estado do Acre, desta Amazônia. É imenso prazer estar aqui nesta noite, terceira noite da Expo Acre e a minha primeira noite da Expo Acre 2026, com muitas novidades e tem uma atração que o povão já é acostumado a lotar as arquibancadas, que é o rodeio.
2: Hoje é dia de rodeio, hoje é dia de Natanzinho Lima também, são duas atrações que vai lotar, com certeza, o Parque de Exposição Wild Viana. A partir de agora, portanto, você acompanha tudo que acontece no Parque de Exposições. Vamos mostrar as principais atrações, conversar com autoridades, expositores, empreendedores, produtores rurais e com o público que faz parte dessa festa, né, Zezinho? Nossos repórteres, a Thaís Caroline, já está circulando aí pelas alamedas aqui do Parque de Exposições. Daqui a pouquinho a gente traz informações direto do parque, sendo transmitida pela Thaís Caroline, Zezinho.
3: É isso mesmo. Você falou em Natanzinho, e esse show, a produção teve que atender o povo, os fãs de Natanzinho. Aumentaram até o número de ingressos.
2: É verdade.
3: Né? Lá em frente ao palácio, para as pessoas chegarem e assistirem. Né? Hoje, um grande show esta noite aqui na Expo Acre.
2: A expectativa, pelo menos, da distribuição de ingressos, né? Com a troca por alimentos, é de mais de 20 mil pessoas na arena de shows, mais de 20 mil pessoas na arena de shows, aí vamos pôr ali mais uns 10 mil ali na... 10 mil não, acho que... Arena de rodeio, né? Vai lotar também.
3: Vai lotar também.
2: Enfim, muita gente, a expectativa hoje aqui no Parque de Exposição. E Zezinho, como a gente sempre fala, falei ontem, vou repetir hoje, você que está nos ouvindo e que tem interesse de vir para o parque, já vem logo, amigo, já vem logo para escapar do trânsito, do congestionamento,
3: e já estava,
2: do estresse, né? Algumas pessoas que estão chegando aqui já estão relatando que o trânsito já está lento, mas enfim, se você sair cedo, vai dar tempo de chegar com antecedência, assistir um pouco do rodeio, depois ir para o show, enfim, aproveitar a noite como merece, né, a população, Zezinho?
3: É isso mesmo, e a RB Trans está orientando os condutores de veículo para que não haja nenhum condicionamento,

0: também acidente, porque tem motoqueiros que gostam de furar e se precipitar.
1: Não, é assim, a gente conversou ontem com o diretor operacional do Detran e falamos justamente sobre isso, Zezinho, sobre a preocupação com os condutores imprudentes, né?
0: Verdade.
1: Os trânsito, o acidente acontece 99,9% por conta da imprudência do motorista, não deu a seta na hora certa. Sei lá, freou o carro bruscamente, estava usando o celular, enfim, não respeitou o colega do lado, enfim, o trânsito tem que ser um espaço onde todos possam dividir esse espaço com respeito e com respeito e prudência.
0: E outra coisa, para vir para cá tem duas opções, tem a via Chico Mendes, né, e também tem a lá da terceira ponte.
1: É? Sim. E assim, é um grande evento, Zezinho. A Expo Acre já é uma referência na Amazônia como um dos grandes eventos de negócio. E, enfim, quando tem grande evento, vai ter sempre um trânsito mais lento, mais complicado. A gente viu isso na Copa do Mundo. Aqui no Brasil, lá nos Estados Unidos, que é tudo chique, né? Também teve problema, as pessoas tiveram que enfrentar fila no dia a dia para entrar nos estádios. Então, é assim em grande evento. Então, as pessoas que querem mais comunidade, mais tranquilidade, sai um pouquinho
0: mais cedo
1: de casa, não custa nada, né? É melhor para todo mundo.
0: Com certeza. Então, você que está aí em casa, já a caminho daqui. Nosso boa noite a você que está nos ouvindo.
1: Boa noite.
0: Quanto a Difusora com a Aldeia FM.
1: Isso mesmo. Difusora Acreana, Zezinho, 104.5 FM, pela primeira vez, transmitindo direto aqui do Parque de Exposição na frequência FM 104.5.
0: Verdade. Orgulho total.
1: Você que faz parte da história dessa emissora, que ontem eu falei com a Nilda Dantas, Zezinho, que é a mãe de todas as outras emissoras de comunicação do estado do Acre.
0: Verdade.
1: E aí eu digo tudo, né? Tanto emissora de rádio como de TV, quanto hoje em dia sites, etc. A Difusora Acreana é a mãe de todas as emissoras de comunicação, dos veículos de comunicação do estado do Acre. Você é um personagem dessa história e, como eu disse logo no início, para mim é uma honra estar aqui do seu lado, porque eu cresci ouvindo as suas narrações do esporte acreano, não só o esporte nacional, mas dos eventos nacionais aqui também. Então, para mim é uma honra estar aqui com você. Me sinto um privilegiado de ter essa oportunidade. E eu queria que você falasse desse momento novo, você como parte dessa história, agora na frequência 104.5 FM.
0: Muito orgulho, muita emoção. Já falei isso para você e para os ouvintes, porque eu tive orgulho de participar das transmissões da Difusora Acreana quando colocavam cornetas nos postos aqui dentro do parque.
1: Comentei isso ontem com a Nilda.
0: Do parque, a Nilda participou da primeira transmissão da Expo Acre na Difusora Acreana, junto comigo e Estevão Bimbi, estiveram presentes. O palco ainda era ali, perto onde é a arena do rodeio, né? E a nossa transmissão também, porque a gente transmitia de dentro do parque e os cantores ficavam com a gente. Os camarotes deles eram embaixo, bem perto de um banheiro que tinha, e o João Nascimento com o seu equipamento lá embaixo da escada para poder nós transmitirmos. Então, isso é um orgulho muito grande, e agora com a Difusora 104. O Amarildo Vera está dizendo, estou na escuta. Um abraço para vocês e bom trabalho. Obrigado.
1: Obrigado, Amarildo. Obrigado a todo mundo, né? Conectado com a gente.
0: Todo mundo.
1: Lembrando que estamos ao vivo para todo o estado do Acre, por meio das rádios públicas Aldeia FM e Difusora Acreana FM 104.5 aqui em Rio Branco, mas também toda a nossa rede de rádios públicas com emissoras em Cruzeiro do Sul, Tarauacá, Feijó, Sena Madureira, Chapuri, Brasileia. Grande abraço a toda a nossa equipe, todo mundo envolvido nessa grande transmissão para todo o estado do Acre, pelas nossas rádios e ao vivo também em qualquer lugar do planeta, Zezinho. Por onde?
0: Ah, meu amigo, pelas nossas rádios net, né, que está aí, né, conectado com a gente, vocês do Amazonas, do Pará, Roraima, de toda a nossa região norte, né? Muito obrigado a todos vocês que nos prestigiam. E os nossos amigos aí do Nordeste, lá de Fortaleza, que também escutam através da Rádio Net.
1: Mensagem aqui da Nilda Dantas, já conectada, ouvindo a gente também. Jane Vasconcelos, mandando um oi, um boa noite. Boa noite para você, Jane. É isso. Rádio é isso, né, Zezinho? Pessoal conectado já manda mensagem, se você preferir. É muito bom ter você aqui com a gente. No congestionamento e ligada com vocês. Obrigado, Jane.
0: E a Francinei diz aqui, eu estou engomando, mas estou ouvindo.
1: Jane, você como uma profissional da comunicação, narra aí como é, onde você está, como é que você está vindo, se é de carro de aplicativo, de carona, de carro próprio. E aí manda um áudio pra gente, a gente coloca aqui no ar. Jane Vasconcelos, ó, sua participação vai ser muito legal aqui com a gente, viu, Jane? Tô aguardando, já tá mandando aqui a mensagem, não sei se vai chegar por áudio ou por texto, mas enfim, tá feita a convocação, viu, Jane? Participação especial aqui na nossa transmissão na Expo Acre, direto do Parque de Exposições, Zezinho Melo.
0: É, e os nossos amigos do interior também pode conectar e mandar para nós aí as mensagens.
1: É isso aí, a Expo Acre movimenta a economia, fortalece o agronegócio, impulsiona o comércio, valoriza a cultura acreana, Zé Melo, e também reúne milhares de pessoas numa programação para toda a família. Conosco aqui também ela, Thaís Caroline, já chegou, aqui. Trouxe já três flashes já? Todos os flashes? Só um? Já era para estar atrás do outro, enfim, já coisa. Ângela Villanova, nossa produtora. Júnior Souza voltando de férias, meu amigo. Ah, tá com aquele gás todo. Diz ele que vai trocar com todos os outros para pegar essa semana inteira aqui de Expo Acre. Seja bem-vindo, meu amigo. Sobe o som aí. Hoje tá com a trilhazinha, não, né? Daqui a pouquinho a gente traz um esquenta aqui do Natanzinho. Já tocou Natanzinho no Tarde de Emoções?
0: Ah, muitas vezes os ouvintes pedem constantemente. Natanzinho, Leonardo, Ana Castela e muito mais.
1: É isso. Nonato Costa, direto de Cruzeiro do Sul, mandando o seu oi também. Boa noite, Jefferson. Zezinho Melo, aqui direto de Cruzeiro do Sul, acompanhando a transmissão. O sinal tá ótimo. Obrigado. O meu outro mestre, rapaz, para mim é uma honra estar na rede pública, convivendo diariamente, viu, com você, Nonato Costa, direto de Cruzeiro do Sul, Zezinho Melo. Ontem estava aqui com a Nilda Dantas. Eita! Hanifer Gomes, que cuida aí das nossas mídias sociais na Secretaria de Comunicação, mandando, tô escutando a rádio. Outra bichinha tava ralando aqui, correndo para um lado e para o outro aqui, atrás de fazer a melhor imagem e trazer muita informação para as nossas redes sociais. Beijo, Hanifer, até qualquer momento, meu amor. Quem mais? Cabral, que é o meu amigo personal trainer, Zezinho Melo, o homem que pega... Que pega forte, pega pesado, né? Obrigado, meu amigo. Tá online aqui acompanhando a gente, por isso não treinou. É, não fui hoje não, meu amigo. Hoje tive que vir mais cedo, porque eu sei que o trânsito ia ficar pegado. E aí, se a gente não chega mais cedo aqui, se atrasa nas transmissões, né, Zezinho?
0: Com certeza.
1: Chegamos bastante cedo. E o Zezinho Melo, a gente chegou aqui. Pra quem não sabe, viu, galera? Choveu hoje aqui no fim da tarde no Parque de Exposição. O parque tá gostoso, tá fresquinho, não tá com poeira. Enfim, você pode vir e aproveitar, visitar os estandes, as baias onde ficam os animais. Daqui a pouquinho a Thaís vai dar um pulo lá, mostrar como as famílias gostam dessa área aqui do parque, Zezinho, onde estão os animais, aqueles bois.
0: É bastante visitado.
1: Geneticamente fortes e tal, aqueles touros e os animais que ficam ali, as crianças adoram. Tem a praça de alimentação, a arena de rodeio daqui a pouquinho com abertura, a arena de shows, os estandes maravilhosos. Já não deu tempo, né, Zezinho, de fazer um passeio?
0: Não deu.
1: Eu saí daqui, fiz um passeio rápido, os estandes estão bem legais, confortáveis, modernos, atrativos, pronto para receber visitantes.
0: Até banheiro feminino, eu fiquei surpreso com os banheiros femininos.
1: Rapaz, viu? Não é só feminino não, viu? Eu fui no masculino.
0: Masculino também?
1: No masculino também e fiz inclusive um boletim. Vamos rodar? Oh, tá no ponto aí, Júnior? Vamos rodar Ó, eu fui, né, fazer minhas, né, fazer meu xixizinho lá no banheiro chique e aproveitei e trouxe informações para você. Meus amigos, esse som ambiente, sabe onde é que fica? Não, que ninguém sabe, fica dentro de um dos containers que serve como banheiro, toalete para o público aqui da Expo Acre. Isso mesmo, eu estou no banheiro masculino, né? Onde tem aqui todo um espaço. Deixa eu ver, 1, 2, 3, 4, 5, 6, 7, 8, 9, 10, 11, 12, 12 espaços para pessoas virem, né? Um espaço amplo, limpo. Tem um espaço também com vaso sanitário, onde é possível também ser utilizado. Enfim, essa é uma das grandes novidades aqui da Expo Acre 2026. Além do container masculino, tem também containers femininos, ou seja, tem containers específico para quem vem com criança, famílias, vem com criança, precisa trocar fralda. Tem toda uma estrutura com lavatório, com sabonete, enfim, é uma das novidades. E assim, quem tiver apertado, né, já sabe, não é necessário ficar naqueles banheiros químicos que nem sempre têm as condições adequadas para fazer aquelas necessidades, né? Mas enfim, é uma dica, é uma curiosidade e, enfim, tá de parabéns à organização por ter disponibilizado uma série de containers espalhados pelo parque de exposição, onde tanto homens como mulheres podem utilizar de uma forma mais confortável. É um serviço a mais aqui para todo mundo no parque de exposição. Jefferson Dourado para o Sistema Público de Comunicação.
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1: É isso, Zazinho. Então, para quem está precisando, está apertado, como eu disse, tem aqui uma estrutura muito mais confortável para as mulheres, para os homens. Muito legal mesmo. E, ó, com ar-condicionado, som ambiente e tudo mais, Zazinho Melo.
0: É mesmo. Aí, amigo. Júnior, viu?
1: Gente, estamos aqui com um convidado especial, nosso primeiro entrevistado desta noite. Esta noite que é dia 3, né? 3 de agosto de 2026, segunda-feira. Vamos bater um papo aqui com o Marcos Rocha, que é coordenador da cadeia do cacau, não é isso? Da Secretaria de Agricultura do Estado do Acre. Marcos Rocha, seja muito bem-vindo conosco. Estamos ao vivo para todo o estado por meio das nossas rádios Aldeia FM e Difusora Acreana.
3: Boa noite. Muito obrigado, Jefferson.
1: Zezinho Melo, leva aí que eu vou ajustar aqui o microfone do Marcos.
3: Pela oportunidade, né, da gente mostrar um pouco o que o Estado e a Secretaria de Agricultura do Estado do Acre está fazendo nessa cadeia tão importante para o Acre, que é a cadeia do cacau de cultivo e o cacau nativo.
1: Conta pra gente, Marcos, quais são os avanços aí da nossa cadeia do cacau nos últimos anos?
3: O cacau tem sido um destaque nos últimos 3 anos dentro da secretaria, né? Eu posso destacar para vocês já alguns passos estruturantes, que são a questão do programa PECAFS, que é um deles, né? Uma política de compra de mudas do aprovar esse programa, e a secretária Temis está dando essa continuidade muito importante, a meu ver, para a aquisição de mudas de qualidade. E um detalhe, privilegiando viveirista da região. Então está sendo, nesse primeiro momento, credenciando viveiro nas regionais, porque muitas mudas vinham de Rondônia, às vezes até do Mato Grosso. Então as mudas chegavam com uma qualidade, às vezes, muito ruim desse transporte. Então você fortalece a economia e prioriza, inclusive, viveiros da região do Estado do Acre com qualidade, lógico, né? Então esse programa PECAF vem para a aquisição de mudas do cacau. E do café também.
0: E melhorando as técnicas para coibir a praga em cima, né, desse trabalho que vocês vêm realizando, né? Da piscicultura, né?
3: Também. A questão também que é importante, que em junto parceria com o IDAF também, a questão do cacau sofreu um baque em 2021, que era a questão da Monilisa. Uhum. Deu tipo um banho de água fria nos produtores, e não só nos produtores, mas na política do Estado. No entanto, é importante a gente sempre ressaltar esse trabalho do governo através do IDAF, muito feito de forma muito consistente esse monitoramento, esse controle, né, com relação à Monilisa, que veio ali no município de Cruzeiro do Sul e Mâncio Lima.
1: Marcos, eu vou pedir licença para você, porque sabe que notícia chegando, a gente tem que dar prioridade. A gente fez um desafio para a Jane Vasconcelos, que está no trânsito nesse momento, chegando aqui no parque, e ela vai contar um pouquinho para a gente como é que está o trânsito neste momento aí na via Chico Mendes, chegando aqui no Parque de Exposições. Conta para a gente, Jane.
4: Que alegria estar ouvindo vocês. A Rádio Difusora é a minha paixão. Amo rádio, amo essa equipe. Estou muito orgulhosa. 104.5, olha... Acabei de passar aqui em frente à rodoviária, estou há uns 15, 20 minutos aqui nessa marcha lenta, mais devagar, tranquila no trânsito. Olha, tem muita moto, muita gente indo a pé para Expo Acre, realmente é uma festa que...

0: trazendo discussão sobre a nossa floresta, né? Sobre esse lugar lindo que Deus nos colocou. Então, um abraço, espero vocês lá, estamos aí durante todas as noites levando um filme lindo gravado na Reserva Tapajós, cinema de verdade para os acrianos, e o meu abraço, meu respeito para essa equipe que faz história.
1: Um abraço aí a você, Jane, né, e bom trabalho aí no stand do Sebrae.
2: É, Jane Vasconcelos vindo pela Via Verde, não pela Chico Mendes, como eu tinha falado, né, vindo ali pelo, como é que ela disse? Vindo pelo, pela rodoviária, né?
1: Pela vai rodoviária.
2: Pegar, já pegando
1: passando um trânsito, em frente à UPA.
2: Como ela disse, muita gente vindo a pé para não perder nenhum instante e não se atrasar aqui para os shows, para o rodeio, enfim. Um abraço para a Darlene, que está na nossa técnica lá na Rádio Difusora, na nossa operação, para o Jeanei e para o Gederson, na Rádio Aldeia FM, e toda a nossa equipe, como eu já disse, toda a nossa equipe espalhada pelo estado do Acre, para levar você muita informação, nossos amigos de Cruzeiro do Sul, Tarauacá, Feijó, Sena Madureira, Brasileia e Chapuri, e todos os municípios, por meio do nosso sinal das rádios públicas, conectados e ouvindo a nossa transmissão ao vivo aqui direto do Parque de Exposição. Wilde Viana, seu José Melo, vai perguntar ou quer que eu pergunte? Sim?
1: Pode perguntar.
2: Vou perguntar.
1: Fique à vontade.
2: Ô Marcos, eu queria saber de você, como é que está a nossa cadeia produtiva? Quantos produtores nós temos? Quais são as regiões do estado onde a gente tem a maior incidência do cacau, do plantio e também do cacau nativo, né? Porque aqui no Acre a gente tem talvez o maior percentual de cacau nativo da Amazônia, certo?
3: Jefferson, é importante você ter levantado essa questão, por conta que dentro da rota do cacau a gente trabalha, como eu falei, tanto o cacau de cultivo, né, nessas áreas plantadas, como também o cacau nativo, manejo das florestas. Né? Eu só queria trazer antes para vocês uma informação com relação aos resultados. Há um investimento de mais de 12 milhões em parceria de emendas e também convênio com o Sebrae para a cadeia produtiva do cacau. Né? Eu estava falando do programa PECAFS, ele é para aquisição de muda de qualidade de viveristas locais nas regionais, que isso é importante para fomentar a economia do além do estado, também da região, dos regionais, como também do café. Então esse programa é muito importante para aquisição de muda de cacau e de café. Trazendo, Gerson, para a sua questão com relação, né, essa parte do cacau de manejo nativo de floresta, né? Nós temos assim, um trabalho que eu destacaria. Primeiramente, o trabalho do Manchineri, que foi um trabalho que a Secretaria do Estado fez, né, junto na aldeia extrema, né, onde nós trabalhamos desde o manejo da floresta até a comercialização. Então, foi um trabalho importante para a gente demonstrar que esse cacau nativo ele tem importância. E nós temos um diferencial de ser um cacau de origem. Né, ele está sendo considerado 10 centros de origem a partir da base genética do Equador, na região do Purus, né, foi feito esse trabalho de pesquisa e foi identificado esse cacau. Então, há também, além dessa riqueza que tem na floresta, a gente tem esse diferencial de ser um cacau de origem, com qualidade genética, com diversidade genética. Então, de por semelhança com cacau, o centro de origem do mundo, que é a partir do Equador. Né? Então, nós temos todo essa rota está em construção, Jefferson. A sua pergunta é assim, quanto nós temos, né? Rodamos já Cruzeiro do Sul, começamos no Juruá.
2: O que é que a gente já tem catalogado? Assim, tá. Temos tantos produtores.
3: Nós já temos mais de 400 produtores catalogados. Dentro
2: gerando uma produção de quanto?
3: Nós temos aqui, eu vou apresentar para vocês aqui uma informação. Nós geramos mais de 600% de aumento de áreas plantadas com relação ao cacau. Tanto de. Aqui, olha, até que vou. Os ouvintes não vão poder.
2: Pode colar,
3: mas
2: pode colar.
3: Vou colocar problema, aqui para vocês aqui, ó. Há um gráfico que é assim, mais de 700% em expansão de área plantada e de área manejada, mais já de 200 hectares que nós estamos mapeando na rota do cacau. Essa rota está em construção.
2: De produção de cacau? O que você
3: de produção também nós saímos, temos. Nós saímos também, como te falei, esses números estão sendo construídos, mas nós saímos de uma produção em 2023, para você ter uma ideia. Dados oficiais, né, que foram registrados. De 1.500, nós estamos hoje já com mais de 6 mil quilos. Isso já de amêndoa seca, né? Que ela perde muita água e perde muito peso. Ou seja, então a gente saiu de 1.500 para mais de 6 mil só aqui nesse primeiro semestre de 2026. Então, assim, é uma constante e uma subida muito
2: é uma tendência
3: de alta
2: esse tipo de cultura aqui, né? No

0: no nosso estado.
1: Então, né? Nós fomos subindo para 3.300, 2.024, 7.500. Então, no ano todo, 2025, só na metade do primeiro semestre, nós já estamos com mais de 6 mil quilos comercializados e isso registrado. Então,
0: que maravilha.
1: É uma cadeia que está se consolidando, né? Se você fizer um comparativo com o café, ele já está bem na frente, mas o cacau está nessa caminhada. Passos firmes, passos estruturantes, que o governo do estado está fazendo e a secretaria do estado está fazendo. A secretária Temir está muito forte nessa questão, acredita na cultura do cacau, como é a cultura do café, como é a cultura do mel, a pecuária mais eficiente, a olericultura. Então, eu não tenho dúvida que o nosso cacau aqui, com mais de 400 produtores mapeados, né, identificados. Eu vou trazer até uma informação que hoje eu fui para a Crelândia, nós estávamos lá, assim, a gente sempre vai pegando informação e depois a gente vai checando em campo, a gente vai, tira as coordenadas, vai conversar com os produtores. Tem só um produtor, Jefferson, com 12 hectares, assim, só um produtor de cacau, outro com 4. Então, assim, cada vez essa quantidade de hectare plantado e ou em produção aumenta, né? Porque a gente está, um vai informando e a gente vai buscando essas informações para esse banco de dados da Secretaria da Costa.
2: E eu ia perguntar, qual o município de maior expansão aí através do cacau?
1: Ó, começou com o Cruzeiro do Sul, que é o mais forte. Inclusive, até monilize mais o pessoal. A Secretaria tem dois técnicos habilitados, onde você emite um laudo, um documento, não tem problema nenhum para comercialização. Nota de sacaria, a gente segue um regulamento federal. Então, o Cruzeiro do Sul começou em destaque. Só que a Crelândia, como estou te falando, a Crelândia plantou muito. E hoje só um produtor, como eu acabei de citar, tem 12 hectares. Então, assim, Cruzeiro do Sul, Acrelândia, posso destacar Chapuri, Capixaba também está muito forte, né? Então, assim, é uma tendência no estado todo. Então, com esse projeto, esse programa da Secretaria dentro da Rota do Cacau, a gente está incentivando, fomentando, e eu falei agora há pouco de um valor de 12 milhões de reais, mais de 12 milhões, 12 milhões e 300, através de parcerias com o MAPA, emendas parlamentares, convênio com o SEBRAE, para fortalecer gestos em várias frentes, porque tem que trabalhar, tem que ter mais técnicos. Então, a Secretaria está se preocupando em orientar e capacitar mais técnico em treinamento junto com a CEPLAC, parceria com a CEPLAC. O governo tem vários parceiros dentro do programa, inclusive do Estado, né? Nós temos o IDAF, nós temos a FUNTAC, a SEMA, entre outros. E, no nível federal, a gente tem a Embrapa, a UFAC, a CEPLAC, né? O IFAC. Então, assim, é uma soma de esforços de instituições para realmente fortalecer e consolidar essa cadeia, que eu não tenho dúvida que ela está caminhando e está em construção.
0: Marcos, vou pedir licença para você, a gente vai tomar um cafezinho. Chegou um cafezinho aqui para você, para todo mundo aqui do estúdio. A gente vai para um rápido intervalo, Júnior? Deu a nossa primeira meia hora aqui de transmissão. Tudo pronto aí para a gente sair para o intervalo? Já tem um esquenta aí do Natanzinho ou não? Roda aí o esquenta do Natanzinho, a gente volta já já.
3: Eita.
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0: Aí.
1: Vocês estão ouvindo aí.
2: O esquenta demorou a esquentar, mas esquentou. A gente voltou do intervalo com o Natanzinho. Daqui a pouquinho, Natanzinho ao vivo aqui no Parque de Exposição. Fazendo talvez um dos maiores shows da programação da Expoacre 2026, não é isso, Zezinho?
1: É isso aí, sabe? Depois que terminar o rodeio, só é ir lá para a arena do show.
2: É, ainda daqui a pouquinho a gente tem informação do rodeio, que deve estar iniciando a programação.
1: Às 20 horas.
2: Começa por volta das 20 horas. Teve a chuvazinha, não sei se atrapalhou um pouco lá a programação da equipe de organização, mas enfim, daqui a pouquinho tem a abertura do rodeio e depois da abertura do rodeio, todo mundo corre ali para a arena de shows, tem show de Natanzinho. Continuamos aqui o nosso bate-papo com o Marcos Rocha, que é o coordenador da cadeia de cacau aqui do estado do Acre, que integra aí a Secretaria de Estado de Agricultura.

0: produção já num nível mais industrial, né? Três Receita, Chocolate ao Leite, que é um grupo de mulheres lá de Cruzeiro do Sul. Liderado,
1: pode provar ou é
0: pode,
1: só pra gente...
0: Pode provar, fiquem à vontade, vocês, gente, podem dar o depoimento.
1: Vocês aqui, não estão vendo, mas escutem, viu? A gente
2: tá aí, produtos, Júnior. O Júnior são, vai
1: são
2: também.
1: São produtos com embalagens bem, bem legais, né? Cacau com elas da Amazônia, ou seja, são... É o que? Uma agroindústria de mulheres?
0: É um grupo de mulheres, um
1: grupo,
0: né?
1: De mulheres.
0: Que houve há dois anos atrás, foi feito um projeto quando a gente estava indo em Cruzeiro do Sul pela Secretaria do Estado. Dentro de o governo do Estado lançou um edital, onde começou tudo. Elas trabalham de forma artesanal, Zezinho, como você falou, vários tipos, né? Como de cupuaçu e tal, e no caso dela de chocolate. E aí o governo lançou esse edital através do REN, FUNTAC, e a gente escreveu um projeto ainda lá em Cruzeiro do Sul para dar essa partida, para fazer mais um cacau, melhorar a qualidade, melhorar a apresentação, melhorar a embalagem, melhorar o sabor.
1: É lá de Cruzeiro do Sul.
0: Lá de Cruzeiro do Sul.
1: A gente está com uns produtos aqui que são tipo bombons de chocolate, não é isso?
0: Isso.
1: É, com até 70% de pureza, é isso?
0: Eles são...
1: 70%,
0: são
1: 60% puro cacau?
0: É, exatamente, são três níveis aqui de receita. Então, 70%, 60% e 56%, isso que você está...
1: E numa embalagem que já é quase um tablet, né?
0: Isso.
1: É uma embalagem bem curiosa, com a folha, na própria folha do cacau, Zé. Ó, que massa.
2: É isso mesmo.
1: É, né? Seca, né? Folha seca.
0: Ela é.
1: Parabéns aí à iniciativa do grupo Cacau com Elas da Amazônia, lá de Cruzeiro do Sul. Vou até ter um número aqui, quem tiver interesse, eu ainda vou fazer um comercial de graça, viu, aqui. 69, é de Rondônia?
0: É porque a Eliana, né? É a Eliana que foi a liderança, ela veio de Rondônia já há um tempo, sim. Mas ela mora lá em Cruzeiro do Sul, no assentamento Recanto, né? É um assentamento, esse grupo de mulheres mora num assentamento do INCRA, então todo o apoio, todo o incentivo é importante da luta dessas mulheres lá na região do Cruzeiro do Sul.
1: 69-993-34-5348. 69-993-34-5348. Quem tiver interessado, sentiu vontade de provar um chocolate com cacau puramente acriano, é só entrar em contato, tá bom?
2: Válido por um ano.
0: É. Válido por um ano, Zezinho.
1: Agora, Zezinho, eu vou provar, né?
2: Vai provar.
0: E esse que vocês estão vendo
2: aí,
0: já é o resultado de uma capacitação, né, que foi feito com esse grupo de mulheres, com uma pessoa do Pará que já tem grande experiência em produção de chocolate. Então lá, também é importante dizer que isso é através de um sistema que eles têm mesmo no campo, na própria propriedade, então sai da agrofloresta para o chocolate, né, do cultivo. Então é importante destacar também essa questão da sustentabilidade do plantio nas próprias áreas dessas famílias, né?
1: Além desse grupo
0: de mulheres.
1: Uhum. Além desse grupo, Marcos, tem outros com interesse de investir em agroindústrias para poder...
2: Aqui mesmo, em Rio Branco, já surgiu?
0: É, tem uma... Além do cacau, que aí já é do empresário, né? Da Eliana, que eu não sei se algum de vocês já conhece. Também reproduz um chocolate aqui no Acre. Fica ali próximo da Smart Fit, ali, salvo engano, na Isaura Parente, ali, né? Então tem uma loja da Além do Cacau que também trabalha.
2: Então é por isso que eu vejo ali pelo Manel Julião as jovens com a cestinha vendendo.
0: E várias outras pessoas com cacau artesanal. Mas assim, nessa pergunta diretamente, vai um convênio com o Sebrae e outros parceiros, o governo vai incentivar a agroindústria, por exemplo, em áreas de terras indígenas, porque o trabalho que nós fizemos com o cacau nativo com os Manchineri, o sonho deles é trabalhar o cacau nativo, o chocolate, uma barra, como vocês estão vendo aqui, do cacau de cultivo, o mesmo para o cacau Manchineri. Daqui a um tempo você está provando, vocês todos, provando o cacau através da terra indígena.
1: A valorização desse produto.
0: Do cacau nativo.
1: Um produto cacau nativo da Amazônia, produzido por...
0: Áreas indígenas, reservas extrativistas. Então isso é uma realidade que se persegue aí dentro do programa da Rota do Cacau com essas comunidades.
1: Né, como marca de sustentabilidade, como a gente fala, né, é muito alto. Ô Marcos, ó, gente, provei. Olha que eu não sou chegado a chocolate amargo, né? Como a gente fala.
2: É.
1: Mas esse daqui, com 60%, eu provei de 60% de pureza. Tá aprovadíssimo, viu? Parabéns então a toda a equipe de produção.
2: E 56% de cacau.
1: Isso, garoto. Exatamente. Marcos, parabéns pelo trabalho. Convida então mais uma vez o público aí a vir para aqui, para Expo Acre, e visitar lá o espaço de vocês.
0: É, Obrigado, primeiramente, pelo espaço.

0: Convido a todos para visitar no estande do Cacau, a Rota do Cacau, que é da Secretaria do Estado de Agricultura, com vários parceiros que nós estamos, viu, Gerson? Porque também ninguém faz nada sozinho.
1: Sim,
0: né? Então a Secretaria tem vários parceiros aí, como eu já falei, o SEBRAE, né, FUNTAC, Embrapa, o FAC, né, SEMA. Então venham visitar o estande do Cacau, a Rota do Cacau, da Secretaria do Estado de Agricultura, que vocês não vão se arrepender de levar esse produto aqui do Cacau com Elas, que está lá, além do cacau também está lá, tem a o estande do mel, enfim, tá muito bonito,
1: quem e os produtos tá chegando, de qualidade. Quem está chegando ao parque para ir pro espaço agricultura é no mesmo local dos anos anteriores, né? Mas quem nunca foi lá, como é que chega?
0: Pela
1: entrada principal aqui.
0: Principal é logo após do portão principal, né? Uhum. Você vem, identifica logo o café, o estande do café, o nosso está logo ao lado. Está bem na esquina do café, depois tem bem grande a Rota do Cacau, fica em frente ali a Embrapa também, tem a cacau, tem o mel, enfim.
1: Eu vou guardar aqui os produtos, tá? Posso ficar?
0: Pode ficar.
2: Já estou com ele na mão.
0: Isso aí é parabéns esse grupo de mulheres, porque elas realmente são persistentes, insistentes, não desanimaram, e aí já está uma realidade, já a barra de chocolate de primeira
2: folguinha.
1: Conversamos.
0: E não deixa a desejar para nenhum tipo de chocolate aí fora do estado e até de outros países.
1: Por mim está aprovado. Se eu mandasse alguma coisa, né? Mas está aprovado. Super Marcos Rocha, coordenador da cadeia do cacau aqui no estado do Acre, muito obrigado pela sua participação conosco.
0: Muito obrigado a você, Gerson, Zezinho.
1: Júnior,
0: muito obrigado mesmo por esse espaço para a gente estar demonstrando.
1: O espaço é nosso, a casa é sua. Mesmo. Sempre que tiver novidades nessa área, fique à vontade. A gente tem esse espaço aqui justamente para dar visibilidade a ações, projetos como esse.
0: Perfeito. E quem ganha comigo assim maior é os produtores, que realmente que são os protagonistas desse todo esse trabalho.
1: Maravilha. Enquanto a gente se despede do Marcos, tem um boletim da Thaís aí no ponto? Roda, meu amigo. Informações com Thaís Caroline, de qualquer ponto aqui do Parque de Exposição.
3: Estamos aqui na terceira noite de Expo Acre, no Parque de Exposições Wilde Viana. Encontrei a Emanuele, ela veio aqui na Marcha dos Bois, nas baias, estava tirando foto. Vamos saber um pouquinho do que ela está achando. Emanuele, boa noite. É a primeira vez que você vem na Expo Acre ou você costuma vir sempre? Me diz o que tu acha disso, se tu gosta, o que tu mais gosta na Expo Acre?
4: Dos rodeios, de ver os bois, os peões pulando nos bois.
3: Você tirou foto com o boi ali, montou nele, não?
4: Não.
3: Mas por quê? Tem medo?
4: Vou montar ainda.
3: Vai?
4: Vou.
3: Já tirou foto com ele?
4: Já.
3: E aí, pretende vir mais vezes ou só hoje mesmo?
4: Todo dia nós vem, né?
3: Já vai ter o rodeio daqui a pouco, né?
4: É.
3: Divirta-se então. Obrigada, viu, Emanuele? Quem eu também encontrei foi a Sângela. Ela vende bananinhas, alguns produtos, algumas bebidas aqui próximo às baias dos bois. E, Sângela, me fala o porquê que tu escolheu esse ponto aqui e o que geralmente mais se empolga quando vem aqui nas baias, as crianças ou os adultos?
4: As crianças geralmente elas ficam bem, elas tomam logo um susto quando vê o tamanho do boi. Elas acham muito impressionante. Ainda mais quando aparece um gigante, que a pessoa pode sentar em cima, né? É o caso do mandarim. O mandarim que fica aqui na estância, as crianças podem sentar em cima para tirar foto. Elas ficam muito empolgadas.
3: Assim que eu cheguei, você até falou aqui, estava apresentando para uma criança que podia sentar, que ele era mansinho, ele era especificamente para isso. Ah, tira foto, passa a mão nele, tá tudo certo, ele é bem mansinho, né?
4: Isso, ele é bem mansinho, ele.
3: E de certa forma também ajuda na tua comercialização aqui, né?
4: Lógico, é para isso que eu estou bem aqui do lado dele. Já para vender bastante.
3: Muito obrigada, Sângela. Boas vendas, tá? E vai continuar no restante das noites?
4: Se Deus quiser, vai dar certo.
3: Boas vendas, viu?
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0: 7h46 em todo o estado do Acre. Tô pontual, Zezinho?
1: Tá certo, certíssimo.
0: Deu uma corrigida aí no relógio, pensava.
1: Tá certíssimo.
0: Gente, muito obrigado pela sua companhia, muito obrigado pela sua audiência. Estamos ao vivo para todo o estado do Acre. Você já sabe, por meio das nossas rádios públicas, Aldeia FM e Difusora Criana, em Cruzeiro do Sul, Tarauacá, Brasiléia, Chapuri. Que mais? Feijó e Sena Madureira. E claro, aqui em Rio Branco também, com as rádios Aldeia FM 96.9 e Rádio Difusora Acreana, agora FM 104.5 FM. Toda a rede de rádios públicas integradas para levar você muita informação aqui durante a Expo Acre 2026. Temos mais dois novos convidados aqui conosco, o Júnior César, que é diretor do Instituto de Identificação do Estado do Acre. Seja bem-vindo, Júnior.
2: Muito obrigado.
0: E também a Roberta Andrade, que é representante da empresa Infante ID.
3: Boa noite.
0: Boa noite, sim. Roberta.
3: Boa noite a todos.
0: Sejam bem-vindos aqui.
3: Muito obrigada.
0: Às transmissões das rádios públicas. Começo falando sobre as ações do Instituto de Identificação, tá, Júnior? Os serviços estão sendo oferecidos aqui na Expo Acre, como é que está funcionando?
2: Muito bem lembrado, Jefferson. Mas, como não devia de faltar, né, a Polícia Civil fazendo presente nesse grande evento da Expo Acre, para mim é nostálgico, porque a gente lançou assim, aqui na Expo Acre, em agosto de 2022, o primeiro estado do país a lançar a identidade nacional foi o Acre, aqui na Expo Acre. E hoje nós estamos das 9 noites com atendimento especializado, diferenciado, maravilhoso hoje para as crianças, né, de 0 a 7 anos. A gente tem um equipamento de tecnologia brasileira produzida no Sul, que o Acre, a Secretaria de Segurança Pública vai adquirir para poder ter um atendimento especializado e voltado para as crianças, porque os dedinhos deles são menores. De uma forma didática dizer aqui, a gente consegue
0: por favor, coletar, bem didático pra gente.
2: Coletar as digitais, né, aquelas linhas dos dedinhos deles, e isso tem uma melhor performance, segurança e cidadania para, eventualmente, uma identificação, se perder da mamãe, a gente vai conseguir achar. Isso é um combate também a tráfico de pessoas, né, de crianças, que nós somos um estado fronteiriço, e sabemos que isso existe, e essa tecnologia é muito importante para agora, para esse momento, a gente blindar as nossas crianças, nossos cidadãos acreanos e os nossos papai e mamãe. Hoje nós temos 3 estações de atendimento, Jefferson, que dá para atender a família toda. Lá temos um kit família que pode ser atendido desde o bebê, a mamãe e o papai. 50 atendimentos por dia. O horário de atendimento começa às 18h30, vamos até às 22 horas. E é fantástico, Jefferson, estar podendo aqui com vocês, com a grande audiência daqui na Expo Acre.
0: Zezinho Melo.
1: Pois é. Agora é para a Roberta.
3: Sim. Né?
1: Roberta, o que é Infante?
3: A Infante ID, na verdade, ela é uma startup brasileira que ela desenvolve soluções de biometria neonatal, que é justamente o que é a biometria neonatal. Trazendo aqui o que o Dr. Júnior trouxe, o que ele comentou com relação a digitais das crianças, é o fato de poder registrar, né, e poder confirmar, validar as crianças, os registros digitais das crianças. E existe um dado interessante: uma vez que você registre uma criança com essa tecnologia, e ela é uma tecnologia homologada pelo FBI, ela é uma patente mundial, tenhamos orgulho, gente, é uma empresa brasileira que é reconhecida mundialmente por essa tecnologia,
0: de Curitiba,
3: da terra do leite quente. Mas ela é reconhecida mundialmente nesse sentido, pelo fato de que, por mais que a criança tenha recém-nascido, nosso recorde é até 12 minutos após o nascimento, já registramos a criança, vinculando mãe e bebê, e aquele registro, aquelas digitais, vão valer para o resto da vida dela, Não é que ela tira digital e quando ela ficar maior tem que tirar de novo e de novo. Por quê? Porque o grande fato da tecnologia é a questão de conseguir acompanhar o desenvolvimento realmente desse ser humaninho, né, que um dia vai se tornar adulto. Então, uma vez tirada aquela digital, se a criança hoje ela está ali com 12 horas de vida, com 12 anos, com 48, terá a mesma digital. Um dado curioso, as digitais do ser humano se formam ainda dentro do ventre da mãe, dentro do ventre. Então, quando nasce, todo mundo já tem sua digital. E é esse o grande cuidado que eu acho que é super válido aqui com o estado do Acre, quer ter, de cuidar das suas crianças, dos seus bebês, de quem está nascendo, de quem está vindo, né?
0: Não, é fantástico, né? A pergunta era se valeria para a vida toda, mas se já está valendo, olha só que impressionante. Que tipo de tecnologia, como é que funciona?

0: Bem, a Infante ID, como o senhor perguntou, nós estamos há mais de 12 anos trabalhando com isso. Nós temos mais de 320 mil registros de crianças. Então, nós acompanhamos, né, há muito tempo já esse desenvolvimento das crianças. Então, é uma base bem relevante para que realmente reforce de que esse desenvolvimento da criança e da sua digital concretize, ou seja, são muitos anos de estudos, são mais de 10 anos de estudos aí da nossa companhia para trazer e aprimorar nesse sentido. E é muito, eu reforço mais uma vez aqui o Estado de ter esse cuidado, e é um trabalho aqui que o Júnior tem feito, enfim, junto com toda a equipe da Sejusp, aqui focado em realmente de ter esse cuidado. O Acre é um estado numa localização muito relevante, né, com as suas fronteiras. Ela tem também, né, mais do que um estado de divisa, né? Então tem uma circulação bem relevante. Então, nesse sentido, eu acho que é muito válido, honroso esse cuidado que estão tendo com as crianças.
1: Agora, Júnior, da Expoac está funcionando este trabalho de vocês. E quando terminar a Expoac?
2: Ah, não.
1: Vai continuar lá na Oca e em outros lugares?
2: Sim, a vinda da empresa aqui está sendo avaliada, né, com critérios rigorosos pela segurança pública e pela Polícia Civil. A gente estamos atento a toda a tecnologia, se vai atender. Tecnicamente já ela é consolidada, no norte, ela funciona no Maranhão. E explicando um pouco, o Jéssica perguntou, de forma leiga, ela como. A falar assim, escaneia toda aquela digital e faz o escaneamento da digital do bebê, né, da criança. Porque hoje, para tu ter noção, o nosso equipamento chamado Thales, que a gente faz a coleta de um adulto, ele é 600, 500, 600 DPI. Esse equipamento chamado Ethan é 5.000 DPIs, né?
0: 5.080.
2: 5.080, para ter não ter
0: 5.080.
2: noção. Então, ele traz aquela pequena foto para um ambiente macro e a gente consegue fazer os estudos e a ligação ali, um tráfico, uma troca de bebês. E a gente consegue, olha, esse aqui o filho é seu, esse não é seu, esse pertence a essa mãe, ou alguém raptar uma criança, a gente criar um alerta no estado, olha, atenção, a pessoa que estiver na rodoviária, pô, a gente conseguir fazer esse rastreio com as autoridades policiais que tiver em sua captura.
1: A No
3: gente.
1: momento,
3: Por favor, se
1: no
3: abrilhar, né?
1: momento que a criança nasce, que já o pai e a mãe vão registrar, tirar o registro, já pode tirar essa
2: Sim. Com
1: identidade.
2: nascido vivo já pode ser feita a nova identidade. E você perguntou, assim que a gente conseguir essa POC, né, a Sejusp, tá, vamos adquirir cinco equipamentos. E um deles a gente quer deixar dentro da maternidade.
1: Olha aí.
2: Né? Então, aí nas OCAs e futuramente multiplicar, né, por todos os municípios.
3: Maravilha. A Roberta está me mostrando aqui como é que eu posso dizer? A captura de uma.
0: Uma
3: O
0: digital.
3: escaneamento da digital de um bebê recém-nascido, Zezinho, é como se fosse um aparelhinho pequeno, né?
0: É dentro da sala de parto.
2: Ele
3: Dentro da
2: é
3: sala de parto.
2: anatômico
0: Por exemplo.
2: e é muito fácil
0: Ele
2: você
0: está
2: coletar,
0: funcionando.
2: né, de forma pausada todos os 10 dedinhos.
3: O Júnior, ainda sobre esse processo aí de experiência, né? Em que fase está, quanto tempo vai demorar, e caso haja realmente a aprovação, já é possível a implantação de imediato. Queria que o senhor falasse um pouquinho desse processo.
2: Ótimo, não, sim, a ferramenta ela já está homologada no nosso sistema ABIS, que é da Vsoft, então é pronta entrega. Assim que chegar aqui, é plug and play. As equipes já estão treinadas nesse momento, é fácil a assimilação de capacidade. Então, chegou o equipamento, a gente já executa esse atendimento, que é fantástico. Eu quero também testar esses equipamentos nas nossas fronteiras, né? Eu tive recentemente no Gregório, e os nossos povos originários, os povos da
3: Como é
2: floresta, né?
3: pequeno, pelo menos pelas fotos aqui, o aparelho é pequeno, você pode
1: Pode ir.
3: deslocar com a própria equipe, né?
2: Sim, e a gente faz esse trabalho. Recentemente estivemos lá em Tarauacá, no Rio Gregório, e a gente fez um atendimento muito bacana lá com o cacique Joaquim, né? Os nuquinins, na aldeia

0: Van Itiaban. Muito bacana. E quero também dizer aqui umas novidades, viu, Jefferson?
1: Fica à
0: Os
1: vontade, aqui é
0: quatro
1: para.
0: municípios isolados hoje têm a identidade digital.
1: Maravilha.
0: Recentemente, um pedido da nossa governadora e uma agenda do delegado Pedro Paulo Busolin, a gente colocou Jordão. Antes, uma identidade levava 60 dias para chegar. Hoje, vamos cair para 30. E há um equipamento digital lá no posto de identificação. Jordão, Santa Rosa, Marechal e Porto Walter. Hoje, eles não estão mais isolados com identidades. Eles estão ligados nacionalmente com a nova identidade nacional. Antes, estavam ligados, mas de forma analógica, né, que seria tintada, aquela vez que você, não sei se são tão novinhos assim não, mas tirar uma foto 3x4, melar os dedinhos, era essa tecnologia que a gente tinha. Hoje não. Hoje você já tira, tem uma máquina digital, tem um scanner, né? E isso vem de, fez o atendimento lá em Jordão, já cai pra gente aqui processar e em 30 dias a gente já tá devolvendo a identidade na cidade. E aqui próximo de Rio Branco, Senador Gomar tem um posto também de identificação. Não precisa mais vir até a Oca. E Porto Acre também, a gente colocou. Então, hoje o estado todo está conectado com a nova identidade nacional.
2: Eu observei que está até mais rápido a entrega da identidade agora, porque demorava muito, né?
0: Sim,
2: Principalmente na hora.
0: eu é. Olha, e vou dizer para você que os nossos vizinhos estão sofrendo essa realidade. Rondônia é 90 dias. Uma identidade para receber. Amazonas ali em Guajará Mirim. Guajará Mirim é Rondônia. Guajará é 180 dias, até 6 meses. Boca do Acre também, 5 meses para poder receber uma identidade. E hoje no Acre a gente consegue, em todo o território do Acre, entregar essa identidade. Claro que às vezes depende do transporte, os correios, né? Mas
2: Mas quem mora aqui tem mais
0: tem mais
2: facilidade, né?
0: facilidade, sim. E é importante isso. E o Acre está em terceiro, tá, gente? Proporcionalmente alcançamos já 38,5% da população acreana, né, com a identidade. O primeiro é o Piauí, com 60%, e o segundo, Sergipe, que passou a gente. Sergipe também já alcançou os 40% deles lá.
1: Júnior Roberto, queria que vocês, a gente está encerrando aqui essa segunda meia hora de nosso bate-papo de transmissão, eu queria que vocês convidassem o público que vem prestigiar aqui a Expo Acre a ir lá no estande da Polícia Civil, conhecer a tecnologia, fazer o registro da sua criancinha, os pais responsáveis, enfim.
0: Bom, mais uma vez, aproveitando a grande audiência de vocês, Jefferson, venham ao Instituto de Educação, venham avaliar, porque isso é uma novidade. A gente não tem essa facilidade de, olha, tem que ter uma tecnologia e ficar no, ali na, no, nos nossos bastidores. A gente está
1: E esse,
0: trelevando isso à comunidade.
1: desculpa, viu,
0: Pode
1: viu
0: falar.
1: agora, esse banco de coleta das impressões, ele é reconhecido nacionalmente,
0: Internacionalmente. É
1: internacionalmente,
0: padrão NIST.
1: tá, se, por exemplo,
2: Principalmente para nós na fronteira aqui, né?
3: Sim. Ele é
1: Entra no
3: segurança.
1: sistema, né,
0: Da
1: das
0: Polícia Civil,
1: polícias e
0: isso.
1: aí, enfim,
3: Ele é
1: maravilha.
3: informação da polícia e fica aí para segurança e proteção. É isso que reforça. Ele é civil, ele é para saúde, ele é cidadão, é benefício
1: Para todo mundo.
3: para todo
0: E
3: mundo.
0: só aproveitando o teu gancho, Gerson, para tirar a nova identidade nacional, você precisa sua certidão de nascimento, comprovante de CPF e de endereço. Somente esses documentos são válidos para você tirar sua identidade nacional, que ela tem, o Acre tem três formatos: papel moeda, policarbonato e digital. Ambos vêm a digital. O preço de uma segunda via hoje no Acre custa R$ 116,77. A de policarbonato, que é um material tipo um cartão de crédito, ela custa, é mais efetiva, é mais elaborada, R$ 213.
1: A tua, Zezinho.
2: Então eu vou gastar.
1: A tua, Zezinho,
2: Eu
1: aí,
2: vou
1: qual?
2: gastar cento e pouco.
1: É?

0: transmissão.
1: Tranquilo, deu tempo de referência, eu falo helicóptero, né? Que é bem fácil
2: ali, localizar. É.
3: Fala, tá na frente do helicóptero.
0: Atrás da Secom.
1: Aqui atrás da Secom.
0: Ótimo, somos vizinhos. Ó, quem entra aqui pelo portal principal do Parque de Exposição.
2: A primeira rua à direita chega mesmo em frente.
3: Exatamente, muito bem.
0: Zezinho Melo, sempre uma referência aqui em qualquer lugar. Gente, muito obrigado. Obrigada. Roberta Andrade e o Júnior César do Instituto de Identificação aqui do Estado do Acre falaram aí sobre essa inovação que estão trazendo aqui para o Parque de Exposição e para o nosso Instituto de Identificação. Mais uma vez, muito obrigado pela presença de vocês.
2: E bom trabalho.
0: Mais um boletim aí? Um boletim da Thaís, tem alguma coisa aí? Então vamos de Natanzinho para fazer o esquenta. Já tá, você disse que está com a playlist pronta do Natanzinho. Atenção, você que quer vir pro show do Natanzinho, corre, daqui a pouquinho começa esse grande show aqui no Parque de Exposição. Roda aí pra gente ir esquentando e aí depois vem o intervalo, voltamos daqui a pouquinho.

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2: O intervalo demorou um pouquinho, mas estamos de volta ao vivo. São exatamente 8 horas e 19 minutos em todo o estado do Acre. Estamos com a transmissão direta aqui do Parque de Exposições Wilde Viana, com a terceira noite da Expo Acre 2026, José Melo.
3: Rapaz, tive há poucos minutos ali nos portões de entrada.
2: Demorou porque você ficou preso, não foi? No
3: meu,
2: trânsito
3: meu
2: aqui.
3: Meu amigo, vou dizer, olha o que está chegando de gente aí. Estão passando direto lá para a Arena do Rodeio. Estão passando para lá já para prestigiarem o rodeio. E depois vão lá para o show do Natanzinho, que vocês ouviram as músicas do Natanzinho há poucos minutos.
2: Jonathan Costa mandando aqui foto de filas para entrar no parque de exposição. Jonathan Costa, nosso apresentador do Conexão Acre, jornalista, gente boa. Ainda não veio não, né? Esse ano pra cá ainda. Tá na escala não. Hoje ele veio aproveitar Natanzinho, que ele gosta de um piseiro, que eu sei. É, Jonathan Costa, obrigado. Jonathan, ó, aproveita que tá aí na fila, meu amigo. Já manda, tirou lá foto, manda um áudiozinho com a galera aí, falando da expectativa do show, todo mundo aí na expectativa de entrar no parque de exposição.
3: Ah, Socorro lá de Brasileia mandou boa noite aqui, estou na paquera da Rede Pública de Comunicação. Um abraço a você, Socorro.
2: Legal, Socorro.
3: Mora na BR-317, Brasileia, Assis Brasil.
2: Jonathan Costa aqui, só complementando a informação que ele passou, né? Ele mandou fotos das filas para entrar aqui no parque de exposição. A fila para entrar no parque está quase lá na rotatória da Corrente, José Melo.
3: Olha aí, da Polícia Rodoviária Estadual.
2: É porque, né, as pessoas precisam ser revistadas para entrar aqui no parque, né? É gratuito, mas é preciso passar pela segurança, né, Zé?
3: É verdade, é isso aí.
2: Trânsito também com fila de carros aqui, pelo menos pelas fotos do Jonathan Costa, já também ali pela Corrente. O Jeanei mandou a foto dele deitado. Que foto estranha, viu, Jeanei? Jeanei é nosso sonoplasta, nosso produtor musical lá da Rádio Aldeia FM. Tá de boa na cama ouvindo a gente. É isso, legal. Deixa eu ver, Hanifer aqui, diz que escutou nossa mensagem, nosso alô. Obrigado, Hanifer. Quem mais aqui? Tem mais, Damião Viana também mandou uma foto dele ouvindo o rádio. Muito legal, galera. Obrigado pela participação, pela conexão. Estamos ao vivo para todo o estado do Acre, como a gente volta a repetir aqui, por meio das nossas rádios Aldeia FM e Difusora Acreana. Zazinho Melo, a gente aqui é informação da Expo Acre, mas também informação sobre tudo o que acontece de mais importante aqui no nosso estado, no Brasil e no mundo. Eu tenho um boletim aqui sobre as urnas eleitorais, certo? Há quase 2 meses das eleições, o Tribunal Regional Eleitoral do Acre realizou a abertura simbólica de urnas eletrônicas no Salão Nobre, lá do TRE. A ação teve como objetivo, Zazinho, reforçar a transparência, demonstrar o funcionamento interno do equipamento e reforçar a segurança do sistema eleitoral. A demonstração pública reuniu autoridades do Tribunal de Justiça, do Ministério Público, Forças de Segurança, OAB, além de estudantes e jornalistas. De acordo com a Justiça Eleitoral, Zezinho, iniciativas como essa fazem parte da Semana do Sistema Eletrônico de Votação e buscam combater a desinformação, garantindo total confiança no processo de votação em outubro. Ainda tem muita gente que viaja, né, dizendo que as urnas eleitorais não são confiáveis, mas não existe nenhuma prova e até que se prove o contrário, as urnas eletrônicas são os instrumentos mais confiáveis no mundo.
3: Claro e evidente, aí o TRE está, né, trabalhando para que não haja nenhuma desconfiança com o seu trabalho.
2: Zezinho, é você é o homem do esporte, como eu falei na nossa apresentação, você é o nosso gogó de ouro. Por que gogó de ouro? Porque o Zezinho Melo é uma

0: de volta, né, da Copa do Brasil,
1: jogo de volta. E amanhã já tem Remo e Santos.
0: Maravilha, maravilha.
1: Lá no Mangueirão.
0: Gente, quer saber de todas as informações do esporte do Acre, do Brasil e do mundo? Aonde, Zezinho?
1: Você, no lance esportivo, você sabia que um levantamento feito pela uma empresa, o Arena da Floresta, é o terceiro estádio de melhor performance no norte do país? Primeiro vem o Mangueirão, depois a Arena da Amazônia e a Arena da Floresta.
0: Você está falando no sentido de qualidade,
1: qualidade da arena
0: da Floresta, né? Público, não só de receber o público, de gramado.
1: Né? É. Já recebeu seleção feminina brasileira, recebeu o sub-20 do Flamengo, e aí vai, né?
0: Maravilha. Mais uma informação aqui para você, e essa outra informação aqui também importante, que é o decreto de situação de emergência, viu, pessoal? Decreto de situação de emergência em razão da seca severa que atinge o nosso estado. A medida foi tomada após os baixos níveis registrados nos rios da região, que já afetam o abastecimento de água, a navegação e a rotina de comunidades isoladas. Com o decreto, assinado hoje pela governadora Maiúsa Assis, o estado ganha mais agilidade para captação de recursos federais, compra de suprimentos e execução de ações de assistência à população atingida. As autoridades pedem a colaboração de todos no consumo consciente de água e seguem monitorando as bacias hidrográficas de todo o território acreano. Estamos aí, né, Zezinho, vivendo um período de seca, de muito calor nesse período do ano, e aí nossos principais mananciais, nossos rios e igarapés estão com níveis muito baixos, daí a necessidade desse decreto de situação de emergência assinado pela governadora Maiúsa para garantir mais agilidade na captação de recursos e de ações para conter e minimizar aí os transtornos às populações de todo o estado do Acre, principalmente dos municípios mais isolados, assim, das comunidades mais isoladas, como comunidades indígenas, enfim, é importante essa decisão e a gente vai continuar acompanhando. Hoje choveu aqui na região do Parque de Exposições, mas no geral a seca tem sido bastante severa. Estamos só no início do período, né, Zé?
1: E prejudicando a distribuição do líquido precioso, que é a água, né?
0: A gente tem aí ainda o período todo de agosto, setembro, até outubro, é a previsão de seca forte em toda a região.
1: O Alberto Carlos diz, estou ligado aqui no carro.
0: É,
1: um abraço para ele,
0: Alberto
1: cabeça branca. Carlos,
0: tá vindo para cá também, não?
1: Não falou nada.
0: Se tá no carro, ele é daquele... Ele deve vir e ficar escondido em algum canto. Alberto Carlos é daquele que... Não vou contar, não. Tá então certo. É isso, ó. Informações do esporte, amanhã ao vivo no Lance Esportivo, a meio-dia, com toda a nossa equipe da Rede Pública de Comunicação, Zezinho Melo e Alberto Casas, e também na reportagem o Paulo Henrique Nascimento e o Paulo Roberto.
1: E a Darlene está lá na central, está só na paquera.
0: Darlene Cardoso, responsável lá pelas produções nacionais, né, Alberto? Né,
1: Zezinho? É isso aí.
0: Diga, Ângela Villanova, tudo bem com você? Chegou a nossa próxima entrevistada? Vamos, segura um pouquinho, a gente vai para um rápido intervalo, daqui a pouquinho a gente volta com
1: Atlético
0: ela.
1: Atlético do Paraná está ganhando de 1-0 do Vitória.
0: 1-0 Atlético Paranaense, além do lance esportivo, ao meio-dia. Dia, a gente continua diariamente de segunda a sexta-feira com os nossos jornais diários, viu? O Gente Debate a partir das 10 horas, de 10 ao meio-dia, e o Conexão Acre das 5 às 18 horas. Excepcionalmente, por conta da transmissão da Expo Acre, a nossa equipe do Bom Dia Aldeia essa semana está sem a exibição do Bom Dia Aldeia das 7 às 8 horas. Mas é só essa semana, tá, galera do Bom Dia? Na próxima segunda-feira volta tudo normal, nossos três jornais diários, mais o Lance Esportivo, nosso programa esportivo durante toda a semana. Vamos para mais um intervalo, José Melo? A gente vai Tem boletim aí? A Thaís passou por aqui, tem um boletim dela aí, né? No próximo bloco a gente volta com o boletim da Thaís. Ela, acho que ela foi até a Arena do Rodeio, né? Mostrar lá um pouquinho, falar um pouquinho pra gente de como tá a movimentação lá na Arena de Rodeio. Enquanto isso, vamos para um rápido intervalo, mais um esquenta. Rapidinho o Natanzinho, porque no último bloco foi quase um show inteiro. Então vamos rapidinho com o Natanzinho, daqui a pouquinho a gente volta.

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1: Agora, um bate-papo com a Clícia Regina da Silva, diretora da Organização em Centros de Atendimento, mais conhecida como OCA. Seja bem-vinda, diretora.
2: Muito obrigada.
1: Aqui às nossas transmissões da Difusora Criana e Aldeia FM.
2: Obrigada. Obrigada, Jefferson. É um prazer. Obrigada pelo convite. Obrigada pela receptividade. E estamos aqui para esclarecer todas as dúvidas sobre o serviço da OCA aqui na Expo Acre.
1: Quais são os serviços que estão sendo oferecidos aqui, presidente?
2: Jefferson, eu consigo trazer todos os serviços que eu tenho hoje na minha unidade física de Rio Branco, na OCA, naquela unidade centro. Os 200 serviços ficam disponíveis no meu sistema, mas os serviços mais procurados são a emissão de carteira de identidade e os serviços digitais.
1: Quais?
2: Então, os serviços digitais é aquela regularização que você faz quando você acessa o aplicativo Gov. Todo cidadão tem que ter o acesso do aplicativo Gov para poder acessar seus documentos, suas situações. E quando dá o bloqueio nesse aplicativo, se o cidadão tiver qualquer dificuldade por conta da verificação em duas etapas, que é um sistema de segurança do próprio aplicativo, a gente tem um balcão de serviços digitais que vai fazer o auxílio ao cidadão para fazer esse desbloqueio. Então, a gente tem esse acesso da plataforma Gov.br para poder acessar e ajudar e fazer o desbloqueio.
0: E quais os serviços são colocados à disposição da população lá na OCA?
2: Lá na OCA, a gente conta com quase 28 órgãos parceiros e cada um tem os seus serviços específicos. Então, lembrando que a OCA é a organização que um centro que organiza esses atendimentos, né? Mas cada órgão é responsável pelos seus serviços. Então, a gente pode contar com a prefeitura na emissão de IPTU, o DETRAN na emissão de multas.
0: Não só o Estado, mas também o município.
2: Todas as esferas, estaduais, municipais, inclusive federais. A gente está lá muito bem assistido, desde IAPEN, ISE, o próprio DAF. E bancos também temos, Caixa Econômica, Correios.
1: Você falou que os serviços de expedição de documentos geralmente são os mais procurados. A mesma coisa aqui também no Parque de Exposição.
2: Sim.
1: Né? Onde é que a OCA está instalada aqui no Parque de Exposição?
2: Aqui na OCA nós estamos com estande no galpão institucional, logo atrás do galpão de tecnologia da SECT, foi a inauguração ontem. O nosso estande está instalado. Esse ano a OCA fez diferente. Nós trouxemos o PROCON, que é uma instituição que já está dentro da OCA também, mas a gente cedeu uma mesa para eles para poder estender esse espaço pela relação de consumo que tem aqui dentro da Expo Acre. Então, o PROCON é muito procurado em relação à dúvida de consumo, será que foi cobrado correto, alguma coisa nesse sentido. Qualquer problema com o consumidor, o PROCON vai estar dentro do estande da OCA para receber. E dos serviços mais procurados que você perguntou, sem dúvida, nosso gargalo maior é a emissão de RG, mas para isso a gente também conta, além de termos os serviços do Instituto de Identificação, que é em parceria com a Polícia Militar, eles estão aqui dentro também no estande da Sejusp, e eles lá mesmo conseguem direcionar o atendimento.
0: E quais são as maiores dificuldades, né, enfrentadas pelo usuário lá na OCA?
2: Eu acredito que hoje, quando a gente recebe uma boa parte dos cidadãos, eles estão com dificuldades, mais uma vez falando, na plataforma Gov.br. Ou pelo analfabetismo digital, que ele não consegue, às vezes a pessoa mais idosa não consegue lidar com o aplicativo, ou pela até a acessibilidade, que ele não tem acesso à internet, não tem acesso ao Wi-Fi, ele não consegue acessar para poder resolver. E a gente recebe também cidadãos que muitas vezes não tem nem o próprio celular para poder fazer a baixa do aplicativo e ter acesso a algum documento. Então, lá a gente consegue resolver tudo isso. Hoje, a maior dificuldade que a gente enfrenta é essa, deles não ter mesmo acesso à internet e, em alguns casos, não tem nem o próprio telefone.
1: Diretora, por outro lado, a OCA sempre foi uma referência no atendimento, no serviço prestado à população, na humanização desses serviços, e isso é sempre traz um resultado importante, principalmente para o cidadão, que tem esse benefício disponível e com mais qualidade, né?
2: Sim, a OCA ela é um centro de referência no atendimento, sem dúvida. A nossa política de atendimento que a gente opera hoje, ela já foi premiada nacionalmente e existem normativas que pedem que a gente faça esse treinamento, essa política de atendimento em todos os órgãos do governo, para ficarem todos no mesmo atendimento do padrão OCA. Recentemente, a gente fez essa implantação da política de atendimento no NAF, que é o Núcleo de Atendimento a Famílias, que faz esse recolhimento do material

0: vai para a pessoa que está o socioeducando lá dentro da penitenciária. Então, a gente vai lá e faz todo o monitoramento. Primeiro, a gente vai e faz um diagnóstico do que precisa ser melhorado. Aí, a equipe vai e faz esse diagnóstico. Baseado nisso, a gente aplica a nossa política de atendimento, dá a capacitação e monitora durante 3 meses para ver se eles estão se adaptando, o que precisa corrigir. E aí, esse trabalho, assim, é incrível. Graças a Deus, tem dado muito certo.
1: E qual foi a mágica que você fez? Que eu costumo ir na OCA constantemente. Não tem uma semana que eu não vou uma, duas vezes para observar o atendimento, para me poder falar. Entendeu? Qual foi a mágica que você fez, para aquelas pessoas que ficam ali na entrada da OCA chegarem aquelas pessoas que vão atrás do atendimento? Porque, primeiramente, me desculpe, anteriormente, as pessoas ficavam paradas. Aqueles idosos, aqueles jovens, atrás de uma informação, e a pessoa ficava parada lá, não observava quem, porque quem entra ali vai atrás de um atendimento.
0: Sim.
1: E quem está ali vai, né,
0: Sim.
1: para saber o que é que eles desejam. E qual foi a mágica?
0: O senhor já percebeu
1: Já
0: mudanças? Fico
1: percebi
0: feliz pelas
1: mudança.
0: melhorias. Eu acredito que na OCA, quando você entra, ela é um mundo de informações. Então você fica um pouco perdido. Para onde eu vou direcionar? Para qual praça? Qual é a primeira triagem que eu
1: Sim,
0: faço? Então,
1: verdade.
0: assim que eu cheguei, a primeira coisa que eu tentei me apropriar foi de como funcionava a OCA desde a entrada no acolhimento. Então, eu fiquei uma semana lá em cima no acolhimento, recebendo junto, aprendendo junto com a equipe onde ficava cada praça, onde era o balcão de informação, como direcionava cada senha. Porque ali, uma vez que você gera uma senha, você vai em vários serviços. Por exemplo, se você vai na prefeitura, recolher o seu, pegar a segunda via do seu IPTU, ali mesmo você pode também ir na Caixa Econômica fazer o pagamento. Então, você fez dois serviços dentro da OCA. Então, fui estudar tudo isso, como é que funcionava. E eu acredito que a presença, o sorriso no rosto, o acolhimento de ter, quando a gente falar com outra pessoa, a gente lembrar que a gente é ser humano também e
1: Sim.
0: adaptar a nossa linguagem, a nossa comunicação para essa pessoa foi fundamental. E aí eu fiz lá junto, eu aprendia junto com eles e a gente foi se ajudando e deu certo. Hoje em dia, todo mundo que chega lá na OCA é muito bem acolhido e a gente tem, graças a Deus, recebido boas críticas a respeito.
2: Diretora, além dos serviços que estão disponíveis aqui na Expo Acre, os atendimentos continuam normalmente lá na sede da OCA, né?
0: Sim, o nosso atendimento continua de 7h30 da manhã, 1h30 da tarde, todos os dias, inclusive nas nossas centrais do interior. E aqui no stand, de 6 da tarde até 10 da noite.
2: Falando em interior, como é que estão os atendimentos também? Essas ações foram repassadas também para os municípios?
0: Sim, Jefferson. A gente consegue hoje fazer todos os serviços que são feitos na OCA de Rio Branco, são feitos também onde tem uma unidade de OCA, que hoje temos no Xapuri, Brasileia, Cruzeiro do Sul, a OCA Móvel e a OCA Virtual. Então, tudo que eu faço hoje naquela OCA do centro, eu consigo fazer numa unidade no interior. O que é que muda? O que é que fica diferente? O serviço das prefeituras. Cada prefeitura com as suas particularidades. Então, a única coisa que muda é isso. Mas tudo que se hoje eu implantar um serviço novo, toda a equipe viaja fazendo treinamento para o interior, para todo mundo ficar no mesmo padrão.
2: Qual o número de atendimentos hoje nas nossas OCAs, presente?
0: Jefferson, a gente tem uma circulação de 3 mil atendimentos por dia. Então, assim, é um número muito grande e o nosso índice de aprovação, quando o cidadão faz uma manifestação no final, porque todo atendimento no final a gente pede para ele preencher uma manifestação para dizer como que foi o atendimento dele. Nosso índice é de 98%, para você ter ideia. E aí a gente fica muito feliz de alcançar esse índice, porque são muitas pessoas, né, que circulam lá todos os dias. Mas já chegamos a ter 7 mil pessoas em um dia já, em época. É muito por período também.
2: Daí a importância de ter
0: É.
2: uma equipe capacitada, com
0: Sim.
2: atendimento de qualidade, humanizado, né, Zezinho? E o Zezinho já notou, né, Zezinho?
1: Já anotei e eu vou fazer
2: Quer
1: uma
2: dizer que tu vai
1: pergunta.
2: toda semana, Zezinho, lá?
1: Sempre estarei, estou
2: Rapaz,
1: por lá,
0: quero ir
1: olhando.
0: receber para um café quando você for a próxima vez.
2: Tem certeza que tu vai só para ver o
1: Só,
2: atendimento mesmo, se o atendimento melhorou?
1: eu sou muito curioso. Sou
0: Vou
1: curioso
0: ter
1: demais.
0: prazer em recebê-los.
1: Como a população pode registrar reclamações, sugestões e elogios sobre o atendimento da OCA?
0: Perfeito. Hoje a gente tem implantado na política de atendimento que todo serviço, ao final,
2: Uma pesquisa
0: uma
2: de,
0: pesquisa
2: né?
0: de atendimento, é uma manifestação que o cidadão recebe e ele pode avaliar o atendimento. Mas eu observei que às vezes você pode ficar constrangido de avaliar na frente da pessoa que te atendeu. De repente pode ter alguma coisa que você quer reclamar, mas você não quer falar na frente da pessoa, você não vai escrever na frente da pessoa que te atendeu. Então, além disso, a gente disponibilizou na saída um canal de ouvidoria, que é um número que a pessoa vai ligar, fazer a sugestão, a reclamação, a crítica, e a gente tem um prazo para dar esse retorno, esse feedback, de dizer como que resolveu. E sendo no caso de alguma crítica, a gente usa para melhorar o que a gente pode melhorar. E aí, baseado nessas manifestações, a gente controla o nosso índice de qualidade lá dentro.
1: Até mesmo dos órgãos federais?
0: De todos. De todas.
2: E é aí, acaba sendo referência, né? E passando esse feedback para todos os profissionais que estão lá.
0: E aí, eu, quando eu tenho de repente um número de reclamações recorrentes de algum órgão, a gente chama o diretor do órgão, chama o diretor responsável, e a gente senta e apresenta a situação e a gente procura ver o que, é que pode melhorar naquele aspecto.
1: A agenda pode ser feita pelo telefone da OCA?
0: O agendamento para o serviço?
1: Sim.
0: Hoje todos os serviços são feitos via balcão, assim que você chega. O único que é feito via agendamento é o serviço de emissão de carteira de RG, que é feito toda terça e sexta, a partir das 8 da manhã, no próprio site da Polícia Civil.
1: Viu como eu sei? Terça e sexta mesmo.
0: Isso.
1: Terça e sexta.
0: Pois é.
2: Diretora, eu estou aqui, diretora-presidente da nossa OCA. Eu queria que a senhora concluísse, concluindo o nosso bate-papo aqui, fizesse um convite, né, para o público que está vindo aqui todas as noites na Expo Acre, e é um público gigantesco, possa ir até a OCA, tirar suas dúvidas, enfim, aproveitar esse serviço que é oferecido aqui.
1: E que a OCA do centro está funcionando também, na época da Expo Acre, durante o dia.
2: E atenção,
1: né?
2: Com o Zezinho, viu? Com o Zezinho, quando aparecer por lá...
0: Exatamente. Graças a Deus, a nossa equipe consegue atender lá de manhã até 1h30. A gente tem a nossa escala de serviço, que vai ficar aqui das 6 às 10. E eu convido toda a população que vier visitar o parque, que vá até o estande do Galpão da Tecnologia, onde fica localizada a SEICT, que é uma secretaria que está lá. Logo após, tem o estande da OCA. Vão lá para poder tirar dúvidas, de repente, porque a Expo Acre também é cidadania, né? Tem pessoas que estão aqui circulando na feira, mas aí já resolve alguma situação. Lá a gente está tirando a carteira do CPTEC, que é o cartão do autismo. É super importante, tem uma demanda muito grande. Antes a gente entregava em 30 dias, agora a gente consegue entregar em até 5. Então, assim, consegue dar entrada aqui. O cartão do idoso, tem muitos serviços que vocês podem fazer. Então, eu convido toda a população para não deixar de visitar o estande da OCA.
1: E lá no centro já
2: deixaremos, né?
1: Lá no centro já facilitou muito com a colocação daquela parada do transporte coletivo em frente à OCA.
0: Que maravilha, foi uma melhoria, né?
1: É, viu?
0: Tudo que favorece o cidadão, graças a Deus, como a gente está aqui para servir, favorece a gente também, dá
1: Porque
0: certo.
1: Tem muita gente que ia para o terminal subir ali, principalmente os idosos, né? Tem muitos idosos que procuram a OCA, né?
0: Tudo ali é logística pensada na acessibilidade e na inclusão, com certeza.
2: Clícia Regina da Silva, diretora-presidente da Organização em Centro de Atendimento OCA. Muito, muito obrigado pela sua presença conosco.
0: Obrigada a você, Jefferson. Foi um prazer. Podem chamar quantas vezes precisar.
2: A casa é sua.
0: Obrigada.
2: Sempre que tiver alguma novidade, teremos o maior prazer de recebê-la, tá
0: muito
2: bom?
0: Muito obrigada, igualmente.
2: Temos uma informação com a nossa repórter Thaís Caroline agora sobre a expectativa da população para o show do Natanzinho daqui a pouquinho aqui no Parque de Exposições. Roda, Thaís.
3: Estamos aqui direto da arena de shows, onde vai acontecer o show do Natanzinho. E já temos algumas fãs, né, que vieram curtir o show, já aguardando, chegaram bem cedinho para pegar o melhor lugar. E eu vou falar com a Nicole, e a Andriele, certo? Vocês chegaram cedo já para garantir os melhores lugares. Já é o primeiro show, ou vocês já vieram em outros shows? E o que vocês estão esperando a respeito disso?
4: Dele é o primeiro show.
3: Vocês estão esperando o quê? Assim, se divertir muito? Tem alguma música específica que vocês querem ouvir dele?
4: Logo eu.
3: Logo eu? Vamos já tocar também aí na programação, né? Pra mostrar a música dela, que ela tá querendo, aguardando do Natanzinho. E você, Andrélio, qual música você tá esperando? Você estava esperando há muito tempo esse show. A gente sabe que esgotou rapidamente, né, os ingressos. Vocês foram uma das primeiras. Onde vocês buscaram o ingresso de vocês? Foi no Palácio?
4: Foi lá no Palácio. Nós chegamos cedo para ir pegar. Aí nós chegamos, não tinha ninguém. Aí foi bem rapidão. Aí a música que eu quero que ele toque é Como.
3: É uma música de sofrência, é uma música apaixonada. Qual seria o estilo?
4: apaixonada de casal.
3: Ah, então você veio de casal, né? Tava até quando eu cheguei pra abordar elas. Então, meninas, aproveitem, tá? Espero que seja tudo e mais um pouco do que vocês estão esperando e bom show.
4: Obrigada. Boa noite.
3: É com vocês aí o Jefferson Dourado, Zezinho Melo. A galera tá chegando aos poucos, porém já bem empolgadas e chegando cedo pra pegar o melhor lugar, né?
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2: Horas e 53 minutos. Vai pro show, Zezinho?
1: Não. Vou pro show em cima da minha cama.
2: Que é isso?
1: Vou dormir.
2: Gente.
1: Que amanhã tem trabalho.
2: O que tá chegando de gente ainda aqui no Parque de Exposição é uma coisa incrível, viu? O Jonathan Costa, que tava mandando informação com a gente aqui, mandando foto da fila para acessar o parque, finalmente entrou. Tô vendo ele ali no nosso, digamos, aqui no nosso hall, em frente à Secretaria de Comunicação do Estado do Acre, onde a gente faz as nossas transmissões das rádios Aldeia FM, Difusora FM, já está aqui desfilando. Vai pro show, Jonathan Costa. Ele gosta, como
1: com eu disse,
2: ele gosta do piseiro, gosta de Natanzinho. Aliás, milhares de pessoas gostam de Natanzinho, vão lotar hoje a arena de shows. Zezinho, antes da gente, a gente vai daqui a pouquinho entregar a nossa transmissão para a programação local das nossas rádios. Vamos dar os últimos informes aqui, meu amigo. Olha só, o rodeio ainda não começou, viu, galera? Deu uma atrasada, estava programado para as 8 horas, mas aí choveu, como eu disse, aqui no Parque de Exposição, na região. Acho que por isso que está dando uma atrasadinha, mas essa atrasada já faz parte até do cronograma, né? Sempre atrasa. Daqui a pouquinho, por volta das 9 horas, a gente começa o rodeio aqui no Parque de Exposição. Vão ser 60 peões, sabia, Zezinho?
1: É mesmo,
2: rapaz. Hoje, amanhã e quarta e quinta-feira. São 4 dias de competições e aí vamos ter aí o melhor peão de 2026. Na sexta-feira começa a prova de laços em dupla. E na sexta, de sexta a domingo, tem vaquejada na pista de vaquejada Gil Betão. Dia 8 e 9, sabe o que é que vai rolar lá na arena?
1: É.
2: Saem os peões, os touros, os bezerros e entram os pilotos de motocross.
1: É outra.
2: E sabe quem tá participando, né?
1: Giana aí.
2: O homem do coração remendado, mas tá lá.
1: Cuidado, Janei.
2: Zezinho, estamos na torcida. Você é o melhor, Janei. E os shows, meu amigo, os shows, ó. Hoje tem Natanzinho, amanhã tem Padre Fábio de Melo. Dia 5 de agosto, quarta-feira, tem Wesley Safadão. Ana Castela, quinta-feira. E na sexta-feira tem Som e Louvor, que é o show gospel, Zezinho Melo. E no domingo tem Bruno e Marrone. O que mais, Azinho? A gente tem que informar aí pra galera.
1: Domingo eu estarei por aqui novamente.
2: É?
1: Mas trabalhando.
2: Nas nossas transmissões?
1: Nas nossas transmissões.
2: Você sofreu muito com Bruno e Marrone, não?
1: Ave Maria, com o Bruno, lá em Cruzeiro do Sul, na transmissão. E só ele tava lá, por causa daquele acidente de avião que eles sofreram, só o Bruno foi.
2: Meu Deus.
1: Nossa
2: do céu.
1: Nossa Senhora.
2: Zezinho, mais recado aqui de utilidade pública, as regras de acesso de menores, viu? A segunda vara da infância e da juventude expediu aí as regras para a presença de menores no parque de exposição. Está proibida a entrada e a permanência de menores desacompanhados em qualquer horário. Permissão apenas acompanhados de pais, tutores ou guardiões legais, como avós ou colaterais até terceiro grau, tios e irmãos. Pessoas maiores de 18 anos, munida de autorização por escrito dos pais, e também entre 16 e 17 anos, a entrada é permitida desacompanhados até a meia-noite só. Após a meia-noite, então, somente com a permanência dos responsáveis. Essa aí é a orientação da justiça, Zezinho Melo. Meu amigo, estamos fechando mais uma noite de transmissão. São exatamente 8 horas e 57 minutos. Quero dizer aqui mais uma vez da minha honra, do meu privilégio de estar ao seu lado. Enfim, todos os dias no trabalho e em transmissões assim, ao vivo, com um momento tão importante como é a Feira Agropecuária, a Feira de Negócios, a Expo Acre. É sempre um prazer estar aqui ao seu lado. E uma honra e um privilégio, viu?
1: A honra é toda minha, viu, de estar aqui com você pela primeira vez, né, trabalhando aqui na Expo Acre este ano, 2026, juntamente com o Júnior, que também é a primeira vez, e agradecer os nossos queridos ouvintes, aqueles que sempre participam das nossas transmissões e da nossa programação, da Rádio Difusora e Aldeia FM. Um abraço a todos, boa noite, que Deus abençoe a todos no final, né, nesse restante de noite de segunda-feira.
2: É isso, gente. Você que está aí conectado com a gente nas nossas rádios públicas, quem ainda está chegando aqui ao Parque de Exposição, venha com paciência. O trânsito está um pouco lento por conta do grande número de pessoas que estão se encaminhando aqui para o Parque de Exposição. Você que está aí já na fila de espera para acessar o Parque de Exposição também, paciência, é sempre assim em grandes shows, em grandes eventos, em qualquer lugar do mundo, então não vai ser diferente aqui, paciência e prudência. A gente agradece a sua audiência, muito obrigado pela sua companhia, muito obrigado pela sua confiança. Amanhã estaremos de volta ao vivo a partir das 7 horas da noite, direto do Parque de Exposições, com mais uma noite de transmissão pelas suas rádios públicas, Aldeia FM e Difusora Criana. Tenham todos uma boa noite e até amanhã.
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9: Boa noite.
10: 20 horas
11: e 59 minutos. Está no ar a Voz do Brasil. As notícias do governo federal que movimentaram o país no dia de hoje.
12: Olá, boa noite.
13: Boa noite para você que nos acompanha em todo o país.
12: Segunda-feira, 3 de agosto de 2026.
13: Vamos ao destaque do dia.
12: Agosto Dourado.
13: Mês reforça a importância do aleitamento materno para a saúde do bebê. Graziele Bezerra.
14: O leite materno é o alimento mais completo para os bebês. E até os 6 meses de vida, eles não precisam de mais nada.
12: El Niño causa fortes chuvas e secas severas em regiões do país.
13: Cidades em emergência ou calamidade podem solicitar recursos federais para ações de defesa civil. Luana Karen.
15: A ajuda pode vir em forma de assistência humanitária, como distribuição de água, alimentos, colchões e kits de higiene. Também pode ser no restabelecimento de serviços essenciais.
12: Pilhas, baterias, eletrônicos, dá para jogar fora no lixo comum?
13: Vamos saber como fazer o descarte correto desse tipo de material na reportagem de Graziele Mendonça.
16: Vale seguir a chamada regra dos 3 R's,

0: sempre uma tarefa simples.
1: A iniciativa é coordenada globalmente pela Aliança Mundial para Ação em Aleitamento Materno, em parceria com a Organização Mundial de Saúde e o Unicef.
2: A cor é de leite mesmo, mas tem sabor de aconchego e valor de ouro. O leite materno é o alimento mais completo para os bebês. E até os 6 meses de vida, eles não precisam de mais nada. A coordenadora de políticas de aleitamento materno da Secretaria de Saúde do Distrito Federal, Maria das Graças Cruz, explica o porquê.
3: O bebê até 6 meses, ele tem parte do quebra-cabeça no seu sistema digestivo e as outras peças estão dentro do leite da mãe. E aí, quando ele se alimenta, ele vai formar o seu intestino e vai completar aquele quebra-cabeça de forma que esse bebê tenha uma boa saúde, que não venha ter alergias, que não venha correr risco de ter obesidade, de diabetes e até hipertensão na vida adulta.
2: Todos os anos, a campanha Agosto Dourado reforça a importância do aleitamento materno para a saúde do bebê. A edição deste ano vai além. Destaca o papel da amamentação na segurança alimentar, na redução da pobreza e na sustentabilidade ambiental, como explica Sônia Isoyama Venâncio, coordenadora-geral de Atenção à Saúde das Crianças, Adolescentes e Jovens do Ministério da Saúde.
4: O leite materno é o primeiro alimento que é oferecido para o bebê, garantindo o direito humano, né, alimentação adequada. Vai também favorecer a garantia da segurança alimentar e nutricional dessa criança, por ser esse primeiro alimento, né, que é oferecido. E também é muito importante para a sustentabilidade do planeta, né? Porque ele é um alimento que não vai necessitar de embalagens, do consumo de água para sua produção.
2: Uma forma de apoiar as mulheres que amamentam é por meio da rede de bancos de leite humano brasileira, que é a maior do mundo. O leite coletado é destinado em especial a recém-nascidos prematuros e de baixo peso, internados em UTIs neonatais. Mas os bancos de leite também dão suporte às mulheres que enfrentam dificuldades para amamentar. Mãe de primeira viagem, a militar Renata Lúcio recorreu a uma dessas unidades no Distrito Federal para conseguir alimentar a filha, Betina.
5: Ninguém fala da dificuldade que é a amamentação. A gente acha que é instintivo, que a gente vai ter um bebê e a gente já vai conseguir amamentar, e não é bem assim. A gente tem muitos desafios, é difícil. Tive mastite, eu tive fissura. Tive bastante desafios e o banco de leite foi o que me ajudou, né?
2: A rede brasileira de bancos de leite humano conta com 237 bancos e 249 postos de coleta em todo o Brasil. Pelo número 136 do Ministério da Saúde, é possível obter informações da unidade mais próxima da sua casa. Reportagem Graziele Bezerra.
0: Manter a caderneta de vacinação atualizada garante proteção contra doenças graves, prolonga a vida e contribui para um futuro mais saudável.
1: E está na hora de atualizar a caderneta de crianças e adolescentes. Começou hoje e vai até 1º de setembro a campanha nacional de multivacinação.
0: No caso dos bebês, a vacinação desempenha a função de ensinar o corpo em desenvolvimento a se defender de forma segura.
1: E uma das vacinas que mais causam dúvidas é a BCG, que protege os recém-nascidos e crianças pequenas contra as formas mais graves e fatais da tuberculose.
6: Conhecida por deixar aquela famosa marquinha na parte superior do braço direito, ela protege o organismo das formas mais graves da tuberculose, como a tuberculose meníngea e a tuberculose miliar. É a vacina BCG. Ela é aplicada na maternidade ou ainda nas primeiras semanas de vida para prevenir as formas graves da doença entre os pequenos e garantir que o sistema imunológico da criança, ainda em desenvolvimento, aprenda a se defender. Por isso, a enfermeira Emanuela Barros não perdeu tempo e vacinou seu filho logo que saiu da maternidade.
7: Eu recebi a orientação da maternidade, que procurasse posto de saúde, né, para fazer a vacina. E assim que a gente recebeu alta, eu fui na UBS, fui muito bem atendida, né, e orientada pela equipe. Então foi um processo muito tranquilo, né, de orientação e também de acesso, né, à vacina.
6: A chefe da Unidade de Vigilância em Saúde do Hospital Universitário de Brasília, Deise Mendonça, explica a importância da BCG logo nos primeiros dias de vida.
8: Porque o bebê ele nasce com pouca proteção, né? Ele nasce somente com aqueles anticorpos da mãe, que a mãe passou para ele durante a

0: vacinação. Depois, ele tem que tomar as vacinas para ficar protegido contra essas doenças que estão aí, que a mãe não conseguiu passar a proteção para ele. Criança nasceu acima de 2 quilos, ela já faz a BCG na maternidade, nas maternidades públicas, né? Nas privadas, eles procuram a sala de vacina.
1: Após a aplicação, é comum que apareça uma pequena mancha avermelhada no braço direito. Com o passar das semanas, essa reação evolui para uma pequena ferida que cicatriza naturalmente. A BCG integra o Calendário Nacional de Vacinação, é oferecida gratuitamente nas unidades do Sistema Único de Saúde e está disponível para crianças menores de 5 anos que ainda não tenham sido imunizadas. Você pode conferir todas as vacinas do Calendário Nacional em gov.br/saúde. Reportagem Thaís de Araújo.
2: Atenção, estudantes pré-selecionados no processo seletivo do Fundo de Financiamento Estudantil, FIES.
3: Termina amanhã o prazo para complementar as informações da inscrição no sistema.
2: O FIES concede empréstimo a estudantes em cursos de graduação ofertados por instituições privadas que participam do programa.
3: O processo seletivo referente ao segundo semestre alcançou mais de 127 mil inscritos.
4: Os estudantes pré-selecionados na chamada regular do Fundo de Financiamento Estudantil, o FIES, têm até 4 de agosto para complementar as informações da inscrição no sistema disponível no endereço fiesseleçãoaluno.mec.gov.br. Após essa etapa, os candidatos deverão validar a documentação da instituição privada de educação superior. Concluída a validação, os pré-selecionados deverão comparecer em um agente financeiro no prazo de até 10 dias úteis. As convocações ocorrerão de 7 de agosto a 24 de setembro. O processo seletivo do FIES inclui a reserva de 50% das vagas para estudantes com renda familiar de até meio salário mínimo por pessoa e com inscrição ativa no cadastro único. Os pré-selecionados que atendam aos critérios do FIES Social poderão financiar até 100% do valor das mensalidades do curso. Mais informações em acessounico.mec.gov.br/FIES. Thaís Vitória para a Voz do Brasil.
2: Chuvas acima da média na região sul, seca e calor acentuados na porção norte. Fenômenos climáticos como o El Niño provocam impactos distintos.
3: Para enfrentar essa situação, estados e municípios devem acompanhar as ações para a prevenção de desastres naturais.
2: E ficar atentos para os protocolos de ajuda federal em casos de emergência e calamidade pública.
5: Nos diferentes tipos de desastres naturais, o reconhecimento da gravidade da situação pode abreviar o envio de recursos e apoio técnico, amenizando os impactos para a população. Quando há situação de emergência, o município ainda consegue atuar, mas precisa de apoio externo para atender a população. Já quando o estado é de calamidade pública, os danos são tão graves que exigem medidas excepcionais e maior apoio do governo. Governo Federal. Para tornar oficial qualquer uma dessas condições, o governo municipal ou estadual deve emitir um decreto e registrá-lo no Sistema Integrado de Informações sobre Desastres. Se os critérios forem atendidos, o Ministério da Integração e do Desenvolvimento Regional publica uma portaria reconhecendo a situação. A ajuda pode vir em forma de assistência humanitária, como distribuição de água, alimentos, colchões e kits de higiene. O apoio federal também pode ser empregado no restabelecimento de serviços essenciais. O apoio extra também pode chegar diretamente ao cidadão. Entre as possibilidades está o saque calamidade do FGTS, de até R$ 6.220 por conta vinculada. De acordo com a diretora executiva de fundos de governo da Caixa Econômica Federal, Daniele Mendonça, entre janeiro e julho de 2026, 548 municípios de 17 unidades da federação foram habilitados para o pagamento do saque calamidade.
6: O saque calamidade é um momento de necessidade pelo qual o trabalhador pode fazer uso desse saque. Situação formalizada tanto pelo governo local quanto pelo Ministério do Desenvolvimento Regional, ele pode fazer a solicitação por meio do aplicativo do FGTS, disponível nas principais lojas de aplicativo de forma gratuita. ou em uma das agências da Caixa. E em situações de calamidade, a Caixa faz o deslocamento do caminhão Caixa para fazer o atendimento dessa população com necessidade de fazer uso do saque.
5: Ao lado do El Niño estão as mudanças climáticas, na explicação dos cenários naturais cada vez mais adversos. É o que afirma o meteorologista do Instituto Nacional de Meteorologia, IMET, Leidson Dantas.
7: A nossa atmosfera tem um constante trabalho para manter o nosso planeta em estado de equilíbrio, numa temperatura ideal para todos nós sobreviver. E se a gente dá um conteúdo a mais, um ingrediente a mais, e aquecimento provoca esses extremos climáticos que a gente vem observando.
5: Com a previsão de fortalecimento do El Niño neste segundo semestre, a orientação é, antes de tudo, manter-se bem informado. Entre os canais oficiais está portal.imet.gov.br. Reportagem Luana Karen.
3: Descarte correto do lixo eletrônico é fundamental para garantir o equilíbrio do meio ambiente.
2: Para que esse descarte seja feito, existem pontos de coleta por todo o país.
3: O material pode ser recondicionado da forma correta e ganhar outras destinações.
8: Plástico, papel, alumínio, materiais que devem ser separados para a coleta de lixo e seguirem para a reciclagem. Mas e no caso de celulares, computadores, baterias e outros eletrônicos, o que fazer? Neste caso, vale seguir a chamada regra dos 3 R's: reutilizar, recondicionar e reciclar. Se o equipamento eletrônico não pode ser reutilizado por outra pessoa, uma opção é recondicionar, ou seja, consertar o equipamento. No Guará, a 20 minutos do centro de Brasília, há um ponto de coleta dentro de uma unidade do SESC. Lá são deixados vários tipos de componentes eletrônicos. É o que conta Alessandra Sá, assistente de suporte à gestão do SESC DF.
9: Qualquer pessoa pode vir, né, entregar o seu lixo eletrônico, né, para estar descartando, fazer um descarte correto, né, em nossos PEVs, que o SESC disponibiliza em todas as nossas unidades, né, para preservação do meio ambiente, né, carregadores,

0: conserto é separado e organizado e segue para o terceiro R, a reciclagem. Cada pedaço segue um caminho, como explica o coordenador da organização Programando o Futuro, Fábio Oliveira.
1: Aquilo que não tem condições de uso nenhuma dentro da nossa unidade, a gente consegue fazer a descaracterização dele, fazer a separação por tipos de componentes, ou seja, placa de circuito impresso eletrônico, plástico, ferro, cobre, isopor, enfim, cada tipo de componente a gente consegue fazer a separação e encaminhar para a indústria de reciclagem.
0: Mas para que tudo isso aconteça, o trabalho começa com a população, que deve realizar o descarte correto do lixo eletrônico, como explica o coordenador-geral de inclusão digital do Ministério das Comunicações, Gustavo Fernandes Lima.
2: Hoje a gente tem no site do Ministério das Comunicações, na página do programa Computadores para a Inclusão, um link com um mapa por todo o território nacional, com os diversos pontos de coleta que tem espalhados. A gente está falando de mais de 10 mil pontos de coleta de resíduos eletrônicos, de pilhas e baterias.
0: Para saber onde há um ponto de coleta de resíduo eletrônico na sua cidade, acesse o site do Ministério das Comunicações em gov.br/mcom. Com locução de Graziela Mendonça, reportagem Márcia Fernandes.
3: Um caso de reaproveitamento. Computadores que seriam descartados ganham uma nova utilidade e ajudam no acesso à tecnologia.
4: Além de recuperar equipamentos para escolas, bibliotecas e telecentros, um centro de recondicionamento no Distrito Federal oferece cursos gratuitos para o cidadão.
3: Conheça a iniciativa na reportagem de Pablo Mundim.
5: No Centro de Recondicionamento de Computadores do Distrito Federal, equipamentos que seriam descartados são recuperados para projetos de inclusão digital. No Distrito Federal, no Centro de Recondicionamento de Computadores, cada equipamento passa por um processo completo de recondicionamento. No fim, o que poderia virar apenas sucata se transforma em equipamentos destinados a projetos de inclusão digital. Tudo feito para que os computadores sejam totalmente reaproveitados, explica Adler Braga, técnico de recondicionamento.
6: O computador vem para cá, quando ele chega aqui a gente dá uma sobrevida para ele, a gente já faz o primeiro passo, né, que é a sanitização de dados, que a gente recebe o computador com HD, então a gente é responsável por esses dados, então a gente faz essa etapa. Posteriormente a gente faz a limpeza interna, né, na verdade. A gente troca as peças, instala os programas e deixa tudo funcionando corretamente. A gente recebe um termo de doação para destinar esse computador para alguma instituição.
5: Depois de recondicionados, os computadores seguem para escolas, bibliotecas, telecentros e outras instituições que ampliam o acesso à tecnologia. Nem tudo pode ser reaproveitado. As peças sem condições de uso seguem para reciclagem. O centro também oferece formação para novos profissionais, disse Simone Cabral, coordenadora pedagógica.
7: A maioria vem para fazer o curso mesmo para o mercado de trabalho, né? São totalmente gratuitos os cursos, né? Todos com certificado.
5: São cursos de informática básica, design gráfico, manutenção de computadores e celulares, marketing digital, inteligência artificial, operação de drones e Excel avançado. As aulas são destinadas a adultos e jovens. As capacitações têm carga horária entre 60 e 80 horas. As inscrições para os cursos podem ser feitas pela internet ou presencialmente na unidade do Gama, no Distrito Federal. Empresas e órgãos públicos que desejam dar uma destinação social aos equipamentos eletrônicos também podem procurar um dos centros de recondicionamento de computadores espalhados pelo país. Reportagem Pablo Mundim.
4: O Ministério da Fazenda iniciou consulta pública para definir os setores obrigados a cumprir regras de monitoramento de emissões no mercado brasileiro de carbono.
3: A iniciativa visa criar um sistema de dados oficial para o Sistema Brasileiro de Comércio de Emissões.
4: Proposta preliminar prevê a introdução gradual das obrigações em três etapas.
3: A primeira tem início previsto para 2027 e abrange indústrias do setor de minérios, petróleo e transporte aéreo.
4: A consulta pública está disponível no site do Ministério da Fazenda até 28 de agosto, em gov.br/fazenda.
3: Produção de alimentos sem prejudicar o meio ambiente. Essa é a proposta da agricultura de baixo carbono.
4: E a empresa brasileira de pesquisa agropecuária, Embrapa, está certificando culturas que usam esses processos, o que agrega valor à produção.
3: Para receber a certificação, os produtores passam por capacitação e análises independentes de produção.
8: A agropecuária de baixo carbono é um modelo de produção sustentável que reduz a emissão de gases de efeito estufa com práticas como o plantio direto, a recuperação de pastagens degradadas e a integração lavoura-pecuária-floresta. Realidade que fez a Embrapa criar uma estratégia para comprovar a sustentabilidade.

0: sustentabilidade da produção brasileira. São protocolos científicos de certificação voltados à produção agropecuária de baixo carbono, agregando valor aos produtos e ampliando oportunidades comerciais. A presidente da Embrapa, Silvia Massuá, detalha.
1: Cada vez mais o produtor rural tem mais consciência, ele tem que produzir mais e mais, cada vez mais de maneira sustentável, preservando os recursos naturais, né? Uso eficiente de água, de solo. A partir disso daí, cada vez mais a Embrapa tem gerado tecnologia e incentivado, através das capacitações, que eles usem essas novas tecnologias para ter essa agricultura mais sustentável.
0: A iniciativa reúne diferentes cadeias produtivas, carne bovina, leite e sorgo, e busca reconhecer, com base em critérios técnicos e auditorias independentes, os sistemas de produção de baixo carbono. O produtor Hamilton Kundak é presidente da cooperativa RECA, um conjunto de sistemas agroflorestais que produz castanha, pupunha, cupuaçu, café e andiroba na Amazônia. Ele fala sobre o impacto da certificação.
2: Um trabalho muito bacana que o RECA faz de preservação, de orientação, de conscientização, de respeitar as nossas florestas. Porque se o produtor estiver recebendo valor agregado, ele não vai derrubar, ele vai ser o guardião da floresta.
0: Além da carne, do leite e sorgo, a Embrapa prepara o lançamento da certificação para a soja em 2027. Reportagem Luciana Colares, de Holanda.
3: Se você aplica no Tesouro Direto, um recado importante. O aplicativo oficial do programa vai deixar de funcionar a partir do dia 17 de agosto.
4: Com isso, consultas e novos investimentos devem ser feitos no site do Tesouro Direto ou no aplicativo do próprio banco.
5: O aplicativo do Tesouro Direto será desativado a partir do dia 17 de agosto. Após a desativação, os investidores vão poder acessar os serviços pelo portal do investidor, no site oficial do Tesouro Direto ou pelo aplicativo da instituição financeira, onde mantém a conta de investimentos. De acordo com informações do Ministério da Fazenda, nesses canais será possível consultar a carteira, verificar títulos e rentabilidade, realizar aplicações e resgates e acessar o histórico de operações. A mudança não altera os investimentos já realizados. Títulos, valores investidos, rentabilidade e demais informações permanecem disponíveis nos novos canais de acesso. Não é necessário realizar nenhum procedimento em relação aos investimentos existentes. Em caso de dúvidas, os investidores devem consultar os canais oficiais de atendimento do Tesouro Direto. Lucília Araújo para a Voz do Brasil.
3: Passageiros de voos internacionais com bens a declarar podem deixar o aeroporto sem passar pela fila de fiscalização aduaneira.
4: Já está valendo a declaração eletrônica de bens de viajantes, que pode ser preenchida pela internet.
3: Com a nova plataforma, o Sistema da Receita Federal analisa os dados declarados automaticamente.
4: Confira os detalhes na reportagem de Daniele Popov.
6: A Declaração Eletrônica de Bens de Viajantes, EDBV, já está disponível, segundo informou a Receita Federal. A funcionalidade de registro automático de bens pode ser utilizada por aquelas pessoas que viajam de avião. Agora, boa parte das declarações poderão ser registradas automaticamente dentro dos critérios de gerenciamento de risco adotados pela Receita. Ao preencher a declaração, o viajante poderá seguir diretamente para o desembarque, sem necessidade de se apresentar ao atendimento aduaneiro para bens a declarar. Com a mudança na forma de declaração de bens, a fiscalização é direcionada às situações que demandem análise específica. Após o viajante preencher e enviar a declaração eletrônica de bens, o sistema realiza o tratamento das informações com base em critérios de gerenciamento de risco. As declarações enquadradas para registro automático não precisam de atendimento presencial. As demais permanecem sujeitas aos procedimentos de controle aduaneiro e avisos de mensagens vão aparecer na tela do sistema de declaração. A nova ferramenta não altera as competências da fiscalização aduaneira, que continua responsável pela seleção, conferência, revisão de declarações, exigência de tributos, entre outras medidas. Então fique atento. Se você estiver viajando para outro país ou voltando para o Brasil, preencha a declaração de bens no sistema. O endereço é edbv.receita.fazenda.gov.br. Daniele Popov para A Voz do Brasil.
3: Essas foram as notícias do governo federal.
4: Uma realização da Secretaria de Comunicação Social da Presidência da República.
3: Com produção da empresa Brasil de Comunicação.
4: Fique agora com as notícias do Poder Judiciário e do Congresso Nacional. Boa noite.
3: Boa noite, até amanhã.
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9: Presidente do STF diz que críticas republicanas contribuem para fortalecer a democracia.
10: Abertura da urna eletrônica entusiasma estudantes em Brasília.
9: Corte Especial do STJ abre segundo semestre forense.
10: Boa noite, eu sou Marcela Luiza.
9: E eu sou Marta Ferreira.
10: Na abertura do segundo semestre do ano judiciário de 2026, o presidente do STF disse que críticas republicanas contribuem para fortalecer a democracia.
9: O ministro Edson Fachin também ressaltou o compromisso permanente do tribunal com a continuidade da prestação jurisdicional. Pablo Lemos.
11: Na abertura do segundo semestre do ano judiciário de 2026, nesta segunda-feira, o presidente do Supremo Tribunal Federal, ministro Edson Fachin, afirmou que as decisões do tribunal sobre temas de grande repercussão social são naturalmente objeto de debate público.
12: Um tribunal constitucional que decide todos os dias temas de grande repercussão social há de aceitar como natural que suas decisões sejam debatidas, analisadas e, por vezes, contestadas pela opinião pública. Essa tensão, quando exercida dentro dos limites republicanos, não fragiliza a instituição. Ao contrário, a fortalece e fortalece a democracia.
11: Entre 2 e 31 de julho, foram proferidas 245 decisões e expedidos 921 despachos. Isso demonstra, segundo o presidente do STF, o compromisso do tribunal com a continuidade da prestação jurisdicional.
10: Cerca de 150 estudantes do Centro de Ensino Médio Elefante Branco, em Brasília, conheceram a urna eletrônica de votação por dentro.
9: O evento marcou o início da primeira semana nacional do Sistema Eletrônico de Votação. Fábio Ruas.
13: A abertura da urna eletrônica contou com a participação do ministro substituto do TSE, Naue Bernardo Pinheiro de Azevedo, que foi aluno do Colégio Elefante Branco. Ele ficou emocionado com antigas lembranças de colégio e se mostrou satisfeito com o nível dos questionamentos feitos pelos estudantes durante a abertura da urna.
14: Foi muito legal e é impressionante ver o quanto a garotada está afiada. Algumas perguntas que foram feitas aqui, houve pergunta inclusive sobre a linguagem de programação da urna. Então, assim, é muito empolgante ver o que essa garotada pode fazer.
13: A Semana Nacional do Sistema Eletrônico de Votação segue até sexta-feira, com atividades em todo o país.
10: A Corte Especial do STJ realizou hoje a sessão de abertura do segundo semestre forense de 2026.
9: O presidente do tribunal conduziu a sessão, Fátima Uchoa.
15: O ministro Herman Benjamin fez um breve balanço da gestão que se encerra neste mês e chamou a atenção para o grande volume de processos que chegaram ao STJ durante o plantão em julho.
16: Nós recebemos 10.352 processos em 2025. 9.570, em um ano, um aumento de quase 10%.
15: O ministro também destacou resultados positivos com a convocação de juízes auxiliares temporários na redução do acervo processual nos gabinetes.
16: O acervo atual do Superior Tribunal de Justiça é de 367 mil processos, aproximadamente. Podem verificar os resultados da força-tarefa dos juízes convocados temporariamente, houve uma redução de 42%.
15: Com o reinício do ano forense, voltam a correr os prazos processuais.
10: TST retoma semestre com a meta de manter o ritmo de produtividade dos 6 primeiros meses deste ano.
9: No primeiro semestre, a Corte julgou 274 mil processos. Marla Lacerda.
17: Na sessão que marcou a abertura do segundo semestre, O presidente do TST e do Conselho Superior da Justiça do Trabalho, ministro Vieira de Mello Filho, assumiu o compromisso de repetir as metas e os resultados alcançados nos primeiros 6 meses do ano. Entre janeiro e junho, a Corte registrou um aumento no número de processos julgados, quase 26% a mais do que no mesmo período do ano passado.
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10: Uma boa noite.
9: E até amanhã.
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19: Eu sou Paula Groba.
20: E eu sou Ricardo Nakaoka.
19: E estes são os destaques de hoje do Jornal do Senado, que começa agora.
20: Universidades poderão reservar prioridade para estudantes da própria região.
19: Projeto impede redução planejada na vida útil de produtos.
20: Regulamentação da inteligência artificial. Especialistas pedem proteção ao jornalismo e à inovação.
19: Boa noite.
20: Boa noite.
19: Nem sempre quem mora perto tem mais chances de estudar na universidade da própria região. Um projeto pronto para votação no Senado quer mudar essa realidade e permitir que as instituições de ensino superior priorizem estudantes locais nos processos seletivos.
20: A medida busca reduzir as desigualdades regionais e incentivar a formação de profissionais para atuar nas próprias comunidades. Repórter Marcela Cunha.
21: O projeto da senadora Daniela Ribeiro, do Progressistas da Paraíba, permite que universidades e outras instituições de ensino superior usem a origem geográfica do candidato como critério de seleção. Na prática, a instituição poderá dar uma vantagem, como um bônus na nota, a candidatos que moram no mesmo estado ou em municípios próximos ao campus. O texto não altera as cotas sociais ou raciais. Para o senador Lucas Barreto, do PSD do Amapá, o critério geográfico ajudaria estudantes de estados mais isolados a disputar vagas nas universidades da própria região.
22: Porque são muito poucas vagas na Universidade Federal do Amapá. E nós estamos ali do outro lado do Rio Amazonas. Estamos longe de tudo. E esse bônus beneficia os amapaenses que tiverem acesso ao vestibular.
21: A medida não será obrigatória e o projeto não define o valor do bônus nem o modelo a ser adotado. O formato do benefício deverá ser um dos pontos de discussão. O Supremo Tribunal Federal já considerou inconstitucional uma regra que reservava 80% das vagas da Universidade do Estado do Amazonas para estudantes da região, por entender que violava a igualdade de tratamento entre os brasileiros.
19: E você sabia que o Senado tem um curso gratuito que ensina a propor ideias que podem até virar lei? É a Oficina Legislativa do E-Cidadania.
20: E tem premiação no final do ano para professores e alunos autores das sugestões que conquistarem mais apoio popular. Quem traz os detalhes é a repórter Marcela Diniz.
23: Criada há 6 anos para aproximar estudantes do processo de construção das leis, a Oficina Legislativa do portal E-Cidadania do Senado Federal mostra o caminho das pedras para a apresentação de ideias que poderão virar lei e influenciar a vida dos brasileiros. Apesar de ter sido pensada a princípio para escolas de educação básica e do ensino superior, hoje o material didático está todo disponível na internet. Então, a oficina legislativa pode ser feita por qualquer grupo de pessoas, como coletivos, movimentos sociais e culturais, comunidades indígenas e quilombolas, por exemplo. O Luiz Maciel, da equipe da Oficina Legislativa, destaca que haverá premiação para professores e alunos do Distrito Federal.
24: Nesta primeira edição, teremos 4 notebooks na premiação. 2 notebooks serão para os professores que tiverem o maior número de alunos com ideias aprovadas e publicadas no E-Cidadania, e outros 2 notebooks serão para os alunos autores das ideias que receberem o maior número de apoios válidos. E como essa é a primeira edição do prêmio, o foco inicial são os professores e estudantes do DF, mas a nossa intenção é ampliar o alcance para mais regiões nas próximas edições.
23: Para concorrer, é preciso cadastrar as ideias legislativas até o dia 5 de novembro. Quer saber mais? É só pesquisar por Oficina Legislativa e Cidadania, o buscador de sua preferência.
19: inteligência artificial já faz parte do dia a dia de milhões de brasileiros. Mas quem deve ser responsabilizado pelo uso dessa tecnologia? E como proteger direitos autorais e o jornalismo sem frear a inovação?
20: Esses foram os principais temas de um debate promovido pelo Conselho de Comunicação Social sobre o projeto que regulamenta a IA no Brasil. A proposta já foi aprovada pelo Senado e aguarda a votação na Câmara dos Deputados. Repórter Bruno Lourenço.
0: O marco legal da inteligência artificial surgiu de iniciativa do senador Rodrigo Pacheco, do PSB de Minas Gerais. Ele criou em 2022 uma comissão de juristas e um ano depois o Senado se debruçou sobre o anteprojeto. O texto foi aprovado no final de 2024 e aguarda desde então pela votação na Câmara dos Deputados. O Conselho de Comunicação Social do Congresso Nacional debateu os impactos que a proposta pode trazer, em especial a questão da remuneração de produtores de conteúdo, como jornalistas, pelo uso de material para o treinamento da IA. O diretor do Instituto de Tecnologia e Sociedade do Rio de Janeiro, Sérgio Branco, alertou para os riscos de afugentar tecnologia com a cobrança pelo uso de conteúdo nacional.
1: Nós podemos acabar por exportar o treinamento e importar apenas os modelos prontos, perdendo investimento e capacidade tecnológica. Por quê? Porque o Brasil compete com o mercado global para o desenvolvimento de ferramentas de inteligência artificial.
0: O secretário de Direitos Autorais e Intelectuais do Ministério da Cultura, Marcos Alves de Souza, defendeu um modelo que divida a arrecadação de um possível novo imposto com autores e com o fomento a iniciativas culturais, com a criação de um fundo específico.
2: A ideia seria aqui discutir um modelo de remuneração que ele seria pautado, por exemplo, na cobrança de um CID dessas empresas que podem pagar, então sistemas de IA generativa de grande porte e que tem esse risco de substituição, e esse valor vai ser redirecionado para fundos. Então, esses valores vão ser redirecionados, por exemplo, para pesquisa e desenvolvimento de uma infraestrutura pública em IA, ou seja, desenvolvimento de uma soberania nacional de IA.
0: O Conselho de Comunicação Social é um órgão auxiliar do Congresso Nacional, responsável por estudos, pareceres e recomendações sobre matérias relacionadas à temática.
19: E as campanhas eleitorais deste ano terão regras específicas para o uso da inteligência artificial. Conteúdos produzidos ou manipulados com a IA precisam informar de forma clara que foram criados com essa tecnologia.
20: As medidas buscam ampliar a transparência das campanhas e proteger os eleitores da desinformação. Saiba mais na reportagem de Yasmin Rodrigues.
5: As eleições de 2026 serão as primeiras eleições gerais realizadas sob regras específicas para o uso da inteligência artificial na propaganda eleitoral. A regulamentação do Tribunal Superior Eleitoral busca impedir que ferramentas capazes de criar imagens, vídeos,

0: virtual que os partidos, candidatas e candidatos fazem as suas arenas para se apresentar aos eleitores, dificultando o controle por parte da Justiça Eleitoral.
1: Pelas normas, todo o conteúdo produzido ou manipulado por inteligência artificial deve trazer uma identificação explícita, destacada e acessível, informando que o material foi criado ou alterado por IA e qual tecnologia foi utilizada. A exigência vale para textos, imagens, vídeos e áudios divulgados durante a campanha. Além disso, entre as 72 horas que antecedem a votação e as 24 horas posteriores ao encerramento do pleito, fica proibida a publicação ou republicação de novos conteúdos sintéticos. Caso as regras sejam descumpridas, a Justiça Eleitoral poderá determinar a retirada imediata do conteúdo da internet, entre outras sanções.
2: A Comissão de Fiscalização e Controle pode votar o projeto que combate a obsolescência programada, que é uma prática que reduz a vida útil de produtos, como eletrônicos, de forma planejada.
3: A proposta assegura também o direito dos consumidores ao reparo de produtos com defeito. Repórter César Mendes.
4: O projeto do senador Ciro Nogueira, do Progressistas do Piauí, obriga que os fabricantes e importadores ofereçam peças de reposição e manuais de conserto pelo período de 5 a 20 anos, conforme o produto, e determina que as empresas disponibilizem informações sobre peças e reparos em plataformas digitais. Quem não cumprir a regra ficará sujeito a multas que poderão ir de 10 mil até 50 milhões de reais. Relator, o senador doutor Irã, do Progressistas de Roraima, disse que a obsolescência programada garante o ciclo de consumo diante da velocidade da inovação tecnológica, mas destacou suas consequências.
5: O aumento de resíduos sem que haja o descarte adequado e o desenfreado uso de matérias-primas finitas.
4: Segundo o doutor Irã, a obsolescência programada deixa ainda o consumidor em uma posição desfavorável ao criar dificuldades para o conserto do produto.
3: Com edição de Paula Groba e trabalhos técnicos de João Lira, o Jornal do Senado fica por aqui. Acompanhe agora as notícias da Câmara dos Deputados. Boa noite.
2: Uma boa noite e até amanhã.
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7: Deputados sugerem medidas para a saúde de crianças e adolescentes.
8: Parlamentares reivindicam melhorias na infraestrutura de transportes.
7: Projetos ampliam a fiscalização sobre atividades de agentes públicos.
9: Boa noite. Retorna hoje o projeto de gravação de edições do Jornal Câmara dos Deputados em emissoras da Rede Câmara de Rádio. Este programa está sendo produzido diretamente da cidade de Joinville, com a participação do colega Felipe Faria, da Rádio Câmara Joinville. Eu sou Márcio Aquilissardi, bem-vindo, Felipe.
10: Boa noite a todos, obrigado, Márcio. É uma honra participar da apresentação desta edição do Jornal Câmara dos Deputados, dentro da Voz do Brasil. Vamos agora às notícias da Câmara dos Deputados. Projeto de Glauber Braga, do PSOL do Rio de Janeiro, obriga parlamentares a prestarem contas do mandato por meio de audiências públicas realizadas em locais públicos. A proposta, segundo ele, amplia a transparência e fortalece a participação da população nas atividades legislativas.
11: Hoje existe uma crise do sistema representativo. Uma última pesquisa nacional indicou que mais de 60% das pessoas não lembram em quem votaram nas últimas eleições. Se você tem a possibilidade de prestar contas, de ser cobrado, de apresentar o seu trabalho, evidentemente você reestrutura o modelo de representação, porque uma parte da política vai dizer que as mazelas da política se resolvem com menos política, diminuindo os espaços democráticos. E a gente diz não. As mazelas da política se resolvem com mais política, com mais instrumentos de participação direta da sociedade. E é exatamente o que esse projeto defende.
9: Pelo texto de Glauber Braga, deputados, senadores, deputados estaduais e vereadores deverão prestar contas periódicas em espaços públicos. O projeto também prevê o corte de salário para o parlamentar que deixar de cumprir a medida.
10: Projeto de Chico Alencar, também do PSOL do Rio de Janeiro, estabelece regras de transparência e controle para o uso de aeronaves

0: privadas por autoridades públicas. A proposta prevê critérios mais rígidos para viagens feitas em jatinhos particulares.
1: O nosso projeto não veda isso, mas estabelece normas de transparência total e critérios rigorosos para se utilizar esse meio de locomoção. Em primeiro lugar, a declaração da viagem e o seu motivo, que tem que estar voltado para interesse público e não para passeio, para turismo, para compras particulares.
2: Segundo Chico Alencar, o texto também determina que autoridades cumpram os mesmos procedimentos exigidos em voos comerciais, como fiscalização e declaração de bens. Para ele, a medida reforça a transparência e evita conflitos entre interesses públicos e privados.
3: Segurança Pública.
0: Júlio Lopes, do PP do Rio de Janeiro, defende proposta que visa enfraquecer financeiramente organizações criminosas. Ele aponta, entre as medidas, a criação de um cadastro nacional para mapear facções e a cassação de licenças de empresas envolvidas em irregularidades.
4: Nós temos o dever de atacar a atividade econômica dessas quadrilhas, tomar deles os recursos, tomar deles tudo aquilo que pudesse ser bloqueado e tomado, a fim de que a gente diminua sua capacidade de investimento, diminua sua capacidade de comprar armas e carros, enfim, todo tipo de material bélico que vai ajudá-los no seu fortalecimento, e isso está previsto lá.
2: Júlio Lopes também apoia a classificação do PCC e do Comando Vermelho como organizações terroristas. Ele argumenta que a medida permitiria o bloqueio de recursos ligados a essas facções, mesmo quando o dinheiro estiver fora do Brasil.
3: Justiça.
0: Capitão Alberto Neto, do PL do Amazonas, defende penas mais severas para crimes sexuais no país. Ele apoia projeto que torna mais rígidos os critérios para a progressão de regime de presos condenados por estupro de vulnerável.
5: Nesses 5 primeiros meses do ano, nós já tivemos mais de 630 casos de estupro de vulneráveis. Mostra que o nosso país está dando uma vida fácil para o estuprador. E o que acontece hoje com a legislação? O estuprador passa pouco tempo na cadeia. Rapidamente ele progride de regime e está de volta às ruas para continuar cometendo esses estupros. O que é que o PL 6831 fala? Nós endurecemos a pena para o estuprador. Nós dobramos a pena. A pena chega a mais de 20 anos de cadeia. E para o estuprador ter direito à progressão de regime, ele tem que aderir a um programa de castração química do governo.
2: Segundo o capitão Alberto Neto, a medida visa coibir a reincidência criminal e proteger a integridade de crianças e adolescentes. O parlamentar cobra uma resposta urgente do Congresso Nacional para o fortalecimento da segurança pública.
3: Saúde.
0: Projeto de Dr. Luiz Ovando, do PP de Mato Grosso do Sul, garante às mães com emprego formal o direito de acompanhar o tratamento de filhos menores de 6 anos quando doentes. Ele afirma que o objetivo é corrigir uma deficiência do sistema atual, o que daria mais assistência às crianças.
6: Quando a mãe com o filho doente vai ao médico, na hora do comparecimento ela recebe um atestado de que esteve presente e quando muito até 24 horas após. Isso leva a uma situação de insegurança muito grande, porque a mãe quer acompanhar o tratamento do filho. E a CLT não permite isso após as 24 horas.
2: Doutor Luiz Ovando argumenta que o afastamento autorizado permite à mãe administrar remédios, cuidar da alimentação e acompanhar a recuperação do filho. Ele explica que a proposta busca estender às trabalhadoras da iniciativa privada uma proteção já prevista para servidoras públicas.
0: Heloísa Helena, da Rede do Rio de Janeiro, apresentou o projeto que estabelece tempo máximo de espera para procedimentos de saúde voltados a crianças e adolescentes na rede pública. A deputada afirma que a fila não pode transformar doenças tratáveis em morte por falta de diagnóstico.
7: O que nós não podemos aceitar é que famílias façam vaquinha na internet para ter acesso a procedimento cirúrgico, a determinados fármacos, a exames laboratoriais, aquilo que pela lei já seria uma obrigatoriedade. Então, nós estabelecemos que tem que ter o tempo máximo de espera, desde a porta de entrada do sistema, que é a atenção básica, até a média e alta complexidade. O que nós não podemos aceitar é que, por esperar tanto, não ter acesso ao que é garantido da legislação do SUS e as crianças vivenciem situações de dor e de sofrimento e muitas vezes de óbito ou problemas gravíssimos pelo não acesso com agilidade e eficácia.
2: Heloísa Helena avalia que o SUS tem uma legislação avançada, mas ainda enfrenta dificuldades para transformar o direito em acesso efetivo. A deputada também ressalta que a proposta prevê a divulgação periódica de dados consolidados às famílias sobre o tempo estimado de atendimento.
3: Educação.
0: Flávia Moraes, do MDB de Goiás, comemora a aprovação do Estatuto do Aprendiz na Câmara dos Deputados. Ela explica que a proposta consolida as regras de aprendizagem profissional, amplia a segurança jurídica e aumenta as oportunidades para os jovens no mercado de trabalho.
8: Então, a aprendizagem, para mim, é um dos programas para a juventude que mais tem efeito junto ao jovem, porque garante a carteira assinada, o salário, a experiência de trabalho e a formação profissional. Para a empresa, representa a formação do trabalhador qualificado para trabalhar naquela especificidade da empresa e, de todas as formas, é um programa que merece todo o nosso apoio, toda a nossa dedicação.
2: Flávia Moraes ressalta também que o texto, agora em análise no Senado, prevê ampliar a contratação de aprendizes pelo poder público e por micro e pequenas empresas. De acordo com a deputada, a medida pode gerar mais de 1 milhão de novas vagas para jovens brasileiros.
3: Trabalho.
0: Charles Fernandes, do PSD da Bahia, celebra a aprovação da PEC do fim da escala 6x1. O deputado aponta que a diminuição da jornada semanal, sem redução de salário, garante melhores condições de vida à classe trabalhadora.
6: Essa PEC, ela trará dignidade, trará mais conforto, trará mais comodidade, trará mais segurança para as famílias. Haja vista que você vai ter agora a condição de estar no final de semana com seus filhos, de estar no final de semana cuidando um pouquinho mais da sua casa. Isso já avançou no mundo todo e precisa avançar aqui no nosso país.
2: Charles Fernandes afirma que a PEC do fim da escala 6x1 representa uma das votações mais importantes da atual legislatura. Ele espera que o Senado confirme o posicionamento da Câmara em nome da dignidade de milhões de cidadãos brasileiros.
3: Agricultura.
0: Ayrton Faleiro, do PT do Pará, comemora a aprovação de projeto que fortalece a política de estoque de alimentos no Brasil por meio da Companhia Nacional de Abastecimento. Ele sublinha que a proposta permite compra de até 25% acima do preço mínimo, facilitando a aquisição de produtos.
9: Nós aprovamos aqui na Câmara, agora vai para o Senado, um projeto muito importante para o que nós chamamos de regulação dos estoques de alimento no Brasil. É um projeto que veio do governo, através da Conab, do Ministério do Desenvolvimento Agrário, e que ele, primeira correção que ele faz é permitir que a Conab compre para os estoques reguladores um valor de 25% além do preço mínimo. Isso vai propiciar aquisição de estoque, mas também de que a venda desse estoque não seja apenas para a grande indústria.
2: Ayrton Faleiro destaca que a Conab poderá vender os alimentos estocados a cooperativas, pequenos supermercados e consumidores. Ele afirma que a medida movimenta a economia, fortalece a soberania alimentar e protege o país diante de crises climáticas e especulação de mercado.
3: Meio ambiente.
0: A Comissão de Constituição e Justiça aprovou o projeto que reconhece o soldadinho de Araripe como uma ave símbolo da Chapada do Araripe. A relatora do projeto, Lídice da Mata, do PSB da Bahia, explica que a medida fortalece diretrizes para a preservação dessa espécie.
10: Esta ave é uma ave de em torno de 15 centímetros, que só existe na região do Araripe, que é uma região do sertão do Ceará, e que hoje se encontra ameaçada de extinção. Então, acima de tudo, um projeto de defesa ambiental, de defesa de um pássaro que tem sua característica nacional e que nós devemos, portanto, preservá-lo.
2: Edice da Mata acrescenta que o projeto prevê ações de proteção ao habitat do soldadinho do Araripe, com preservação de nascentes e riachos. O texto apresenta ainda medidas de prevenção de queimadas e controle da expansão agropecuária e imobiliária na Chapada do Araripe.
3: Desenvolvimento regional.
0: A integração da Amazônia ao restante do Brasil ganha força com as obras da BR-319, segundo a avaliação do deputado Sidney Leite, do PSD do Amazonas. Para ele, a pavimentação, especialmente do chamado trecho do meio, vai baratear alimentos e agilizar o escoamento de produtos da Zona Franca de Manaus.
11: Uma luta histórica, não só do povo amazonense, mas de lideranças do estado de Roraima, de Rondônia e do Acre. Afinal, nós estamos falando de uma estrada, que é o único acesso que o povo amazonense e a população de Roraima tem para ser interligado ao restante do Brasil. A BR-319 consolida a integração da Amazônia Ocidental. Mas não só isso, muda a vida das pessoas. Eu fico muito feliz em estar fazendo parte desse momento histórico, que é a garantia da pavimentação da BR-319. Fruto da luta de muitos aqui no Parlamento para que nós pudéssemos ter isso. E agora, já com as licitações, com autorização da pavimentação de determinados trechos, mas a consolidação do trecho do meio, como também da ponte do Garapaçu. Vai ter BR-319, sim.
2: Sidney Leite reforça que o IBAMA já autorizou o DENIT a construir 3 pontes de concreto nos igarapés Santo Antônio, Realidade e Fortaleza. A licença, com validade de 3 anos, vai garantir, de acordo com o congressista, mais segurança e o direito de ir e vir da população do norte do país.
0: Coronel Crisóstomo, do PL, fala sobre a importância da construção da ponte binacional entre Guajará-Mirim, em Rondônia, e Guaiará-Mirim, cidade vizinha pelo lado boliviano. Ele afirma que a obra representa o cumprimento de um compromisso histórico entre Brasil e Bolívia e pode fortalecer a integração regional.
12: Esse acesso cria uma nova rota logística do Brasil na direção do Pacífico. O que vai acontecer? Vai fazer com que alguns estados que exportam para o mundo oriental, exemplo da China, deixem de enviar seus produtos na direção do Porto de Santos, exemplo. Agora, com a construção dessa ponte, esses estados, Mato Grosso, Mato Grosso do Sul, tal, vão criar uma rota na direção do Pacífico, passando por essa ponte binacional.
2: Coronel Crisóstomo afirma que a nova ligação internacional pode reduzir custos e o tempo de transporte de mercadorias. Ele acrescenta que a obra tem potencial para impulsionar a geração de emprego e renda em Rondônia, abrindo novas oportunidades de desenvolvimento econômico para a região.
0: Bebeto, do PP, cobra a duplicação de trecho das rodovias que ligam a Baixada Fluminense à cidade do Rio de Janeiro. Ele reclama que moradores dos municípios de Nova Iguaçu, Japeri, Queimados, Belfor Roxo e São João do Meriti perdem horas diariamente em congestionamentos.
13: Eu tenho trabalhado muito aqui na Comissão de Viação e Transporte para que a gente defina esses engarrafamentos, para que o trabalhador que trabalha na capital, na zona sul do Rio de Janeiro, ele possa ficar menos tempo nesse engarrafamento. E até as entregas, as ambulâncias, a polícia militar, a polícia civil precisa fazer um deslocamento rápido, fica retido nesses engarrafamentos constantes, e que a gente tem trabalhado muito para que a gente define através da duplicação. E o que está no contrato dessa concessão da Eco Rio Minas, esse trecho da Presidente Dutra, ali do Trevo das Margaridas até a cidade seropédica, esse trecho é o pior trecho para todo o estado do Rio de Janeiro.

0: é garantir remuneração mais justa e valorização da categoria.
1: Nós estamos propondo que haja um piso de no mínimo R$4.000, agregado a esse piso outras vantagens que os motoristas possam ter, insalubridade e outras vantagens que as convenções coletivas possam estabelecer, mas que a uniformização desse piso no país inteiro vai dar mais equilíbrio para essa profissão, vai dar mais previsibilidade para os próprios empresários.
2: Daniel Almeida argumenta que os motoristas enfrentam jornadas desgastantes, trânsito intenso e o desafio de lidar com milhares de passageiros. Segundo ele, a medida contribui para dar mais previsibilidade nas negociações trabalhistas e na definição dos custos do transporte público nos municípios.
0: Termina agora esta edição especial do Jornal Câmara dos Deputados, produzida e apresentada pela Rádio Câmara de Brasília, em parceria com a Rádio Câmara Joinville, integrante da Rede Câmara de Rádio.
2: Eu agradeço ao Felipe Faria e a toda a equipe da Câmara de Vereadores de Joinville pelo excelente trabalho conjunto.
0: Eu que agradeço à Câmara dos Deputados por esta oportunidade tão especial. Este programa teve trabalhos técnicos de Wellington Teles e apresentação de Felipe Faria e Márcio Aquiles Sardi. Boa noite.
2: Muito boa noite. Parabéns por seu aniversário, Felipe.
0: Obrigado.
2: O Jornal Câmara dos Deputados volta amanhã. Você fica agora com o Minuto do TCU.
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3: 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Boa noite.

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2: Não tem jeito, meu compadre. Vambora. Ela vacilou comigo, nós estamos aí, né? Tudo certo.

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Muito obrigado, palmas pra vocês, aê! Lindo.

0: esqueça.
1: Olha só, se o cara não te ama mais, já não tá muito afim, tá meia boca, sai fora. Vai fazer o quê? Vai ficar nessa neurose aí, chorando, sofrendo. Oh, meu Deus! Não, sai fora.

Isso aqui é couro, gente. O couro come aqui, viu? Obrigado.

0: vocês com a gente, hein?
1: Oh, oh, oh, oh, laia, laia.

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Ave Maria, cheia de graça, o Senhor convosco, bendito sois vós entre as mulheres, bendito o fruto do ventre, Jesus. Santa Maria, Mãe de Deus, rogai por nós, pecadores, agora e na hora da nossa morte. Amém.

Maria, cheia de graça, convosco, bendita sois vós entre as mulheres, bendito o fruto de vosso ventre, Jesus.

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0: É um pô. Um disco. Tá.
1: Arrasou, foi boa. Foi bom pra caralho.
0: Agora, não, tá aí. Marisa não tá gostando. Por que você não faz?
2: Eu vou fazer.
0: É, Marisa vai fazer.
3: Pou, pou, pou, pá, pá. Pou, pou, pou, pá, pá. Ah, não sei, mais ou menos. Acho que pode ser mais molando, sabe? Pá, pá, sabe? Mas acho que o Brown fez muito bem ali dentro aquela hora. De tentar fazer mais uma. Não eu, ele. I'm

Eu tenho um prazer muito especial agora de convidar uma cantora, uma musa da música brasileira. Tem uma voz incrível, maravilhosa. E, para mim, é uma alegria muito grande receber essa cantora incrível que é Zizi Posse.

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0: Aí,
1: ela foi em Xerém. E daí rolou esse assunto de Santa Bárbara, Xerém, uma brincadeira.
2: Sim,
1: senhor. E aconteceu isso. Esse show. Aí, eu comecei a mostrar as coisas que eu sabia. E ela falou, você vai cantar isso? Eu falei, não posso, Betânia. Você canta. Aí eu, e agora? O que eu faço? A mulher mandou, rapaz.
2: Eu mandei,
1: Zeca. Você fazer
2: mandei nada. Cantor. Mandei nada, eu achei bonito essa ele cantando. Falei, canta para todo mundo ouvir, que é lindo você cantando.
1: A outra, então, que me quebra mesmo. Como é expor do Caetano ontem.
2: Não, você canta lindo, não vem com onda, não. Concentre. Paulo.
1: Quem teve essa coisa de famílias cantando, tocando, sabe o que é isso? 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

0: Hoje eu acertei. Hoje eu estava muito nervoso, né? Mas hoje eu acertei. E vou entavar na outra, hein?
1: Muito bem, é a hora.
0: Olha, senhor Orlando, olha o que ela vai me fazer cantar.
1: Essa atenção, mulher é poderosa. Olha como ele canta lindo isso. Ah.

Eu quero chamar um cara agora, um cara que está começando e fez uma canção em homenagem a Vapor Barato, que me emocionou muitíssimo, e eu o convidei para participar desse meu disco, desse especial. Se chama Zé Cabaleiro.

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Atenção especial pro pessoal do balcão ali, que tava mandando. Tava assim, os caras. Isso é que faz o artista vibrar.

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0: também a Rocha. Papo de Boteco, vem pra resenha comigo, te espero.
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0: Agora são 10 horas, 10 minutos. Hoje é terça-feira, 4 de agosto de 2026. Olá, muito bom dia. Bom dia, Rio Branco. Bom dia, Acre. Bom dia, Brasil. Bom dia, o planeta, o mundo inteiro. Tá ligado aqui no Gente Debate através da internet e você através das 11 emissoras da rede pública de rádio. Muito bom dia, Márcio Roberto. Hoje é terça-feira, né? E a partir de agora, você vai se ligar nos acontecimentos que marcam a história de mais um dia na sua cidade, no nosso estado, no Brasil e no mundo.
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0: É, duas vozes, uma missão, informar com excelência. Essa é a nossa missão. Estamos chegando para mais um Gente em Debate, entrando no celular através das ondas do rádio. Muito bom dia, Jesse Parada. Você começou feliz, sorridente? O que foi que houve?
2: Eu tô rindo de ti hoje.
0: Por
2: quê? Você tá muito feliz. Bom dia, sol. Bom dia, lua. Bom dia, ar.
0: Bom dia, Brasil. Bom dia, mundo.
2: Muito bom dia, Damião Viana, Márcio Barra Beto. Bom dia pro nosso querido Davi, que tá ali só na espreita ali, vendo uma necessidade que a gente tem. A Davi é nosso parceiro. E bom dia também aos nossos correspondentes, as pessoas que nos ajudam a fazer as edições do Gente em Debate. E, é claro, bom dia aos nossos queridos ouvintes que nos dão a honra, né, da sua companhia. É, todos os dias, muito obrigada pela parceria de cada um de vocês.
0: É isso aí, Jéssica Parada, agora chegou a hora e a vez.
2: E não é comigo, né? Joga aqui, que mamãe resolve.
0: Mando. Olha, anote o nosso número de WhatsApp para que, Jéssica Parada?
2: Para mandar a sua mensagem com seus parabéns, contando como é que tá o seu dia, como é que tá o sol aí, meu povo, tá quente, não tá, enfim, fala com a gente. Manda o teu alô, manda o

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0: O dia será de céu claro a parcialmente nublado com possibilidade de chuva em áreas isoladas.
2: Para você que não sabe, Damião, hoje o dia, a temperatura vai estar um pouquinho mais baixa do que semana passada, do que na segunda-feira, né? Por exemplo, algumas regiões, né, estavam aí chegando a 35 graus, né? E agora a gente chega no máximo a 33.
0: É?
2: Quer ver?
0: Vamos lá.
2: Fica atento aí que a gente te conta já já como é que fica a temperatura aí na sua região.
0: Vamos para o Vale do Juruá, as cidades de Porto Walter, Marechal Tomaturgo, Rodrigues Alves, Cruzeiro do Sul. A temperatura máxima hoje será de 32 graus.
2: Já em Santa Rosa do Purus, Sena Manoreira e Manuel Urbano, 33 graus é a máxima por lá.
0: Com 33 graus também aqui no Baixo Acre, que inclui a capital Rio Branco, assim como no Alto Acre, as cidades de Brasléia, Assis Brasil, Chapuri e Epitaciolândia.
2: No Tarauacá, em Vira, as cidades de Feijó, Tarauacá, Jordão, normalmente é um pouco mais fresquinho, um pouco melhor, a máxima chega em torno de 32 graus. Lembrando que se você quiser uma informação mais detalhada, basta acessar o site do Centro Gestor e Operacional do Sistema de Proteção da Amazônia, que é o Sensipam.
0: Terça-feira, 4 de agosto de 2023, 10 horas, 13 minutos.
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0: Vamos conferir os destaques de hoje do Gente Debate. Para você que está em casa, para você que está nos ouvindo, é sempre bom contar com o carinho da sua audiência. Ontem foi dia de festa na Expo Acre, Natanzinho, e a abertura do rodeio agitaram a programação da terceira noite de Expo Acre.
2: Damião, mas não teve só show e rodeio, não. Mulheres empreendedoras ampliam oportunidades de negócio durante a Expo Acre 2026.
0: E seguindo, o Instituto de Identificação da Polícia Civil oferece atendimento infantil para emissão da SIM. O SIM é carteira de identidade nacional. Isso acontece na Expo Acre.
2: Em meio à Expo Acre, a gente vai também tratar de eleições 2026, que o TRE aqui no Acre abriu urnas eletrônicas e garante a segurança e também o combate a desinformações.
0: E mais, governo transfere ponto facultativo da Revolução Acreana para a próxima sexta-feira, dia 7.
2: Vamos também trazer informações sobre os alunos do IFAC que criaram um sistema inteligente para alertar enchentes no Acre.
0: Pois é, olha só, Acre registra a segunda maior alta do país na emissão de CNHs após mudanças nas regras.
2: Adoro quando o nosso estado se destaca positivamente. Mas infelizmente nem só de notícias boas vive o nosso estado, né? Uma caminhonete de placa brasileira atropelou um taxista em Cobija e o motorista fugiu sem prestar socorros.
0: É lamentável. Vamos falar de esporte, direto da Central de Esportes, oitavas de final da Copa do Brasil, jogos de volta. Juventude enfrenta o Atlético Mineiro, Remo recebe o Santos de Gabigol e Neymar.
2: Essas são as principais notícias, você confere agora no Gente Debate.
0: 10 horas, 16 minutos.
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0: Operação mira suspeitos de planejarem atentados durante eleições. 8 homens de diferentes estados faziam planos pelo Telegram. Aí, meu amigo, vai dar errado se você continuar com essa ideia. Essa operação vai alcançar você. Vamos conferir na reportagem de Gabriel Brum.
4: Uma investigação em 5 estados mira 8 suspeitos por planejarem ataques em Brasília durante as eleições. Os suspeitos têm idades entre 19 e 31 anos e são de Santa Catarina, Paraná, Rio Grande do Sul, São Paulo e Pernambuco, de acordo com a Polícia Civil do Distrito Federal. A apuração começou a partir de um relatório produzido pelo Cyberlab, do Ministério da Justiça e Segurança Pública. Os policiais identificaram que os investigados discutiam pelo Telegram invasões em Brasília, seleção de alvos de ataques, análise de mapas e compartilhamento de plantas arquitetônicas e modelos tridimensionais de prédios. Ainda compartilhavam manuais para fabricação de explosivos. Segundo o Ministério da Justiça, o grupo extremista usava aplicativo de mensagens para disseminar conteúdos neonazistas, antissemitas e misóginos, além de recrutar integrantes. A operação Rede Interrompida, apura em

0: tese, os crimes de associação criminosa, incitação ao crime e crimes de racismo. Por enquanto, sem enquadramento dos fatos na lei de terrorismo. Além das polícias civis dos estados, a operação tem apoio do Ministério Público de Santa Catarina e da Agência Brasileira de Inteligência, a ABIN, da Rádio Nacional em Brasília, Gabriel Brum.
1: Agora são 10 horas e 17 minutos em sessão superior eleitoral. Em sessão do Tribunal Superior Eleitoral, Nuni Marques defende urnas eletrônicas. O ministro disse que urnas são patrimônio da democracia brasileira. Quem conta pra gente é Priscila Mazenotti.
2: Além do Supremo Tribunal Federal, a segunda-feira também foi dia de volta aos trabalhos no Tribunal Superior Eleitoral. E na sessão de abertura, o presidente do TSE, Cássio Nunes Marques, fez uma defesa da urna eletrônica. Disse que elas são patrimônio da democracia brasileira, seguras e confiáveis. E completou: as portas da justiça eleitoral sempre vão estar abertas para quem quiser conhecer e saber um pouco mais.
3: As portas da justiça eleitoral permanecem abertas para quem deseja conhecer, acompanhar e fiscalizar o processo eleitoral. Transparência não é apenas um compromisso desta instituição, é um dos pilares sobre os quais se sustenta a confiança da sociedade nas eleições brasileiras.
2: A fala dele veio no mesmo dia em que a Justiça Eleitoral abriu a Semana Nacional do Sistema Eletrônico de Votação e há poucos dias de uma reunião do ministro Cássio Nunes Marques com embaixadores, inclusive dos Estados Unidos, para falar sobre a urna. Encontro marcado para o dia 17. Nesta terça-feira, o Conselho Nacional de Justiça faz a primeira sessão do semestre. Duas propostas importantes na pauta. Uma sobre conflito de interesses e outra sobre aposentadoria compulsória de magistrados. Sobre o conflito, é uma proposta para criar regras sobre a participação de juízes em eventos privados e também sobre o recebimento de presentes e atuação de escritórios de advocacia de parentes de magistrados nos tribunais. O ministro Edson Fachin, presidente do CNJ, já disse mais de uma vez que essa é uma das prioridades dele. Lá em fevereiro, já tinha anunciado que quer adotar um código de ética para os ministros do Supremo. Isso tudo em meio às investigações sobre o Banco Master e às citações aos nomes dos ministros Alexandre de Moraes e Dias Toffoli. Já sobre o fim da aposentadoria compulsória como pena máxima para magistrados condenados por faltas graves, o CNJ deve seguir o entendimento do STF, que determinou o fim dessa prática. Se aprovada a resolução, as penas a magistrados irão de advertência e censura à demissão. Da Rádio Nacional em Brasília, Priscila Mazenotti.

0: Agora no Acre são 10 horas e 21 minutos. Vamos seguir aqui, porque aqui no Acre o TRE abre urnas eletrônicas para provar segurança e combater desinformação há 2 meses da eleição. Há 2 meses da eleição, aqui no nosso estado, o TRE ele realizou aí essa abertura das urnas eletrônicas, né, para provar e mostrar para a população que as urnas eletrônicas são seguras. E, na ocasião, combater essa desinformação, já que estamos se aproximando aí do período eleitoral, já inicia aí as campanhas, e no período eleitoral e no dia da eleição você vai poder votar tranquilo e consciente. Nós vamos trazer essa informação já com o Jeff Dourado. Agora são 10 horas e 23 minutos, 10 e 23 no Acre. Também, enquanto a matéria está sendo aqui preparada para ir ao ar, eu quero dizer para você que nos ouve que daqui a pouquinho, por volta ali das 10h25, 26, aí chegando, nós vamos liberar aí o nosso WhatsApp para você enviar a sua mensagem. Mande a sua mensagem para cá através do nosso WhatsApp, tá certo? Aonde você estiver, fique à vontade. Vamos conferir a reportagem de Jefferson Dourado.
1: Há quase 2 meses das eleições de 2026, a Justiça Eleitoral do Acre deu um passo importante para reforçar a transparência e a confiança no processo de votação. Em uma cerimônia no Salão Nobre do Tribunal Regional Eleitoral, urnas eletrônicas foram abertas de forma simbólica diante de autoridades, imprensa e da sociedade civil. A iniciativa faz parte do programa da Semana do Sistema Eletrônico de Votação. O objetivo principal é demonstrar na prática o funcionamento interno dos equipamentos, a autoditabilidade do software e os mecanismos de segurança que protegem o voto de cada cidadão acreano. Durante o evento, técnicos da Justiça Eleitoral detalharam como as urnas são preparadas desde a lacração até a verificação dos programas. A demonstração pública reuniu representantes do Tribunal de Justiça, do Ministério Público, das Forças de Segurança e da Ordem dos Advogados do Brasil, além de estudantes e jornalistas que puderam tirar dúvidas de perto. Segundo o TRE do Acre, ações de portas abertas como essa são fundamentais para combater a desinformação e fake news sobre o sistema eleitoral. Ao abrir as portas da instituição e expor os processos de auditoria, o tribunal busca assegurar que a população chegue às urnas em outubro com total clareza e confiança no resultado das urnas. Jefferson Dourado para o Sistema Público de Comunicação.
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3: O Líbano e Israel anunciam novas negociações sobre mediações nos Estados Unidos. Já o presidente americano declarou que o Estreito de Hormuz pode ser aberto ainda hoje. Mas, na prática, as coisas parecem não ser bem assim. Assim como os países da União Europeia estão discutindo aquela questão da migração em Ceuta, após aquele episódio que muitas pessoas tentando entrar na cidade acabaram morrendo. E nós vamos conferir essas e outras notícias no Giro Internacional.
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5: Paris, 4 de agosto de 2026. Essas são as principais notícias desta terça-feira. Negociações diretas entre o Líbano e Israel são retomadas hoje em Roma, sob a mediação dos Estados Unidos. Nesta 7ª rodada de diálogos, as delegações enviadas pelos dois países vão discutir maneiras de implementar o acordo quadro concluído em Washington em 26 de junho. O governo libanês tenta obter uma retirada completa das tropas israelenses do território nacional. No entanto, Israel exige o desarmamento integral do grupo xiita pró-Irã Hezbollah, que recusa essa condição. Em uma declaração conjunta, o Catar, o Egito e a Turquia, mediadores da trégua na faixa de Gaza, condenaram Israel ontem por violações contínuas do direito internacional, depois de novos bombardeios israelenses que deixaram mais de 20 mortos no território palestino. Um pouco antes, o Conselho da Paz do presidente americano Donald Trump, grupo encarregado de implementar a segunda fase do plano para a faixa de Gaza, garantiu ao primeiro-ministro israelense Benjamin Netanyahu que a retirada de Israel do território palestino começará apenas após o desarmamento completo do grupo Hamas. Israel recusou o texto divulgado na semana passada pelo Conselho, que evocava uma retirada gradual do exército israelense e o fim imediato dos ataques na faixa de Gaza. A situação continua tensa no Estreito de Hormuz, apesar do otimismo do presidente americano Donald Trump, que afirmou ontem que as negociações com o Irã avançam. Segundo ele, o Estreito de Hormuz pode ser reaberto ainda hoje. Durante a noite, um navio cargueiro com bandeira da Libéria foi atingido na costa de Omã por um projétil não identificado. Um marinheiro está desaparecido. Nesta manhã, Amin Nasser, chefe da gigante petrolífera saudita Aramco, afirmou que os ataques dos rebeldes hutis do Iêmen contra a Arábia Saudita não tiveram impacto significativo sobre as capacidades de produção do país, maior exportador de petróleo bruto do mundo. Os ministros do interior dos 27 países da União Europeia estão reunidos por videoconferência hoje para discutir uma questão que continua no centro das preocupações do bloco, a imigração. O encontro acontece depois da entrada de cerca de 60 mil migrantes no enclave espanhol de Ceuta, na fronteira com Marrocos, na semana passada. A maioria dessas pessoas já foi devolvida às autoridades marroquinas, mas o episódio reacendeu o debate sobre o controle das fronteiras europeias. 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
0: Agora são 10 horas e 27 minutos. 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
0: A hora é nossa, Jess Parada. Quem está do outro lado aí para falar com a gente, Parada?
7: É, meu amigo, nossos ouvintes, eles também nos ajudam a trazer as notícias,
0: não
7: as reportagens,
0: dúvida,
7: né?
0: Não tenha dúvida disso.
7: Nosso ouvinte, nosso querido cartazista Evandro Diniz, mandou aqui umas fotos pra gente sobre um acidente ali na saída do IFAC.
0: Foi?
7: A filha dele, a Natasha, ela sofreu um acidente. Graças a Deus não foi nada muito grave, né? Ela até perdeu aí os 3 dentes. Mas graças a Deus, assim, os ossos...
0: Dos males,
7: Viva, tá bem, pra glória de Deus. Evandro, a gente celebra essa alegria com você, da sua filha tá viva, tá bem, tá tudo em paz. E obrigada por nos informar, viu?
0: Tá certo. Olha, mandar um abraço aqui pro Nivaldo da Nova Estação. Doutor Raiz aqui no mercado, juntamente com a sua equipe, trabalhando e ouvindo Gente Debate. Ligado aqui com a gente também está o Zé, meu amigo Zé, lá em Cruzeiro do Sul, ou já está vindo de Cruzeiro para cá, já foi lá, atendeu as farmácias, está vindo para Rio Branco, ouvindo Gente Debate no seu carro, viu? Lá na região do Juruá, está vindo de lá para cá, ouvindo Gente Debate.
7: E eu ontem, mandando abraço para o nosso ouvinte, Aldejane Souza, liguei Aldejane direto do Tarauacá, ele mandou uma mensagem, eu tô em Rio Branco, pro show do Natanzinho.
0: Ah, muita gente.
7: Um bom dia, Aldejane Souza. Depois conta pra gente o que você achou do show, como é que foi aí, que a gente quer trazer o seu alô aqui, tá bom?
0: Tá
7: um
0: certo.
7: Cheiro.
0: Então a hora é agora, você pode mandar sua mensagem através do nosso WhatsApp agora, Jess Parada. 10h55, a gente volta com os nossos ouvintes, tá bom? Vamos faturar?
7: Bora.
0: E ainda hoje aqui no Gente em Debate, Natanzinho e abertura do rodeio Agito, a terceira noite da programação da Expo Acre. E hoje tem Padre Fábio de Melo.
7: Galera da Igreja Católica vai adorar, né? E também trazemos as informações de que mulheres empreendedoras ampliam oportunidades de negócio durante a Expo Acre 2026.
0: Alunos do IFAC criam um sistema inteligente para alertar enchentes no Acre. Daqui a pouquinho o Jusa Bispo vai contar pra gente essa informação ao vivo.
7: É verdade, não sai daí não que a gente volta já já.
0: Ô Jéssica Parada, você não quer trazer a melhor? A melhor?
7: Rapaz, eu quero falar de ponto facultativo no próximo bloco.
0: Ah, é? Só? Quer deixar aí um gostinho, um suspense no ar. Então tá, daqui a pouco a gente volta com mais informações pra você, não sai daí não.
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1: Agora são 10 horas 34 minutos. Estamos de volta à segunda meia hora do Gente Debate. Já vamos trazer informações.
2: É, Damião, a endometriose é uma doença que atinge centenas de mulheres no Brasil. E o Conselho Nacional de Desenvolvimento Científico e Tecnológico abriu uma chamada pública para pesquisas sobre a doença. Dejanaine Oliveira traz essa matéria para a gente.
3: O Conselho Nacional de Desenvolvimento Científico e Tecnológico, o CNPq, abriu chamada pública para subsidiar pesquisas científicas e o desenvolvimento de tecnologias e produtos inovadores para endometriose, dor pélvica e saúde menstrual, com foco em soluções aplicáveis no Sistema Único de Saúde, o SUS. Interessados podem se inscrever até o dia 12 de agosto. As propostas selecionadas serão financiadas por meio de investimento de R$50 milhões provenientes do Ministério da Ciência, Tecnologia e Inovação, além de R$10 milhões ofertados pelo Grupo Alana para criar uma rede nacional estruturante, cuja composição terá como ponto de partida os projetos apoiados. Conforme a chamada pública, as propostas devem se encaixar em um dos seguintes eixos temáticos: causa e prevenção, diagnóstico, tratamento, biorrepositório, que é o reservatório de materiais biológicos utilizado em pesquisas científicas, e impacto social. Em nota, o Grupo Alana avaliou que a linha temática dedicada ao impacto social é um dos diferenciais da chamada e amplia o escopo das pesquisas para além dos aspectos biológicos e clínicos da endometriose e da saúde menstrual. Ainda de acordo com a chamada pública, o responsável pela apresentação da proposta deve ter título de doutor, ser coordenador do projeto e ter vínculo formal com a instituição de execução do projeto. Os resultados serão divulgados em 2 de dezembro. Pesquisa divulgada em 2026 pelo Alana e pelo Instituto Equidade.info mostra que 6 em cada 10 estudantes dos ensinos fundamental e médio que menstruam relatam cólicas fortes ou moderadas que atrapalham a rotina e exigem o uso de medicamento. O grupo destacou em comunicado que, mais do que um desconforto, a dor menstrual tem impacto direto na vida escolar. 4 em cada 10 alunas faltam às aulas mensalmente por esse motivo. Os dados mostram que, além dos prejuízos à saúde física e mental, as cólicas fortes, principal sintoma da endometriose, pode levar mulheres a perder mais de 10 horas de trabalho por semana. Dejanaine Oliveira, Sistema Público de Comunicação.
1: Agora são 10 horas 37 minutos. Olha, as mulheres de Sena Madureira ganharam mais tempo para garantir uma vaga no programa Mulheres Mil. Mulheres Mil mais cuidados. O Instituto Federal do Acre prorrogou o período de inscrições, ampliando a oportunidade para quem deseja participar da qualificação profissional. Gladys Miria conta pra gente.
4: No município de Sena Madureira, estão sendo ofertadas 60 vagas pelo programa Mulheres Mil Mais Cuidados, voltado para mulheres em situação de vulnerabilidade social. Além da qualificação profissional, o programa oferece também um importante diferencial, a Cuidoteca, um espaço preparado para receber os filhos das alunas durante o período das aulas, permitindo que as mães estudem com mais tranquilidade. As participantes selecionadas, inclusive as convocadas por meio do cadastro de reserva, receberão uma bolsa no valor de R$ 1.440,00 como incentivo para a permanência e a conclusão do curso. A coordenadora adjunta do campus do IFAC em Sena Madureira, Glória Gomes, destaca que as inscrições foram prorrogadas e reforça que todo o processo é online e gratuito.
5: Inscrições gratuitas, exclusivamente online. O candidato pode entrar na página do IFAC, né, ifac.edu.br/editais, e lá ele vai encontrar o edital aberto para agente de cuidado de criança e verá o link onde será feita a inscrição. Então, a inscrição para agente de cuidado de criança será totalmente online e gratuita. Forem selecionados, eles comporão um cadastro reserva e serão chamados né, a partir das necessidades que surgirem. É, será uma bolsa, né, de 80 horas mensais, cujo valor mensal da bolsa

0: será R$ 1.440. Mais informações, né, é possível ver no edital que está na página do ifac.edu.br/editais.
1: As interessadas devem acessar o edital do programa Mulheres Mais Cuidados e realizar a inscrição dentro do novo prazo, que é até o dia 8 de agosto. A expectativa do IFAC é preencher todas as vagas destinadas ao município de Sena Madureira. Com as informações do Vale do Iá, Gladys Miriam, para o Sistema Público de Comunicação.
2: Bom. Agora são 10 horas 39, 10 e 40 já. Nós vamos direto para a Sena Madureira com informações ao vivo. Jusa Bispo chegando, olha. Alunos do IFAC criam um sistema inteligente para alertar enchentes no Acre. Fala para a gente, Jusa, sobre essa situação. Bom dia.
3: Bom dia, meu amigo Damião Viana, Jesse Parada e ouvinte do Sistema Público de Comunicação, programa Gente em Debate. Pois é, Damião. Alunos do IFAC, né, criam um sistema inteligente para alertar enchentes no Acre e apresenta a tecnologia durante a Expo Acre 2026. O projeto, batizado de Iara Center, foi desenvolvido por estudantes do campus de Sena Madureira, com o objetivo de minimizar o impacto das alagações, né, nas comunidades ribeirinhas. A iniciativa é assinada pelas estudantes Jordana, de 19 anos, e João Augusto, de 18 anos, que criaram a rede de sensores capazes de monitorar em tempo real a elevação do nível dos rios. Quando uma situação de risco é identificada, o sistema envia alerta para dispositivos instalados nas regiões próximas e em localidades vizinhas. Segundo Jordana, o principal objetivo do projeto é ampliar o tempo de resposta das famílias diante das enchentes. A gente desenvolveu um projeto chamado Iara Center, que tem como principal objetivo minimizar os efeitos das enchentes e também alertar as pessoas ribeirinhas, explicou. Um dos diferenciais da tecnologia é a capacidade, Damião, de monitorar diferentes pontos ao longo do curso dos rios. Olha só, oferecendo uma visão mais ampla do comportamento das águas. Até então, a gente tem o monitoramento de uma parte específica do rio, não de todo o percurso, destacou a estudante. O sistema funciona com a energia solar. Pensando nas dificuldades enfrentadas pelas comunidades isoladas, os estudantes desenvolveram o equipamento para funcionar com energia solar, dispensando a necessidade de conexão com a rede elétrica convencional. Além disso, o sistema foi projetado para compartilhar automaticamente informações entre diferentes sensores, permitindo que os moradores de regiões que ainda não foram atingidas recebam alerta antecipado. Com isso, as famílias podem retirar móveis, documentos, bens, antes da chegada da enchente. O projeto nasceu de uma experiência pessoal. A ideia surgiu após João Augusto vivenciar os impactos de uma enchente na própria família. Segundo Jordana, o colega precisou abandonar a casa às pressas após a residência ser invadida pela água. Ele teve que sair correndo de casa porque tudo alagou rapidamente, perdeu móveis e eletrodomésticos e precisou se abrigar na casa de parentes, contou Jordana. O nome Iara Center faz referência à lenda amazônica da Iara e busca unir tecnologia e identidade regional para enfrentar um dos principais desafios da população ribeirinha do Acre, mapa geológico do Acre. Orientações foi dada pela professora Carla Vilas Boa. Os estudantes seguem aperfeiçoando o sistema e sonham em expandir a tecnologia para todo o estado do Acre. A expectativa é colocar um desses em todos os rios do Acre, afirmou a Jordana, mais o João. Pois é, Damião, de Sena Madureira, tecnologia, informação para o Sistema Público de Comunicação, Jusa Bispo.
4: Obrigada, Jusa Bispo, pelas suas informações. É bom ver bons projetos saindo, né, do papel e se tornando realidade. O Estado só tem a ganhar. E, já que a gente está falando de boas notícias, né, vamos falar sobre o feriado? Porque o governo transferiu o ponto facultativo da Revolução Acreana para sexta-feira, o próximo dia 7. Quem traz esse material para a gente é Dejanaine Oliveira.
5: O
4: governo do Acre transferiu o ponto facultativo estadual, alusivo ao início da Revolução Acreana, de quinta-feira, dia 6 de agosto, para sexta-feira, dia 7 de agosto. A medida foi assinada pelo governo do estado e oficializada por meio do decreto de número 11.935, publicado no Diário Oficial do Estado desta terça-feira, dia 4. De acordo com o decreto, a alteração leva em consideração que a data comemorativa prevista no calendário oficial do estado cairia em uma quinta-feira neste ano. Com a mudança, o governo estadual prolonga o período de folga para os servidores públicos da administração estadual. De Jonane Oliveira, Sistema Público de Comunicação.
2: 10h45, prefeituras podem solicitar parcelamento da dívida da União até 9 de setembro. Quem conta pra gente é o repórter J. Menezes.
5: As prefeituras já podem solicitar o parcelamento de suas dívidas com a União, previsto na Emenda Constitucional 136 de 2025. Os municípios interessados em aderir à medida devem enviar um ofício de manifestação de

0: dívidas contratuais administradas pela Secretaria do Tesouro Nacional. Para aderir ao parcelamento, o município deve enviar um ofício à Secretaria do Tesouro Nacional por meio do e-mail ec136@tesouro.gov.br até o dia 9 de setembro. Em nota, a Frente Nacional de Prefeitas e Prefeitos destacou que o município pode optar pela amortização de percentual do saldo devedor, com transferência de valores, bens, móveis ou imóveis, créditos junto ao setor privado da União. Também é possível optar pela compensação financeira da exploração de gás, petróleo, recursos hídricos ou minerais, entre outros. Para algumas opções, é preciso uma lei municipal específica. As prefeituras também podem optar pelo compromisso de investimento dos juros que deixarão de ser pagos à União em áreas como educação, saneamento, habitação, adaptação climática, transportes ou segurança pública. A prefeitura que optar por essa modalidade deverá apresentar um plano de aplicação dos recursos, com a identificação das obras e intervenções previstas, os benefícios esperados e o cronograma físico-financeiro. Para o Sistema Público de Comunicação, J. Menezes.
1: Muito obrigado, J. Menezes. Agora são 10 horas 47 minutos. Vamos achar por isso?
2: Estava com saudade de ouvir a voz do seu Menezes. Vamos sim. De lá quem fala com a gente é Josenil Oliveira, porque Chapuri assina ordem de serviço para construção de moradias para as famílias que foram atingidas pelas enchentes. Bom dia, Josenil. Que notícia maravilhosa. Conta pra gente mais detalhes, por favor.
3: Olá, Gerson. Muito bom dia a você. Bom dia, Damião. Bom dia, amigo ouvinte do Gente em Debate, que nos acompanha em todo o estado. O município de Chapuri deu um passo decisivo para a reconstrução e assistência social de famílias atingidas por desastres naturais. A prefeitura oficializou na tarde de ontem a assinatura da ordem de serviço para a construção de 10 unidades habitacionais populares. O empreendimento é voltado a moradores cujas residências foram condenadas e interditadas pela Defesa Civil após o impacto das enchentes aqui na região. A ação representa a garantia de dignidade, proteção e estabilidade para quem perdeu o seu único abrigo. Durante o ato oficial, o prefeito Maxwell Maia destacou que o projeto atende a uma demanda social urgente e direta. Diferente de seleções habitacionais convencionais por sorteio, essas 10 moradias já estão previamente destinadas para famílias que foram mapeadas pela fiscalização da Defesa Civil. A medida visa recompor os lares dessas famílias, os lares perdidos, sem agravar o déficit habitacional aqui do município. A realização do conjunto habitacional é resultado do trabalho conjunto entre a Prefeitura de Chapuri, a Defesa Civil e o Governo Federal. Para assegurar a aprovação dos recursos federais, a gestão municipal elaborou e apresentou previamente o projeto técnico detalhando a situação emergencial dessas famílias que foram vitimadas pelas cheias. Após a liberação das verbas pelo governo federal, a prefeitura concluiu a etapa licitatória em tempo recorde para acelerar o início do canteiro de obras. Com a preparação do terreno já concluída e a ordem de serviço assinada, os trabalhos de fundação e construção das casas seguem para entregar os novos lares a essas famílias. Um abraço a vocês do estúdio e a todos os nossos ouvintes de Chapuri, Josenil Oliveira, para o Sistema Público de Comunicação do Acre.
1: Muito obrigado, Josenil Oliveira. Agora são 10 horas e 50 minutos. Olha, nós vamos direto para a Central de Esportes.
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1: Hoje nós vamos conversar com ele.
5: Zezinho Melo.
1: É ele mesmo, viu? A vinheta mudou aí, viu? Zezinho, você... Melo. Você ouviu, Zé, a sua vinheta? Bom dia.
6: Bom dia, que voz.
2: Arrasei, diga, Zé, arrasei.
6: Voz feminina romântica com
2: arrasei,
6: meu nome.
2: Arrasei, bebê.
1: Olha, o Zé, o bom dia do Zé agora, mas nós vamos fazer assim. Primeiro vamos chamar o Nonato Costa, porque Escola Dom Henrique conquista título do Open de Futsal Sub-18. E na sequência...

0: Nós vamos conversar com o Zezinho Melo. Vamos com o Nonato Costa agora.
1: A bola rolou. A emoção foi até o último minuto e Cruzeiro do Sul fez a festa. A escola Dom Henrique conquistou nesse domingo, dia 12 de agosto, o cobiçado título do Open de Futsal Sub-18. A competição de alto nível foi promovida com sucesso pela Federação Acreana do Desporto Escolar, a FAD.

0: Entre aspas, conseguimos realizar uma competição de alto nível com a participação de 17 equipes e mais de 200 estudantes atletas. A FAD promove o esporte escolar durante os 12 meses do ano, destacou o dirigente. E o calendário não para por aí. João Renato já adiantou qual será a próxima parada da Federação em Cruzeiro do Sul, o vôlei de praia. A data exata ainda está sendo avaliada pela organização, mas a promessa é de mais um grande evento para os próximos meses. De Cruzeiro do Sul, Nonato Costa, para o Sistema Público de Comunicação.
1: Muito obrigado, Nonato Costa. Agora no Acre são 10 horas e 52 minutos, 53. Vamos falar com o Zezinho Melo. Zezinho, bom dia para você e o nosso bate-papo vai ser sobre os jogos das oitavas de final da Copa do Brasil. Partida de volta, né? Tem Juventude Atlético Mineiro, Remo e Santos. E aí, o que esperar dessas duas partidas?
2: Bom dia, Damião. Bom dia, Jéssica. Bom dia a todos os ouvintes do Gente em Debate. Ontem teve um jogo da Copa do Brasil. Ontem. Né, que foi o Atlético do Paraná, que ganhou do Vitória de 1 a 0.
1: Já avançou?
2: Já vai ter a outra partida. Já hoje tem Juventude e Atlético Mineiro, que ficou empate o primeiro jogo.
1: Está indefinido ainda.
2: Está indefinido. Remo e Santos.
1: O Santos empatou, foi na primeira?
2: Na primeira, 0-0. E os ingressos, todos eles esgotados para o Mangueirão, hoje à noite, a partir de 21 horas e 30 minutos, horário de Brasília, e 19 horas e 30 minutos, horário Acre.
1: Mangueirão lotado.
2: E a torcida do Remo disse que vai sair sorrindo.
1: É. Né? Neymar e Gabigol em campo?
2: Neymar foi relacionado, mas estava propenso a não viajar, não sabe ainda. Mas o Gabigol disse que vai.
1: Eu vi alguma coisa que o aviãozinho de Neymar ia posar em Belém do Pará.
2: Ele não viaja com a delegação.
1: Ele vai no avião dele, né?
2: Vai no avião dele, sabe? Aí com o avião dele. E é a Copa do Brasil, tem a Série D também, né?
1: Série D.
2: Série D, que tem o CSA aí, a outra competição. E amanhã, quarta-feira, né, tem também jogos pela Copa do Brasil.
1: É a sequência, né?
2: É a sequência, tem Sul-Americana. Mas o que está chamando mais atenção no nosso estado, na nossa capital, são os jogos da segunda divisão do Campeonato Acreano de Futebol.
1: Já inicia dia 11.
2: Dia 11 e as
1: terça-feira da semana que vem.
2: As equipes estão se preparando, fazendo os amistosos, o Atlético Acreano contratando, né, o técnico do Atlético, né? O Quinho Brito está arrumando a equipe para o primeiro jogo diante do Nauas, lá de Cruzeiro do Sul. Já o Zacarias também está com a sua sede aqui na capital, né? Com alguns jogadores também no Santa Cruz. Santa Cruz sempre emprestando jogadores. Empresta para um, empresta para outro, que é para ir ganhando experiência. As 16 horas e 45 minutos do dia 11, uma terça-feira, próxima terça-feira, tem aí o jogo do Atlético Acreano com o Nauas, e às 19 horas é o Andirá contra o Plástico.
1: Transmissão ao vivo
2: da Rede Pública de Comunicação. Já a Série D, né, tem jogo, é CSA e Uberlândia, hoje, né, a Série D está aí com a sua fase. O Nacional é o único representante do Norte nesta competição, e vamos aguardar para o próximo ano os nossos representantes.
1: Que possam nos representar bem, né?
2: Rio Branco, este ano, Rio Branco e Santa Cruz.
1: Este ano não tivemos boa representação. Na verdade, já tem um tempo que o Acre não está tendo uma boa participação em jogos nacionais, né, Zé?
2: Só naquela época de Atlético Acreano que chegou à Série C.
1: E o Rio Branco, quando também jogava a Série C.
2: E a Copa do Brasil,
1: Copa
2: fez
1: do Brasil.
2: Bonito.
1: Né? Casa cheia aqui no estádio Arena da Floresta naquele tempo. Agora, só lembranças.
2: Só lembranças. né? E também tem, o Nonato já falou aí dos jogos escolares,
1: lá,
2: né?
1: Na região do Juruá.
2: Na região do Juruá.

0: equipes do interior sempre passando para representar o Acre na fase nacional, e isso é muito importante, né? Muito importante mesmo. E vamos daqui a pouco, ao meio-dia,
1: lance esportivo,
0: com mais notícias
1: do lance esportivo,
0: porque tem time contratando.
1: Tem
0: Cruzeiro contrata atacantes, já pensando na Libertadores.
1: Olha aí.
0: E daqui a pouco, no lance esportivo, vamos ter muitas matérias, tanto local como também de nível nacional.
1: Vou falar em nacional, Zé, você já está se despedindo aí Mas o Vini Júnior talvez não vá permanecer no Real Madrid.
0: Pediu alto.
1: É, muito dinheiro?
0: Pediu muito
1: salário,
0: dinheiro.
1: Salário já não é o obstáculo entre Vini Júnior e Real Madrid.
0: Não.
1: Já não é mais.
0: Não, não é mais.
1: Já criou uma situação interna e ele deve sair do Real Madrid.
0: Deve sair.
1: Né?
0: Como o Flamengo continua insistindo no Almada.
1: Pois é.
0: E o Almada dizendo que quer jogar no River Plate.
1: Então vai insistir.
0: E aí o Flamengo já recorreu para o Luiz Henrique, querendo o Luiz Henrique, jogador do Botafogo, que tá lá na Turquia, né?
1: Joga a Copa do Mundo...
0: Na Ucrânia, lá na Ucrânia. Então, vamos esperar. E a esposa do Luiz Henrique quer vir ao Brasil, mas que ele jogue no Botafogo.
1: É, então...
0: Aí o negócio tá aí. Você sabe como é que é. Casal unido.
1: Tá
0: quer ficar unido.
1: Agora, Zezinho, falando desse momento de contratação, é porque abriu a janela, né? Para que os clubes contratassem. Por isso essa correria agora para trazer jogador.
0: E os times europeus também estão correndo atrás e estão contratando, né?
1: É.
0: Contratando muito. E a decepção em um jogo lá da Liga Norte-Americana foi o Casemiro.
1: Foi.
0: Fez gol contra. E a torcida pegou no pé, não foi massa.
1: Tá difícil. Pegou na Copa já não teve uma boa participação, uma boa atuação.
0: E aí, vamos esperar que ele chegue a fazer partidas boas, como ele fez na equipe que ele estava, né?
1: Vamos torcer para que ele consiga mudar esse quadro. E agora volta Zezinho Melo no lance esportivo.
0: Lance esportivo daqui a pouco, né? Mas tem uma.
1: Tem uma.
0: Neymar abre o jogo sobre o futuro após, né? Contrato com o Santos.
1: Agora o Neymar, Zezinho, o Neymar também está na mente de todo
0: mundo. Ele não quer mais jogar, só quer curtir.
1: Tem uma modelo aí, esse programa não é de fofoca, mas eu também não... Tô com a informa. Fofoca é o programa que o Márcio tá fazendo no sábado aqui com a Thaís Carolini. Na fofoca. Ali é só falar das celebridades, né? Só falar das celebridades. Tem uma modelo aí no país que tá dizendo que ela afirma, né? Uma modelo que afirma ter filha com Neymar. Ela já faz nova declaração aí nas redes e cita o jogador. Então Neymar tá sendo falado em todos os ângulos aqui, em todos os canais de internet, de programa de fogo. O Márcio deve falar disso no próximo sábado, no programa dele. Neymar está sendo a bola da vez novamente.
0: Sempre.
1: Né? E tanto do lado positivo como negativo, está Neymar aí.
0: Está Neymar.
1: Né? Estamos falando dele.
0: Falou. Daqui a pouco tem mais. No lance esportivo, muitas notícias locais e também nacionais.
1: Fechou, Zezinho Melo. Daqui a pouco tem lance esportivo no sábado, né? Meio-dia, Zezinho Melo, Alberto Casas e a Darlene Cardoso. Valeu, Zé, obrigado.
0: Um abraço a todos do Lance Esportivo, principalmente pessoal legal aí do interior. Aquele abraço.
1: Vamos faturar, vamos ao intervalo comercial. Jefferson Dourado chegando por aqui. Daqui a pouco tem mais matéria de Jefferson Dourado, viu? Nada aí não. E ainda hoje aqui no Gente Debate. Mulheres empreendedoras ampliam oportunidades de negócio durante a Expo Acre 2026. E já a seguir, Juruá reúne 6 cadeias para impulsionar a economia, aponta estudo. Voltamos já.
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0: caminho que o Preventório tem que fazer nessa competição. E, consequentemente, chegar ao título ou se manter na elite do futsal, né, na Série A. Mas diga de passagem que na Série B também tem grandes equipes, viu? Vai ser bem disputado.
1: Gilson Buquerque, você é um baluarte do futsal. É uma das relíquias desse esporte. Você viveu os grandes momentos e está vivendo outras situações do futsal. Viveu todas as situações. O futsal acreano está longe de jogar as competições nacionais. Não tem jogado. Qual é o incentivo, Gilson? Você, como uma pessoa que vive o futsal, jogar uma competição estadual e não ter perspectiva de jogar no nacional?
0: Olha, Paulo, a gente sabe que ao longo do tempo a gente vem tendo essa dificuldade. Eu, como você disse, eu acompanho há muito tempo o futsal. Tive a oportunidade de acompanhar, né, antes de estar à frente de equipes, mas a gente sempre aqui no famoso Álvaro Dantas, as competições, né, que a gente tinha grandes craques aí, né, jogando ali aqui no ginásio Álvaro Dantas, né, no ginásio do SESI. O ano passado a federação, eu estive à frente da federação também, sei da dificuldade que a gente teve, e a gente tem visto que o Rafael e o Maurício, que estão à frente da federação aí, têm procurado, mesmo com a dificuldade, garantir a participação em competições nacionais. Ano passado teve aqui a Copa Norte, a Liga Norte aqui, né, que duas equipes participaram, e agora tem uma previsão de agora, no mês de setembro, tem uma competição aqui em Porto Velho. A gente, quando entra nessa competição, almeja para disputar competições nacionais. É claro que eu tenho dito, Paulo, que a gente precisaria de um apoio maior também, tanto por parte do governo do estado, como do município, principalmente para as equipes aqui da capital, aqui, eu falo com relação ao município, de ajudar para que as equipes possam, as que se sagrarem campeão, disputar essas competições nacionais, né? Porque é importante, porque senão a gente fica só aqui internamente, jogando entre a gente, mas também precisa fazer um intercâmbio aí com fora do estado, né? Tirando o SESI hoje, que tem uma belíssima reforma, né, lá, e que hoje você precisa alugar ali para jogar, e tem um SESC, né? A gente não tem uma praça esportiva pública do município ou do estado, a não ser o Álvaro Dutra, que está em reforma já há alguns meses.

0: começar essa competição aí, vamos para a disputa, né? A gente não entrou, não vamos entrar só para se manter na Série A, vamos em busca do título também. Vai ser difícil, vamos enfrentar grandes equipes. Obrigado a todos e boa tarde.
1: 10 times vão jogar o campeonato da primeira divisão de futsal. A chave A tem o Lyon, Quinari, Pista, Palmeiras e Capixaba. A chave B, Brasileia, Atlético Chapuriense, Preventório, Epitaciolândia e Fluminense da Bahia. Esse assunto de que ganhar competição no estado, competição oficial, e não jogar uma competição nacional, isso vem se arrastando, não é de hoje. Há muito tempo que nós não jogamos uma Taça Brasil da segunda divisão. A CBFS agora tem outras competições menores, como a Taça Brasil sub-16, sub-15. E o Acre, o futsal do Acre, está jogando para ele mesmo? Paulo Roberto, Sistema Público de Comunicação.
2: Às 12:40 na capital acreana, nosso boa tarde é o Pedro Francisco de Assis. Você não conhece esse, não, né?
3: Não.
2: Por esse nome, mas Pedrinho do futsal você conhece.
3: Ah, sim. Conheço.
2: Então é esse aí, viu? É
3: o Pedrinho, tá certo.
2: É, ele jogou muito aí futsal, em vários clubes, né? Entre eles Independência e outros Banacre e Companhia Limitada, ao lado do saudoso Serênio, do Casquinha, do saudoso Bé, né? Dudu, que está aí. É. É, o Dudu que era pivô, só faltava afundar a quadra, quando a bola vinha e pisava em cima.
3: Assim, é, aquela bola pesada. Carro olhando para um lado, para o outro.
2: É, para rolar, para quem vinha. Do lado, para o lado direito, para o Pedrinho, para o lado esquerdo, para o Casquinha.
3: É verdade. Né?
2: Então, era esse aí. Às 12:41, vamos falar então da segunda divisão do Campeonato Acreano Futebol Profissional Série B, sub-23, que começa dia 11. E o primeiro jogo é Atlético Acreano e Nauas. Mas vamos agora falar de Andirá e Plas de Castro. O Marcelo Braz treinou ontem lá no Independência e hoje pretende fazer um amistoso e diz que o time dele está ganhando forma. Quem chega agora é o zagueiro do Morcego.
3: Às 12:43, vem aí Alberto Casas.
4: Há uma semana do início do campeonato da segunda divisão, a equipe do Andirá vem se preparando. Cauã Duval é o zagueiro que veio do Santa Cruz e está ganhando a confiança do técnico Marcelo Braz. Ele quer ajudar esse time do Morcego a chegar à primeira divisão novamente. Para hoje, terça-feira, o Andirá treina no campo do Independência e pretende realizar um amistoso contra o Tucumã. Cauã Duval quer mostrar serviço, para isso vai vestir a camisa número 3 do Morcego. Boa tarde, Cauã.
5: Boa tarde. Nosso foco aí é buscar o acesso, né, com o Andirá. Terça-feira agora já tem o nosso primeiro compromisso já, em busca do acesso. Estamos trabalhando forte para buscar a vitória com o professor Braz ali. Essa última semana ajustar bastante para a gente chegar forte terça-feira.
4: Você é um dos atletas que veio do Santa Cruz para incentivar e para ajudar esse Andirá.
5: Exatamente. Vim através do empréstimo para ajudar o Andirá no acesso, buscar o objetivo do clube aí e aproveitar a oportunidade também que estão dando.
4: Afonso Alves é o presidente, mas ele é o cobrador ali na parte física. Como é que está sendo para você?
5: Tá. Afonso é um ótimo preparador físico, né? Sempre nos ajudando ali na parte física, sempre perguntando como é que a gente está, e o trabalho com certeza é excelente dele.
4: Aí, portanto, esse é Cauã Duval, zagueiro que tem a confiança do técnico Marcelo Braz para o jogo da próxima terça-feira. Ele vai formar dupla ali na zaga do Morcego. Marcelo Braz diz que até lá o time vai estar competitivo e para cima do seu adversário. Alberto Casas, para a Rede Pública de Comunicação.
2: Adversário do Andirá, que é o Plácido de Castro, né? No próximo dia 11, às 19h, estádio Florestão, tem aí Andirá e Plácido de Castro. Mas antes, vamos ter aí o Atlético Acreano contra o Nauas. Esse jogo é às 16h45, que vai ser transmitido pela difusora FM 104.5 em toda a rede estadual de rádios. Aqui em Rio Branco, a 104.5 é 96.9, que é a Aldeia FM. Vamos agora saber desse Galo, que faz jogo treino, e o técnico Quinho Brito, mesmo com o pé quebrado,

0: Ele está comandando o time. Paulo Henrique é quem chega aí com essas notícias do Galo.
1: O destaque agora no lance esportivo, amigos ouvintes, é o Campeonato Acreano da Segunda Divisão, competição que começa no próximo dia 11. O Atlético fechou o planejamento para a última semana de treinamentos. O Galo faz o jogo de abertura da competição contra o Nauas no próximo dia 11, Tonicão, às 15 para as 5 da tarde. Quem está presente com a gente no lance esportivo é o técnico Quinho Brito,

0: Tentando dar ritmo aos atletas que não vêm de competição, como foram os meninos. Boa parte do nosso elenco é formado por jogadores do sub-20, tanto do Independência quanto do Santa Cruz, né? E esses atletas já vêm com o ritmo de jogo, com a parte física num estado muito bom. Mas temos alguns atletas que precisam, né, dessa evolução física e vêm trabalhando forte, focado. E com esse trabalho e juntamente com esses dois próximos amistosos, a gente espera que eles possam chegar bem na estreia no dia 11.
1: Quinho, o Atlético enfrenta hoje 3 horas da tarde.

0: no José de Melo contra o Plácido de Castro, após esse treinamento, você define os titulares do Atlético?
1: A gente já vai chegar nesse treinamento com os titulares definidos, né? Até sexta-feira, com certeza, a gente já vai ter aí praticamente tudo definido em relação ao jogo, dependendo apenas de alguns ajustes de bola parada.
0: O Galo caiu na semifinal do Campeonato Estadual da Segunda Divisão na temporada de 2025. A gente sabe que existe uma cobrança muito grande para o Atlético, com toda a sua tradição, retornar à elite do futebol acreano. De alguma maneira, essa pressão pode trazer algum tipo de complicação nessa caminhada no campeonato de 2026, Quinho?
1: Eu acredito que atletas que vistam a camisa do Galo, ele tem que estar, né, acostumado, tem que estar capacitado para viver essa adrenalina de uma pressão, né? O Atlético é um clube tradicional do nosso estado, é o único representante do segundo distrito, né? A torcida comparece nos treinamentos e vai comparecer com certeza nos jogos. E a gente tem que estar preparado para absorver muito bem isso e dar resultado dentro de campo, que é o que todos nós esperamos.
0: Será uma temporada dos sonhos? Você, campeão estadual sub-20, comandando o Independência e conquistando o título da segunda divisão com o Atlético, levando a equipe para a primeira divisão na temporada do ano que vem?
1: Paulinho, a gente trabalha muito sempre querendo ganhar, querendo ser campeão, mas a gente tem que ter muita humildade em relação ao trabalho que a gente vem fazendo no Atlético Acreano. E a primeira grande meta do Atlético Acreano é subir, né? Nós são duas vagas, né? O campeão e o vice-campeão são os dois que vão subir, e a gente espera, já nesse primeiro turno, conquistar essa primeira vaga de acesso. E aí, consequentemente, após isso, a gente sonhar e disputar o título, né?
0: Então, um possível conflito de interesses no início de 2026. Quinho Brito, Copa São Paulo, Independência Sub-20. Quinho Brito, Atlético na primeira divisão. É para deixar para pensar nisso depois?
1: É melhor, né, Paulinho? Não dá para a gente planejar algo que a gente ainda nem conquistou, mas a gente imagina, né, que possa ter essa possibilidade aí de uma decisão que a gente precise tomar, mas a gente sempre, quando vem isso à cabeça, a gente já coloca outros pensamentos e vamos tocando a vida e pedindo a Deus que dê tudo certo.
0: A gente coloca outros pensamentos na cabeça e volta para a realidade atual, né? Valeu, Quinho, muito obrigado por essa participação aqui no Lance Esportivo. Só reforçando, o Atlético faz dois treinamentos coletivos ou amistosos. Hoje, 15h, José de Melo contra o Nauas Sub-20. Sábado pela manhã, 8h30, contra o Plácido de Castro, também no José de Melo. O Galo, nessa reta final de preparação para essa estreia no campeonato da segunda divisão, na próxima terça-feira.

0: Atlético Acreano divulgou modelos de uniformes no domingo que passou que serão utilizados no Campeonato Acreano da Série B. Modelo 1 tem camisas e shorts azuis escuro com detalhes brancos, meião azul escuro. O 2, camisa e shorts são brancos com detalhes azuis e meiões brancos. O goleiro veste branco e preto.
1: Tomara que não coloque aquela faixa azul em cima do número São
0: Vermelho.
1: Não,
0: é azul, pelo que eu vi a foto aqui no GE, é o azul mesmo, né, com a numeração branca, detalhes de gola e também na manga branco, shorts azuis, e o branco, né, detalhes azuis, com numeração azul, bem ampla.
1: Não, só, já não tendo aquela faixa por cima do número, já é muita coisa.
0: Não tem, não. É tudo branco e tudo azul.
1: E falando... Então, vamos falar de novamente de Andirá?
0: Rapaz, o Andirá está se preparando. Marcelo Braz está preparando a equipe para ir para a primeira divisão. Às 12 horas e 52 minutos, volta ele, Alberto Casas, com o Morcego.
2: Há uma semana do início da competição, o técnico Marcelo Braz vem trabalhando a parte tática e técnica e jogadas ensaiadas, principalmente nas cobranças de falta, porque ele sabe que isso pode definir um jogo. O Morcego trabalha logo mais, às 16h, no estádio, ou melhor, no campo Marinho Monte, campo do Independência. Marcelo Braz pretende realizar um amistoso contra o time do Tucumã, que foi recente campeão aí de uma Copa Amadora na cidade. Braz quer um time para frente e praticamente está definindo a equipe que vai a campo na próxima terça-feira, né, contra o time do Plácido de Castro lá no Tonicão. É a abertura do Campeonato Acreano da segunda divisão sub-23. Marcelo Braz, boa tarde.
3: Já sim, a gente já tem uma base já, a gente vem trabalhando já essa base. A gente tem necessidade de algumas posições no elenco, a gente tem trabalhado alguns atletas fazendo adaptação em outras funções dentro de campo, né? E dentro do treinamento, é o que a gente vem trabalhando durante toda semana. Eu acredito que até terça, como eu sempre tenho falado, a gente vai estar bem preparado, vamos estar num nível muito bom na parte física, tecnicamente, e o principal, né? A gente tem que ser mentalmente forte. É uma competição curta, então, onde todos os jogos têm que ser uma final, é uma decisão, e eu tenho certeza que o grupo está com essa mentalidade e isso vai fazer diferença nos jogos.
1: De hoje para frente, você pretende fazer amistosos e também coletivos?
3: Na verdade, coletivo não. A gente faz muito trabalho tático, trabalho em espaço reduzido. E a gente faz a parte defensiva, parte ofensiva. A gente tem trabalhado muito. E isso, essa semana a gente vai agregar todos esse trabalho, mais a bola parada. A gente precisa, você sabe que bola parada define jogo também. A gente já precisa colocar em prática esse trabalho aí. Então, vai ser uma semana muito boa de preparação. Eu acredito que a gente vai estar muito focado nessa preparação para chegar no dia 11 contra o Plácido. A gente já está 100% bem preparados para a gente fazer uma grande partida e, consequentemente, conseguir os 3 pontos.
2: Aí, portanto, esse é Marcelo Braz, técnico da equipe do Morcego. Sabe que vai ser um campeonato de tiro curto, um campeonato muito decisivo, e uma vitória no início será bastante importante para aquele que pensa em chegar à primeira divisão em 2027. Os treinamentos continuam até a segunda-feira, um dia antes do início da competição. Alberto Casas, para a Rede Pública de Comunicação.
1: Às 12h54, aqui o lance esportivo para você. E dois jogadores do futebol acreano estão deixando a equipe, né? Estão deixando o estado e vão ou contratado ou fazer testes já com promessas de contratação. Paulo Roberto, traz aí essas novidades.
4: Presidente do Santa Cruz, Léo Haas, qual é a situação desses dois adolescentes, dois jovens que estão saindo do clube, um com destino ao Paraná, outro a Santa Catarina? Boa tarde.
5: Boa tarde, Paulo. Boa tarde a todos os ouvintes. Sim, nós temos essas duas situações aí do atleta de Santa Cruz que estão deixando o clube, né, seguindo para outras agremiações.
4: Como foi que surgiu esse

0: intercâmbio, como foi que pintou essa oportunidade, tanto para o JV, que está indo para o Figueirense, é meia, é atacante, como também ao Kevin Ulan, que é goleiro, que está indo para o Coritiba para um período de observação, presidente?
1: São dois atletas, né? JV e Kevin, vêm participando de competições, foram muito bem, e é feito o material dos meninos, né? DVD, e através do representante deles, né? O Guilherme, empresário, foi feito esse contato com os clubes, apresentado o material, foram feitas avaliações, né, com os atletas, e foram positivas, e agora estão se transferindo para o Figueirense, o JV, já com o contrato já certo, né, estamos já esperando o jurídico do Figueirense nos enviar, e o Kevin é uma avaliação do Coritiba, mas tem algo certo para ele também, já em definitivo, em outro clube.
0: Esse assunto, você fala em algo, seria também ir para Santa Catarina, o goleiro?
1: Na verdade, tem duas propostas já em definitivo para ele, de dois outros clubes, né? A gente quer esperar um pouco essa avaliação do Coritiba, né? Coritiba viu, também solicitou, então ele está indo lá pelo período de avaliação, e após essa avaliação do Coritiba é que a gente vai decidir qual vai ser o clube certo, né? Depende muito dessa avaliação também.
0: Presidente Léo Haas, financeiramente, o que é que o Santa Cruz pode ter de benefício com esses dois meninos em caso de permanência deles, tanto no Figueirense ou no Coritiba, ou até mesmo lá em Santa Catarina, o goleiro na Chapecoense?
1: É verdade, Paulo. Hoje a gente trabalha para que a gente consiga expor o nosso trabalho, consiga alocar esses atletas em grandes clubes, né, feito um contrato de parceria com porcentagens, quando o atleta atinge um contrato profissional, quando ele for uma venda, é a hora que o Santa Cruz é beneficiado. Então, o nosso trabalho é árduo, né, de fazer com que a gente coloque o máximo de atletas rodando pelo Brasil afora, para que a gente possa, uma hora ou outra, acertar aí, como a gente fala, na veia, e fazer um acordo realmente financeiro, que é aquilo que nos interessa, né, através de todo o investimento que é feito, tudo que nós temos feito no dia a dia. A nossa esperança é essa, é colocar o maior número de atletas rodando o Brasil para que o benefício do retorno do investimento seja feito para o Santa Cruz.
0: A equipe está na disputa do Campeonato Estadual Sub-17, uma competição importante que garante vaga na Copa do Brasil da categoria e também vai garantir ao campeão uma vaga na Copa Capital no início do mês de dezembro deste ano. Com a saída desses dois, o João Vitor, que é o JV, falar o nome, e o Kevin, goleiro, o Santa Cruz vai no mercado para tentar repor essas peças, Léo?
1: Paulo, sobre o ataque, acho que tem até o momento, estamos felizes com o que nós temos hoje no 17. O goleiro, sim, provavelmente nós vamos procurar uma reposição, tá? Porque nós vamos precisar. O Kevin é um menino que junto com ele tem Rael, que está treinando, né, tem condições de ser titular, como foi no último jogo, né, é um menino que já desde a Copa MGF Cup que a gente foi, Novo Horizontino, alguns clubes acenderam o interesse por ele, mas era feita a avaliação, nós entendemos naquele momento que não era a hora certa, até pelas questões pessoais do atleta, mas hoje ele conseguiu ir, a gente sim procura no mercado uma reposição para ele aí, que a gente consiga repor a altura do Kelvin.
0: Presidente, te agradeço pelas informações e só nos resta desejar tudo de bom, sucesso para esses dois jovens, esses dois adolescentes que estão ganhando uma oportunidade no cenário nacional. O João Vitor, atacante, e o Kevin, goleiro, ou no Paraná ou até mesmo em Santa Catarina, o Kevin.
1: Paulo, mais uma vez agradeço. Esse é o nosso trabalho, né? A gente até sente, porque são dois grandes atletas que iriam fazer grande diferença no Sub-17, mas o fundamento do clube é esse, é trabalhar para que a gente possa colocar no mercado. Então, assim, de uma certa forma é ruim, mas pela outra é boa, porque nós estamos mais uma vez conseguindo aí, se Deus quiser, colocar dois atletas num outro mercado, e que eles tenham consciência dessa grande oportunidade, que eles possam daqui para frente só subir degraus e não retroceder. Essa é a nossa torcida, é o que a gente espera de um atleta desse nível aí, que eles possam encarar a verdade que é o futebol e consigam galgar lugares maiores e oportunidades maiores.
0: João Vitor, Kevin, a oportunidade chegou. Vocês que pensam em vencer no mundo do futebol, o João Vitor já está há uma semana em Santa Catarina, no Figueirense, é o atacante, e o Kevin está indo dia 8 para o Paraná, onde faz um teste, se apresenta dia 10 no Coritiba para um período de teste. Só que o goleiro também tem outros times, outros clubes interessados, o Cuiabá e a Chapecoense. Se não der certo no Paraná, ele vai para Chapecó ou vem para Cuiabá. Notícias do futebol acreano, Paulo Roberto, Sistema Público de Comunicação.
2: Se for para Chapecó, já tem uma criança lá, que é o Neto Pessoa, né?
3: É, já tem um Neto Pessoa lá, né? Lá no Chapecoense.
2: Sucesso aí para essa garotada que está surgindo para o futebol sub-17, fazendo testes e um contratado. 13 horas, 1 minuto na capital acriana. Vamos embora, Jota Mello?
3: Vamos embora, né? Amanhã tem mais.
2: Amanhã tem mais aqui, a partir do meio-dia, o Lance Esportivo. Boa tarde, até lá.
3: Boa tarde, até às 3.
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7: Terça-feira, 4 de agosto de 2026. Começa agora nosso encontro diário com as notícias, informações e serviços do Poder Judiciário Acreano. Eu sou a Jacira Bidon e o Boletim TJ Acre de hoje está no ar.
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7: A abertura da urna eletrônica de votação é realizada para garantir transparência e evitar desinformações. Como ato de apoio e compromisso com a democracia, o Tribunal de Justiça do Acre participou nesta segunda-feira, dia 3, da abertura da urna eletrônica de votação no Tribunal Regional Eleitoral. A matéria é de Emanuele Falqueto.
9: 3 parafusos são retirados. O painel retangular com visor e teclado numérico é puxado. E a urna eletrônica de votação foi aberta na segunda-feira, dia 3 de agosto, no Salão Nobre do Tribunal Regional Eleitoral do Acre, diante de alunas, alunos, acadêmicas, acadêmicos, jornalistas e representantes das instituições públicas, entre elas o Tribunal de Justiça do Acre. O ato teve o objetivo claro: gerar mais transparência sobre o processo eleitoral e evitar a disseminação de informações erradas e falsas sobre o equipamento. Por isso, e também para enfatizar o comprometimento com a segurança e legalidade do processo eleitoral, estavam presentes integrantes do Tribunal de Contas, dos Ministérios Públicos Estadual e Federal, da Procuradoria-Geral, da Defensoria Pública, das Polícias Federal, Civil e Militar, do Corpo de Bombeiros e da Ordem dos Advogados do Brasil Seccional Acre. Para o presidente do Tribunal de Justiça do Acre, desembargador Laudival Nogueira, essa união demonstra o compromisso com a democracia e a importância em combater a desinformação.
10: A transparência é tudo no processo eleitoral. Por isso que o Tribunal de Justiça está apoiando o Tribunal Regional Eleitoral em todas as etapas da realização das eleições, levando e difundindo a verdadeira informação, evitando que notícias falsas circulem, prejudicando as eleições, o cidadão e a democracia.
9: Essa desmontagem e explicações sobre a urna eletrônica fez parte da primeira Semana Nacional do Sistema Eletrônico de Votação, realizada pelo Tribunal Superior Eleitoral e também nas Justiças Eleitorais Regionais. O processo eleitoral tem diversas etapas de fiscalização e auditoria promovidas antes e depois das eleições, feitas por um sistema de instituições públicas da área da Justiça e da Segurança Pública. Além disso, cidadãs e cidadãos podem acompanhar todo esse processo. A urna eleitoral é um feito de engenharia da computação, realizado por brasileiros. Tem segurança, legitimidade, integridade e pode ser checada a todo momento. São diversos testes realizados ao longo do processo eleitoral. Se você quer saber quais são essas etapas e como elas funcionam, basta entrar no site da Justiça Eleitoral. Emanuele Falqueto, para o Boletim TJ Acre.
7: Construção participativa molda diretrizes do Plano de Contingência Socioambiental do TJ Acre. A prevenção e preparação voltadas à redução de riscos futuros funcionam como instrumento para o fortalecimento institucional. A matéria é de Miriane Teles.
11: O Tribunal de Justiça do Acre deu início à primeira etapa de construção participativa do Plano de Contingência Socioambiental. A atividade foi fomentada pela Subsecretaria de Transformação Organizacional e realizada na Escola do Poder Judiciário. Na abertura, o presidente do Tribunal, desembargador Laudivon Nogueira, falou sobre a importância do envolvimento das equipes para mapeamento das especificidades territoriais e manutenção da continuidade dos serviços jurisdicionais.
12: Hoje, se nós não planejarmos, nós não tivermos um plano de ação para todas as situações, nós podemos ser pegos de surpresa. E o que é mais interessante é que agora não é uma coisa ocasional. Eu lembro bem, né, eu sou a criança de Rio Grande, e era assim, um evento de 10 em 10 anos, você tinha uma cheia, mas era de 15 anos, você tinha uma cheia, o Rio Acre, eu tinha que gerar tudo uma... É um dilema, um dano ambiental grave, socioambiental. Né? As pessoas têm sofrido muito com isso. Praticamente todo mundo agora é, acontece. Né? Nosso rio está bem diferente, já está mais cedo, na época da estiagem, na época da cheia, das chuvas, ele toma um pedaço da cidade. Né? Que nós avançamos sobre ele, deixou assolear e agora ele ocupa a cidade. Então, são situações que estão se tornando comuns. E nós temos que estar preparados para essas situações.
11: A iniciativa tem as diretrizes da Resolução 646 de 2025 do Conselho Nacional de Justiça. A professora doutora Alessandra Brito explicou que a oficina foi estruturada em 4 módulos. Fundamentos e Resolução CNJ, Diagnóstico de Ameaças Climáticas no Acre, Plano de Contingência do Tribunal. O objetivo é subsidiar a elaboração de medidas para enfrentar as principais ameaças e vulnerabilidades identificadas, contemplando ações de diagnóstico e planejamento, infraestrutura e edificações, sistemas digitais e tecnológicos, além da atuação judicial e do atendimento à população em situações de emergência climática. Na última semana, o Tribunal instituiu o Comitê Permanente de Gerenciamento do Plano de Contingência, por meio da Portaria 3.167 de 2026. Portanto, a elaboração do plano é o primeiro passo de efetividade dessa demanda. Miriam Teles para o Boletim TJ Acre.
7: Câmara Criminal mantém condenação por sequestro de criança e violência psicológica contra a ex-companheira. O colegiado reconheceu que o constrangimento ilegal ocorreu de forma tentada e redimensionou a pena sem afastar a responsabilização criminal do acusado. A matéria foi produzida por Samuel Bryan.
13: A Câmara Criminal do Tribunal de Justiça do Acre manteve a condenação de um homem por crimes praticados no contexto de violência doméstica e familiar contra a mulher. Segundo o processo, ele retirou o próprio filho, ainda menor de idade, da escola sem autorização e levou a criança para um local isolado. Em seguida, enviou uma carta à ex-companheira ameaçando matar o filho e tirar a própria vida caso ela não terminasse o relacionamento com outro homem e retornasse à convivência. O caso foi julgado sob a relatoria do desembargador Francisco Djalma. Por unanimidade, a Câmara Criminal deu parcial provimento ao recurso da defesa apenas para reconhecer que o crime de constrangimento ilegal ocorreu na forma tentada. Com isso, a pena foi reduzida. Já a condenação pelo crime de sequestro e cárcere privado qualificado foi mantida, assim como os demais termos da sentença. De acordo com os autos, a situação mobilizou familiares e forças policiais e conseguiram localizar a criança. Ao analisar o recurso, os desembargadores entenderam que o constrangimento ilegal só é considerado consumado quando a vítima efetivamente submete à vontade do autor. Nesse caso, apesar das ameaças, a ex-companheira não aceitou a exigência e permaneceu no relacionamento que havia iniciado com outra pessoa. Por isso, o colegiado reconheceu que o crime ficou na forma tentada. O resultado pretendido não ocorreu por circunstâncias alheias à vontade do acusado. A redução da pena foi aplicada no percentual mínimo de 1/3. A decisão reforça o entendimento de que, no crime de constrangimento legal, é necessária a efetiva submissão da vítima para que o delito seja considerado consumado. Quando isso não acontece, a conduta pode ser enquadrada como tentativa sem afastar a responsabilização por outros crimes praticados.
14: Samuel Bryan, para o Boletim TJ Acre.
7: E a edição do Boletim TJ Acre desta terça-feira, 4 de agosto de 2026, fica por aqui. 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Produção, edição e apresentação, Jacir Abidon. Reportagens, Miriane Teles, Samuel Bryan e Emanuele Falqueto. Jornalista responsável, Andréia Zílio. Obrigada por sua audiência e até amanhã.

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O Lando, no disco Com Você Meu Mundo Ficaria Completo, me deu essa maravilha aqui. Que não sei nem se ele deu ou se eu roubei, né? Acho que eu roubei de... Que é o segundo sol. Eu vou fazer aqui.

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vez em quando eu vou um pouquinho lá na frente. Algumas músicas mais novas, outras mais antigas. Mas não vou deixar de fazer essa coisa que é a gente falar de amor, por mais simples que seja.

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2: Está no ar a Voz do Brasil. As notícias do governo federal que movimentaram o país no dia de hoje.
3: Olá, boa noite.
4: Boa noite para você que nos acompanha em todo o país.
3: Terça-feira, 4 de agosto de 2026.
4: Vamos aos destaques do dia.
3: Saúde mental e BETS.
4: SUS vai oferecer 100 mil teleatendimentos por mês a pessoas com dificuldades relacionadas a jogos e apostas. Thaís Araújo.
5: O serviço funciona como porta de entrada para a rede de atenção psicossocial e disponibiliza orientação, acompanhamento profissional e apoio também aos familiares.
3: E a propaganda e publicidade de BETS deve trazer alertas ao consumidor.
4: Quem conversa com a gente sobre isso é a secretária de Prêmios e Apostas do Ministério da Fazenda, Daniele Correia.
6: Você tem, aposta não é investimento. A outra é, apostar pode causar dependência. E uma questão de que apostar faz você perder dinheiro. Então é justamente nessa perspectiva, seja da saúde mental, seja da saúde financeira.
3: Crimes no ambiente digital.
4: Operações identificam grupos envolvidos em crime de ódio e incentivo à violência. Márcia Fernandes.
7: O Laboratório de Operações Cibernéticas atuou na análise de evidências digitais e na articulação entre as forças de segurança envolvidas.
3: Hoje, na apresentação da Voz do Brasil, Luciana Vasconcelos e Luciano Seixas.
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3: Foram realizadas duas operações para desarticular grupos criminosos que utilizam plataformas digitais para disseminar violência e propagar discursos de ódio.
4: As operações foram executadas em conjunto com as polícias civis de diferentes unidades da federação.
3: E os resultados foram apresentados hoje. Os detalhes você vai ouvir agora na reportagem de Márcia Fernandes.
7: A Operação Rede Interrompida da Polícia Civil do Distrito Federal apura a existência de uma organização extremista que utilizava comunidades do aplicativo Telegram para planejar atos violentos e disseminar conteúdos preconceituosos contra determinadas raças, religiões e também contra mulheres. O diretor de Operações Integradas e de Inteligência do Ministério da Justiça e Segurança Pública, Anchieta Neri, destacou algumas das medidas adotadas.
8: A partir dessa articulação, a gente teve medidas de busca cumpridas em 8 estados da federação. A gente cumpriu algumas medidas de internação provisória e um mandado de prisão. O que se investiga ou o que se apurou não diz respeito meramente a opiniões, mas sim à própria intolerância e planejamento de atos severos de violência. Por isso, havia a necessidade de uma atuação rápida para que a gente não tivesse a possibilidade de ocorrer qualquer sinistro.
7: Já a Operação Lívia investigou uma rede criminosa que utilizava de plataformas virtuais para atrair adolescentes e incentivá-los à prática de violência. A investigação foi conduzida pela Polícia Civil de Mato Grosso do Sul, após a morte de uma menina de 13 anos. A Secretária Nacional de Acesso à Justiça, Sheila de Carvalho, comentou que a operação conseguiu impedir outros crimes.
9: A operação permitiu evitar que mais uma menina fosse vítima, que já estava mapeada para isso acontecer nos próximos dias. Então, esse esforço integrado que a gente tem realizado é para manter as nossas mulheres vivas.
7: Nas duas operações, o Laboratório de Operações Cibernéticas atuou na análise de evidências digitais, na identificação de conexões entre investigados e na articulação entre as forças de segurança envolvidas. O ministro da Justiça e Segurança Pública, Wellington César Lima e Silva, destacou a importância do trabalho integrado.
10: Nós temos um fluxo de cooperação permanente com a Polícia Federal, com as polícias civis dos diversos estados, com os ministérios públicos dos diversos estados, com os diversos órgãos de inteligência. Esse tipo de colaboração possibilita uma atuação integrada e qualificada no combate a esses crimes.
7: As investigações permanecem em andamento para análise do material apreendido, a identificação de outros envolvidos e a responsabilização dos investigados, conforme o avanço dos respectivos inquéritos policiais. Lembrando que os casos de violência contra mulheres podem ser denunciados pelo Ligue 180, que funciona 24 horas por dia, gratuitamente. Reportagem Márcia Fernandes.
4: E estão abertas as inscrições para o curso Gestoras em Rede, voltado à formação de gestoras estaduais e municipais que atuam com políticas públicas para as mulheres.
3: A capacitação é gratuita e será realizada de forma online.
11: Estão abertas as inscrições para o curso Gestoras em Rede, formação em gestão de políticas públicas para as mulheres. A iniciativa é destinada a gestoras estaduais e municipais responsáveis pela elaboração, coordenação e implementação de ações voltadas à promoção dos direitos das mulheres. O curso é gratuito, tem carga horária de 96 horas e vai ser realizado com atividades online, ao vivo e também em formato assíncrono. A formação integra uma estratégia nacional de fortalecimento da gestão pública e de cooperação entre União, estados e municípios. O objetivo é oferecer instrumentos para planejamento, execução, monitoramento e avaliação das políticas públicas, além de criar uma rede permanente de troca de experiências entre as equipes que atuam nos organismos de políticas para as mulheres. Ao final do curso, as participantes devem elaborar diagnósticos e planos de ação voltados aos próprios municípios e estados. Para se inscrever, acesse gestorasemrede.com.br. Claudimário Carvalho, para a Voz do Brasil.
3: As propagandas e publicidades sobre apostas de cota fixa, as chamadas bets, passaram a ter novas regras voltadas à proteção aos consumidores.
4: Elas estabelecem, entre outras coisas, limites sobre o que pode ser dito nessas propagandas, responsabilização solidária de quem veicula as publicidades e proteção às crianças e aos adolescentes.
3: Além disso, as propagandas de bets terão também que exibir mensagens de alerta sobre os riscos envolvidos nas apostas.
4: Sobre tudo isso, nós conversamos com a secretária de Prêmios e Apostas do Ministério da Fazenda, Daniele Correia.
3: Eu e Mariana Jungmann também falamos com ela sobre saúde e bets. Acompanhe.
12: Secretária Daniele Correia, muito bem-vinda à Voz do Brasil. Vamos falar um pouco sobre essas duas portarias que regulam a publicidade sobre as apostas de cota fixa. A gente pode traduzir que é uma regulamentação sobre as propagandas de bets, assim, para ficar mais claro para o nosso público. E o que estabelecem essas portarias?
13: Bom, obrigada. Para a gente é sempre importante aqui na Secretaria de Prêmios e Apostas ter a oportunidade de tratar sobre o tema. E, de fato, quando a gente está falando dessas duas portarias, as portarias mais recentes aqui, a gente está falando desse universo de publicidade, propaganda e ações de marketing nesse mercado de aposta de cota fixa. Acho que é sempre importante dizer que esse mercado de aposta de cota fixa é um serviço público, né? E a lei, a 14.790, é a lei que traz ali a regulamentação e traz ali diretrizes legais na implementação não só desse tema de publicidade, mas diversos outros temas. E a nova portaria interministerial ali, a 73, ela traz ali, reforça alguns conceitos, acho que amplia ali a questão da proteção ao consumidor apostador, mas também traz ali a distribuição da responsabilidade solidária em todo esse veículo de comunicação, de divulgação, seja pessoas físicas e jurídicas, nesse mercado de apostas. E a gente tem uma outra portaria que altera a portaria que trata de jogo responsável, que trata dessas obrigações também legais que os agentes operadores precisam cumprir entre publicidade, ações de marketing e propaganda, que é justamente as frases de advertência, né? O 18+, e foi importante para a gente ali trazer e clarificar sobre o tema.
3: Essas frases de advertência, né, que vão ter que conter nas publicidades, elas devem dizer o quê? E que tipo? E por que que esse tipo de mensagem é importante, secretária?
13: Bom, as frases é: o Ministério da Fazenda adverte. E aí você tem: aposta não é investimento. Essa é uma das frases. A outra é: apostar pode causar dependência. Né? E uma questão de que apostar faz você perder dinheiro. Então, é justamente nessa perspectiva, seja da saúde mental, seja da saúde financeira, do endividamento.
3: Ainda falando das mensagens, ela tem um tamanho mínimo, né? Ou seja, tem que estar num formato legível, facilmente visível, né, para o consumidor.
13: Exatamente. A gente traz ali, e aí, de novo, né, a necessidade de que eles estejam ali num tamanho mínimo de 10%. E a gente reforça, inclusive, nessa nova portaria, que eles precisam estar de uma maneira horizontal, né? Porque muitas vezes, né, tornar essa frase de uma maneira muito mínima e verticalizada dificulta até a leitura por parte, né, da sociedade.
12: Escondendo a frase.
13: Exatamente.
12: Né?
13: Então, a necessidade de se ter isso de maneira legível, né, num contraste visual ali também, né, você ter um fundo ali que a pessoa consiga ler. E eu acho que são todas essas informações que são importantes.
12: Agora, um outro ponto importante dessa nova regulamentação sobre a publicidade de jogos é que ela passa a responsabilizar também quem faz a propaganda, né? Quem veicula a propaganda. E aqui a gente está falando, inclusive, dos influenciadores digitais, secretária, dos veículos de comunicação e aí enxergando os influenciadores digitais também como uma espécie de veículo de comunicação, é isso? O que está previsto nessa responsabilização?
13: Sim, a ideia é a portaria, ela traz isso tanto voltado para pessoas físicas quanto para pessoas jurídicas, né, que veiculem, que distribuem, que impulsionem, né, que propaguem, não só a questão das bets ilegais, aí eu acho que é importante também, né, você ter essa responsabilização, porque quando você está falando de um ambiente ilegal, você não tem essas ferramentas à disposição daquele consumidor, daquele apostador, então, né, você fica muito mais frágil no desenvolvimento de riscos e de transtorno de jogo e do endividamento, então elas não precisam cumprir as regras e também no processo, né, de junto com as operadoras legalizadas, mas no processo de cumprir o que está dizendo ali a lei, né, no sentido e das portarias, reforçado agora pela portaria interministerial, no sentido de que o jogo, ele tem restrições na sua publicidade, né? Você não pode dizer que o jogo, ele substitui a renda, você vai ficar socialmente aceito, né? Você é mais bonito porque você joga. Então, a própria proteção que a gente comentou aqui, né, da criança e do adolescente, então você não pode veicular para a publicidade para criança, né? A criança não pode ser alvo da publicidade, ela não pode estar na publicidade. Então, eu acho que a distribuição da responsabilidade aí, eu acho que é importante, né, nesse mercado.
3: Secretária, esse tipo de regulação sobre a publicidade deve ter efeito para reduzir a quantidade de apostas, né? Especialmente nos casos de compulsão, não é isso?
13: A ideia é justamente isso, né? Se você está num ambiente ou no mercado onde você está falando de entretenimento, né? E quando isso passa, isso não é mais um entretenimento, isso não, você está colocando aquela pessoa em risco. Né? Então, de novo, essa é uma série de mecanismos que eu acho que é importante, né, colocar à disposição. E aí eu queria ter a oportunidade aqui para dizer que a gente lançou no final, obviamente, o Ministério da Fazenda, junto com a SPA, isso já estava na agenda regulatória, a gente lançou a plataforma centralizada de autoexclusão. Então, hoje, se um cidadão ele não quiser apostar, ou ele não quiser estar nessa atividade, ou, enfim, estar nesse mercado, ele pode utilizar essa plataforma, onde você fica auto-excluído de todas as plataformas autorizadas pela SPA em âmbito nacional. E aí você pode dizer se é por um prazo determinado ou por um prazo indeterminado. Então, você pode se auto-excluir por um mês, por 3 meses, por 6 meses, por 9 meses, por 12 meses... ou indeterminado. E lá, você pode dizer o motivo também. E a gente percebe que um dos principais motivos é justamente a perda de saúde, de controle mental, né? Então, acho que, de novo, essa é uma outra ferramenta também à disposição de qualquer pessoa da sociedade, obviamente, né? Que queira utilizar. E a gente traz ali uma série também de outras questões, como ferramenta de autoteste da saúde, autoteste financeiro. Enfim, são todos os mecanismos e ferramentas nessa questão do jogo responsável.
12: É importante aqui a gente lembrar também que quem tiver identificando que tem problemas de saúde mental relacionados à questão do jogo deve procurar ajuda,
13: sim,
12: né, secretária?
13: Exatamente.
12: E aí dentro do SUS a gente tem possibilidades, sim, de acompanhamento e de tratamento, né?
13: Exatamente. A gente tem um acordo de cooperação técnica com o Ministério da Saúde, que é um grande parceiro. A gente, ano passado, começamos com um grupo de trabalho interministerial.

0: pessoas, na identificação dessas pessoas. É, também fez ali um teleatendimento, então eles construíram, desenvolveram um teleatendimento voltado para essa parte de transtorno do jogo, de identificação, e o desenvolvimento ali de capacitação junto, ali junto às unidades do CAPS, né, mais próximo da localidade da pessoa. Então, a gente também, na página da plataforma centralizada de autoexclusão, a gente fornece todos esses telefones, esses endereços, a página do DataSUS, se a pessoa também quiser fazer o seu autoteste da saúde, né, porque você se identifica, mas você precisa também achar um caminho ali.
1: Muito bem, nós conversamos com Daniele Correia, secretária de Prêmios e Apostas do Ministério da Fazenda. Secretária, muito obrigada pela sua entrevista à Voz do Brasil.
0: Obrigada a vocês.
2: Como nós ouvimos, o Sistema Único de Saúde oferece ajuda para quem enfrenta problemas relacionados a jogos e apostas.
3: O serviço de teleatendimento em saúde mental teve início em março e, a partir de hoje, oferece 100 mil acompanhamentos por mês.
2: O atendimento é remoto, sigiloso e pode ser o primeiro passo para o acesso à rede pública de cuidados.
4: Segundo o Ministério da Saúde, mais de 25 milhões de pessoas fizeram apostas em 2025. Desse total, cerca de 4,4% apresentam dependência de jogos, condição que pode causar prejuízos à saúde mental, às finanças e às relações pessoais. Alguns sinais podem indicar a necessidade de buscar ajuda, como o aumento do tempo ou do dinheiro gastos com apostas, preocupação constante com jogos e mudanças no sono, no humor, na rotina ou nos relacionamentos. O Sistema Único de Saúde oferece atendimento sigiloso para pessoas que enfrentam esse problema. O serviço funciona como porta de entrada para a rede de atenção psicossocial e disponibiliza orientação, acompanhamento profissional e apoio também aos familiares, como explica o ministro da Saúde, Alexandre Padilha.
5: Então, além de abrir a porta do cuidado individual, de quem sofre com vício e dos seus familiares, a gente está abrindo uma outra porta, que é ter um diagnóstico cada vez melhor do problema, para ter ações cada vez mais preventivas, regulatórias.
4: Para acessar o atendimento remoto, basta entrar no aplicativo ou na versão web do Meu SUS Digital, fazer login com a conta gov.br, acessar a área de mini-apps e selecionar a opção Problemas com Jogos de Apostas. Em seguida, o usuário responde a um autoteste que auxilia na identificação do tipo de cuidado mais adequado. Quando o resultado indica risco moderado ou elevado, o encaminhamento para o teleatendimento é feito pela própria plataforma. Nos demais casos, são apresentadas orientações sobre os serviços disponíveis na rede de atenção psicossocial. De acordo com o Ministério da Saúde, o serviço remoto teve início em março e passa a oferecer 100 mil atendimentos mensais, explica o diretor do Departamento de Saúde Mental, Marcelo Quimate Dias.
6: Então, nessa primeira ação, nós tínhamos uma média de mais ou menos uns 600 atendimentos por mês. Tivemos uma procura muito grande e, a partir de agora, a gente vai passar a oferecer até 100 mil atendimentos por mês.
4: Quem preferir, também pode procurar atendimento presencial em uma unidade básica de saúde. No local, a pessoa e seus familiares recebem acolhimento, orientação e avaliação inicial. Quando necessário, a equipe pode encaminhar o paciente para o Centro de Atenção Psicossocial, o CAPS, onde é oferecido atendimento multiprofissional. Reportagem Thaís Araújo.
3: E relembrando, pela plataforma de autoexclusão é possível solicitar o bloqueio do acesso às plataformas de apostas.
2: Para isso, basta acessar a página da ferramenta e entrar com a conta gov.br.
3: Doadores de sangue que colocaram piercing, fizeram tatuagens ou cirurgias não precisam mais esperar 12 meses para voltar a doar.
2: Pois é, as regras para doação foram atualizadas e devem estar implantadas nos hemocentros do país até setembro.
3: O objetivo é aumentar os estoques de sangue, garantindo a qualidade e a segurança do material.
7: Doar sangue salva vidas. Para se ter uma ideia, uma única doação pode ajudar até 4 pessoas. A funcionária pública Axa Cruz, que mora em Brasília, já doa sangue há 16 anos.
8: Um ato tão simples, rápido e que pode salvar vidas. Então eu me sinto muito honrada. 3 vezes por ano, inclusive uma delas é no dia do meu aniversário. Para mim já virou uma tradição.
7: E quem recebe esse sangue pode ficar tranquilo. Todo o material coletado passa por um rigoroso controle de qualidade e por testes que garantem a segurança das transfusões. Para reforçar ainda mais

0: esse controle e ampliar a segurança de doadores e pacientes, o Ministério da Saúde atualizou os regulamentos técnicos que orientam os serviços de hemoterapia em todo o país, como explica a gerente de captação de doadores do Hemocentro de Brasília, Kelly Barbie.
1: Cada vez mais no sentido de aprimorar, de melhorar os exames para testar uma qualidade cada vez maior desse sangue coletado. Então, você não vai precisar esperar mais 12 meses para muitos impedimentos. A maioria agora é de 4 meses. Como eu falei do piercing, da tatuagem, de medicamentos, de cirurgia, enfim, a novidade é muito boa e muito bem-vinda.
0: O Felipe, que doa sangue há 30 anos, sabe da importância desse ato de amor.
2: Me traz um sentimento muito bom, né? Um sentimento de solidariedade com o próximo. E, além disso, a gente nunca sabe quando vai precisar, um familiar também, né? Então, é muito importante. Eu saio com o coração aquecido.
0: E para você que nunca doou sangue, é muito simples. Basta procurar um hemocentro mais próximo, ter entre 16 e 69 anos, pesar no mínimo 50 quilos e estar em boas condições de saúde. Não apresentar sintomas de gripe, resfriado ou febre. Não precisa estar em jejum, mas nas 4 horas que antecedem a doação, deve evitar a ingestão de comidas gordurosas. Reportagem Cleide Lopes.
3: Se você é responsável por crianças ou adolescentes com menos de 15 anos, fique atento.
4: A campanha nacional de multivacinação já começou em todos os postos de saúde do país.
3: Essa é a chance de proteger o público infanto-juvenil contra doenças como poliomielite, influenza e hepatites.
4: O dia D da campanha vai ser em 22 de agosto e a mobilização vai até 1º de setembro.
5: A campanha nacional de multivacinação teve início nesta segunda-feira e vai até 1º de setembro. Crianças e adolescentes menores de 15 anos são o foco principal para atualizar a caderneta de vacinação. Pela campanha, são ofertados os imunizantes previstos no calendário nacional de vacinação do Ministério da Saúde, como poliomielite, tríplice viral, hepatites A e B, febre amarela, HPV, influenza, Covid-19 e dengue. Para receber a vacina, basta comparecer à unidade básica de saúde mais próxima da sua residência e levar documento de identificação, cartão do SUS, se tiver, e a caderneta de vacinação. Já o dia D da mobilização será em 22 de agosto. Para informações sobre horários de atendimento e disponibilidade das vacinas, basta consultar a unidade de saúde do seu município.
3: Priscila Machado, para a Voz do Brasil. Contribuintes que têm pendências com a Receita Federal, começou a valer hoje mudanças no atendimento presencial relativas ao imposto de renda.
4: A portaria proíbe o fornecimento de cópia de declaração do imposto e recibo de entrega nas unidades de atendimento.
3: Saiba o que muda no atendimento com Daniele Popov.
6: Portaria publicada nesta segunda-feira traz mudanças como a proibição do fornecimento de cópia da declaração do imposto sobre a renda da pessoa física. A entrega do recibo relativo à declaração também foi proibida nas unidades de atendimento da Receita. As mudanças foram adotadas para reduzir os riscos de acesso indevido a informações protegidas por sigilo fiscal, já que documentos como a declaração do imposto de renda contêm dados pessoais sigilosos e que podem ser usados indevidamente. A partir de agora, a cópia da declaração e o recibo de entrega passam a ser disponibilizados exclusivamente por canais que utilizam mecanismos de autenticação e controle de acesso. Outras alterações que a portaria traz são ajustes relacionados ao atendimento presencial, ao atendimento orientado e à recepção de documentos em processos de atendimento digital. Daniele Popov para a Voz do Brasil.
4: O Curso Nacional de Escrita Criativa tem inscrição aberta até quarta-feira, dia 5 de agosto.
3: Com ele, o participante vai aprender a produzir textos que buscam envolver, emocionar ou prender a atenção do leitor ou ouvinte por meio da criatividade na linguagem, na estrutura e na narrativa.
4: A chamada pública vai selecionar 1.000 participantes.
3: Os selecionados vão receber de forma gratuita formação em escrita criativa em todas as regiões do país.
4: Mais informações no site da Universidade Federal do Rio Grande do Sul, em ufrgs.br/territórios da escrita.
3: E essas Essas foram as notícias do Governo Federal.
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4: Fique agora com as notícias do Poder Judiciário e do Congresso Nacional. Boa noite.
3: Boa noite para você e até amanhã.

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2: CNJ aprova perda do cargo de juiz e extingue a aposentadoria compulsória como punição máxima.
3: Para o STJ, olheiro que atua durante venda de drogas responde por tráfico, não por colaboração.
2: Eletricista terá plano de saúde mantido, mesmo após ter sido demitido.
3: Boa noite, eu sou Marcela Luiza.
2: E eu sou Marta Ferreira.
3: O Conselho Nacional de Justiça aprovou nesta terça-feira a perda do cargo de juiz e acabou com a aposentadoria compulsória como punição máxima a magistrados que cometerem infrações graves.
2: Pelas novas regras, nos casos mais graves, o juiz poderá ser colocado em disponibilidade com proposta de perda do cargo.
3: Nessa hipótese, o magistrado será imediatamente afastado das funções e passará a receber remuneração proporcional ao tempo de contribuição até a decisão definitiva do Supremo Tribunal Federal.
2: Com isso, o CNJ adequa as normas ao entendimento firmado em maio pela primeira turma do STF, segundo o qual a aposentadoria compulsória deixou de ter fundamento constitucional como sanção disciplinar após a reforma da Previdência.
3: Em 10 meses, gestão do ministro Edson Fachin responde por 10% das aposentadorias compulsórias do Conselho Nacional de Justiça.
2: Hoje, o plenário do CNJ extinguiu a aposentadoria compulsória como punição máxima a juízes que cometerem infrações graves. Pablo Lemos.
4: No início da sessão desta terça-feira, o presidente do STF e do Conselho Nacional de Justiça, ministro Edson Fachin, destacou alguns dados sobre os processos disciplinares julgados pelo Conselho.
5: Do final de setembro a julho deste ano, esse plenário concluiu o julgamento de 24 processos administrativos disciplinares, aplicando 11 penas de aposentadorias compulsórias, 8 disponibilidades, 4 censuras e 1 advertência. Ainda em sede de revisão disciplinar, foram aplicadas outras 2 penas de aposentadoria compulsória e mais 2 de disponibilidade. Assim, 14 juízes que cometeram faltas gravíssimas foram afastados dos quadros da magistratura. Trata-se de 10% do total de aposentadorias compulsórias até hoje aplicados pelo CNJ, sendo essa penalidade administrativa mais grave até então vigente.
4: Fachin destacou que a atuação disciplinar é uma das competências constitucionais mais relevantes do CNJ para a preservação da confiança da sociedade no judiciário.
3: Quem atua como olheiro ou vigilante de forma integrada e indispensável à comercialização de drogas responde pelo crime de tráfico e não por colaboração como informante.
2: Essa conclusão é do STJ, Fátima Uchoa.
6: Moradores de Goiânia enviaram um vídeo a policiais militares com 2 homens comercializando drogas. Um vendia entorpecentes enquanto o outro permanecia ao lado observando a movimentação. Os policiais os abordaram e concluíram que o segundo homem era um vigilante durante a negociação. A Justiça de Goiás considerou que ambos atuavam na comercialização das drogas, cada um com papel específico no crime. A quinta turma do STJ negou o provimento ao recurso da Defensoria Pública que buscava desclassificar a condenação por tráfico de drogas para o delito de informante. Segundo o relator ministro Ribeiro Dantas, quem permanece ao lado do vendedor e ajuda a garantir a segurança da negociação participa diretamente da prática do crime.
3: Eletricista terá plano de saúde mantido mesmo após ter sido demitido.
2: Para o TST, por se tratar de contrato de trabalho, a Justiça Trabalhista tem competência para julgar o caso. Larissa Batista.
7: O eletricista foi demitido após 37 anos de trabalho e foi informado que poderia continuar com o plano de saúde da empresa. Porém, a única opção oferecida pela companhia de energia representava um aumento de mais de 5 mil na mensalidade. No TST, ficou decidido que a empresa deve garantir, tanto para o eletricista quanto para os dependentes dele, o mesmo plano de saúde dos trabalhadores ativos. Ainda cabe recurso da decisão.
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3: Uma boa noite.
2: Boa noite.
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8: Eu sou Paula Groba.
9: E eu sou Humberto Pinheiro.
8: E estes são os destaques de hoje do Jornal do Senado, que começa agora.
9: Botão do pânico para corridas por aplicativo avança no Senado.
8: Incentivo à violência contra a mulher pode virar crime específico.
9: Leis ambientais aprovadas pelo Congresso serão analisadas pelo STF.
8: Boa noite.
9: Boa noite.
8: Mais segurança para motoristas e passageiros de aplicativos de transporte. Um projeto em análise no Senado prevê a criação de um botão do pânico para ser acionado em situações de violência durante as corridas.
9: A proposta já foi aprovada pela Comissão de Ciência e Tecnologia e agora será discutida pela Comissão de Transparência e Defesa do Consumidor. A reportagem é de Herman Kulitz.
10: O botão do pânico tem por objetivo aumentar a segurança, tanto dos passageiros quanto dos motoristas de transporte por aplicativo, como Uber e 99, e deve ser acionado em casos de violência. O texto original do senador Carlos Viana, do PSD de Minas Gerais, determinava um cadastro prévio com foto do titular da conta e do cliente que irá embarcar, e reconhecimento facial antes de cada viagem. Mas, na Comissão de Ciência e Tecnologia, o relator, senador Carlos Portinho, do PL do Rio de Janeiro, conseguiu aprovar duas alterações. Eliminou a exigência de reconhecimento facial e exigiu identificação visível nos veículos usados para o transporte pago privado de passageiros. Portinho falou sobre a importância da regulamentação.
11: O motorista também vai estar seguro, porque ele sabendo quem é o usuário, se amanhã ele sofrer algum crime, ele fica muito vulnerável e ele poder identificar, não só com os dados na plataforma, mas reconhecimento da foto, né, ou de um documento com foto.
10: O projeto aguarda a análise da Comissão de Transparência e Defesa do Consumidor. Se aprovado, segue para a Câmara dos Deputados.
8: E já está na Comissão Mista de Orçamento, a medida provisória que abre crédito extraordinário para garantir o pagamento do apoio financeiro do governo a produtores e importadores de combustíveis.
9: O objetivo é evitar que a elevação de preços por causa da guerra no Oriente Médio gere aumento da inflação nos custos de transporte, com efeito em cascata nos demais setores da economia. Repórter Alexandre Campos.
12: São 3.473 milhões de reais que serão usados para compensar o aumento do valor de compra desses insumos no mercado internacional em decorrência dos conflitos no Oriente Médio. O senador Jax Wagner, do PT da Bahia, lembrou que se nada for feito, a elevação do preço dos combustíveis poderá prejudicar toda a economia.
13: Aí o presidente tem que reagir para evitar que, inclusive, se comprometa a economia nacional, provocando uma inflação acima daquilo que a gente já tem da meta que está colocada.
12: Líder da oposição no Congresso Nacional, o senador Isalci Lucas, do PL do Distrito Federal, cobrou fiscalização.
14: Tem que ver agora o controle disso, né? Tem que controlar para ver se realmente, na bomba, se o consumidor vai sentir isso, né? E corre o risco de você dar isenção, fazer tudo isso e o preço continuar do mesmo jeito.
12: Como a medida provisória tem força de lei,

0: Com apostas de cota fixa, conhecidas como bets, esses recursos, antes direcionados à Seguridade Social, vão cobrir gastos com a saúde dos servidores da PF, além de retribuição por atividade extraordinária. O repasse dos recursos das apostas está previsto para ocorrer de forma gradual, 1% em 2026, 2% em 2027 e 3% a partir de 2028. O senador Randolfe Rodrigues, do PT do Amapá, ressaltou a importância desse dinheiro para a Polícia Federal.
1: O morador dos morros cariocas, o morador das favelas desse país, são igualmente vítimas do crime organizado quanto o cidadão que mora nos locais nobres. Para combater, precisa de polícia estruturada e precisa de fortalecimento, sobretudo das instituições federais, que têm a função precípua, com inteligência, de investigar o crime e de desarticular o crime. Sem recurso e sem estruturação, não se faz o combate adequado ao crime.
0: Além dessa receita, o Funapol conta com transferências voluntárias de entes federativos ou de organismos internacionais vinculadas a programas de enfrentamento ao crime organizado, doações de pessoas físicas ou jurídicas, nacionais ou estrangeiras, e outras receitas legalmente previstas.
2: Quem incentivar, instigar ou ameaçar outra pessoa para que pratique violência doméstica e familiar contra a mulher poderá ser condenado até 2 anos de reclusão, além do pagamento de multa. É o que prevê um projeto de lei em análise na Comissão de Segurança Pública.
3: A proposta também estabelece aumento de pena quando o crime for cometido durante a vigência de medida protetiva de urgência, utilizar anonimato e envolver compartilhamento ou ameaça de divulgação de dados pessoais, imagens ou informações sensíveis da vítima. O autor do projeto, senador Efraim Filho, do PL da Paraíba, ressalta que a medida é necessária porque a instigação de terceiros, inclusive por meios digitais, contribui para aumentar o ciclo de violência contra a mulher.
4: As medidas protetivas que hoje a lei permita que sejam tomadas contra o agressor possam ser também tomadas contra terceiros que porventura venham a também infligir a ameaça no sentido de desestabilizar a vítima, intimidá-la a ponto de retirar a denúncia ou algo desse tipo.
2: E uma série de ações que questionam decisões do Congresso Nacional com impacto no meio ambiente serão julgadas neste mês no Supremo Tribunal Federal.
3: Os pedidos à Justiça tratam da Lei Geral do Licenciamento Ambiental e do Marco Temporal das Terras Indígenas. Quem explica é o repórter César Mendes.
5: Aprovada em maio do ano passado no Congresso, a Lei Geral do Licenciamento foi criticada pela senadora Elisiane Gama, do Maranhão, por flexibilizar as licenças.
6: Quanto mais flexível, mais possibilidade de desastres.
5: O presidente da República vetou a mudança, mas a derrubada do veto no Congresso em novembro foi elogiada pelo senador Marcos Rogério, do PL de Rondônia.
7: Não somos poderes subalternos, somos poderes iguais.
5: Agora, a Lei Geral do Licenciamento vai passar pelo crivo do STF no julgamento de ações movidas pela Rede, o PSOL e o Partido Verde, questionando a flexibilização das licenças para Sueli Araújo, do Observatório do Clima, inconstitucional.
8: São dispositivos que afrontam a nossa Constituição, e é dever do Supremo afastar essas inconstitucionalidades.
5: O STF julga ainda neste mês ações contrárias ao marco temporal das terras indígenas e à suspensão da moratória da soja.
2: Nas eleições de outubro, o eleitor vai precisar escolher 2 candidatos ao Senado, mas não vale repetir o mesmo nome.
3: Se isso acontecer, o segundo voto será anulado. Saiba mais na reportagem de Marcela Cunha.
9: 2 votos, 2 nomes e 2 vagas. Essa é a conta que o eleitor precisa guardar nas eleições de 2026 para o Senado Federal. Na urna eletrônica, o cargo de senador vai aparecer 2 vezes. Primeiro, o eleitor digita o número de um candidato, confere a foto e confirma. Em seguida, uma nova tela será aberta para a escolha do segundo candidato. Mas não adianta repetir o número para reforçar o voto no candidato preferido. Os votos precisam ser dados a pessoas diferentes. Se o eleitor escolher o mesmo candidato nas 2 vezes, apenas o primeiro voto será válido e o segundo será anulado. A votação em 2 nomes ocorre porque, neste ano, cada estado e o Distrito Federal vão preencher 2 vagas no Senado. O eleitor só poderá escolher candidatos que disputem a eleição na unidade da federação onde ele vota. Mas, segundo o consultor legislativo do Senado, Gilberto Guerzoni, muitos eleitores podem chegar ao dia da votação sem saber saber que tem direito a duas escolhas.
10: O eleitor, na

0: hora que ele responde a pesquisa, muitas vezes ele até desconhece que tem dois votos, ele desconhece a lista de candidatos e ele não escolheu, né, o seu senador, especialmente o seu segundo senador.
1: A dificuldade aumenta porque o voto para senador divide a atenção do eleitor com as escolhas para presidente, governador e deputados. Para não esquecer nenhuma das escolhas, a recomendação da Justiça Eleitoral é levar uma colinha de papel com o número dos candidatos.
2: Com edição de Paula Groba e trabalhos técnicos de João Lira, o Jornal do Senado fica por aqui. Acompanhe agora as notícias da Câmara dos Deputados. Boa noite.
3: Boa noite e até amanhã.
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5: O plenário pode votar medidas provisórias e projetos ligados ao agronegócio.
6: Câmara aprova a regulamentação da atividade profissional do salva-vidas.
5: Vítima de violência poderá usar recursos de conta conjunta com o marido.
6: Boa noite. A Comissão de Constituição e Justiça da Câmara aprovou proposta que autoriza a mulher em situação de violência doméstica a utilizar recursos depositados em conta conjunta com o marido para se reacomodar em local seguro.
5: A repórter Maria Neves traz mais detalhes sobre o projeto que foi encaminhado para análise dos senadores.
7: Pela proposta da deputada Laura Carneiro, do PSD do Rio de Janeiro, a medida protetiva deverá ser autorizada pelo juiz e a utilização do dinheiro pode ocorrer em qualquer regime de bens adotado pelo casal. Laura Carneiro lembra que a Lei Maria da Penha assegura que mulheres em situação de violência sejam afastadas do lar e acolhidas em abrigo ou local seguro quando houver risco de vida. Entretanto, segundo afirma, levantamento do Instituto Brasileiro de Geografia e Estatística de 2018 mostrou que somente 2,4% dos municípios mantinham casas-abrigo. Os estados gerenciavam outras 43 unidades. Diante disso, a parlamentar ressalta que muitas vezes a vítima de violência é obrigada a permanecer na mesma casa que o agressor e continuar submetida a maus tratos, situação que a proposta busca evitar.
8: Ação de separação demora muito, divórcio demora muito. Durante esse período, ela vai viver como? E como ela não tem como viver, ela acaba não se afastando lá e continua sofrendo as agressões. Vai chegar um ponto que ela vai acabar o feminicídio. Então, o objetivo é que quando ela peça a medida protetiva, quando ela começa a sofrer a violência doméstica, ela tenha uma oportunidade de ter essa violação patrimonial e essa violação econômica minimamente resolvida.
7: Laura Carneiro ressalta ainda que contas conjuntas podem ser livremente movimentadas pelos seus titulares, o que poderia tornar a medida proposta desnecessária. No entanto, recorda que não são raros os relatos de violência patrimonial nos quais o agressor impede ou dificulta o acesso da mulher à gestão do patrimônio ou desvia recursos financeiros do casal. Permitir que a mulher disponha dos bens conjuntos, portanto, seria uma forma de contornar esse problema e permitir que a mulher reconstrua a própria vida longe do agressor. Da Rádio Câmara de Brasília, Maria Neves.
4: Segurança Pública.
6: Da Vitória, do PP do Espírito Santo, apresentou projeto que determina a suspensão imediata da posse e do porte de arma de investigados por violência doméstica. O texto prevê a apreensão da arma em até 24 horas, sem necessidade de decisão judicial específica.
5: Da Vitória explica que o objetivo é diminuir o risco de agressões fatais enquanto houver investigação, processo ou medida protetiva. A matéria está sendo analisada em conjunto com outros projetos semelhantes e, caso seja aprovada nas comissões, pode seguir direto para o Senado.
6: Avança na Câmara projeto de Félix Mendonça Júnior, do PDT da Bahia, que bane das redes sociais condenados por crimes contra mulheres quando as plataformas forem usadas na prática do delito. Pelo texto, as empresas de tecnologia têm 48 horas para excluir as contas.
5: Félix Mendonça Júnior lamenta